0: e prever impactos das mudanças climáticas no futuro. A publicação também destaca as ações do curso de Media Training, parceria entre UFMA e FAPEMA, que chegou à Imperatriz, auxiliando professores a melhorar o relacionamento com a imprensa. Além disso, destaca o trabalho de divulgação científica desenvolvido pela Rádio Universidade FM e TV UFMA, em programas como Rádio Ciência e Em Dia com a Ciência. Na sessão entrevista, a professora do curso de pedagogia da UFMA, Cacilda Rodrigues Cavalcante, fala sobre pesquisa que busca fortalecer a educação profissional de nível técnico em escolas do campo do Maranhão. Ficou interessado? Quer saber mais? Acesse revista.fapema.br.
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7: Boa noite, ouvinte da Rádio Universidade, aqui é a Luma Nunes e eu fico com você nessa noite de sábado, dia 2 de maio. E a gente escuta agora a programação do ouvinte. O ouvinte especial de hoje é Marcelo Oliveira e você começa com Rihanna, com California King Bad.

Você escutou Innocence, da Deborah Blando, e anteriormente, Hey Sound Sister. Você escuta tudo isso e muito mais aqui na programação do Ouvinte, hoje, de Marcelo Oliveira.

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5: Você escuta a programação especial do ouvinte hoje de Marcelo Oliveira. Fique agora com o Turn, da Natalie and Bruce.

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2: Escute agora Moves Like Jagger do Maroon 5.

Você escutou Titanium, do David Guetta e a Sia. Anteriormente, Wake Me Up, do Avicii. E fica agora com Blame, do Calvin Harris, para encerrar a programação especial do ouvinte de hoje. Programação feita por Marcelo Oliveira.

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3: Olá, boa noite. A nossa Frequência G está no ar, comigo, Luma Nunes. Aqui você acompanha da semana informações sobre orientação sexual. No dia Z de hoje, vamos saber o que significa a expressão montada. Tem notícia da semana e muita música. Então fique ligado com a gente, tem isso e muito mais a partir de agora no Frequência G. Começamos a programação com Up a Light, da Taylor Swift.

A atriz Cássia Kiss é acusada de transfobia contra mulher trans em um shopping no Rio de Janeiro. A atriz Cássia Kiss é suspeita de cometer transfobia contra uma mulher transexual no banheiro do Barra Shopping na Zona Sul do Rio de Janeiro. O caso, ocorrido na última sexta-feira, ganhou repercussão após a vítima, Roberta Santana, publicar um vídeo nas redes sociais registrando a discussão. Roberta trabalha no estabelecimento e relatou que foi impedida pela atriz de utilizar o sanitário feminino, local que frequenta diariamente. Segundo a vítima, mesmo após entrar na cabine, continuou escutando ofensas. Ao sair, ela afirmou que a atriz e uma funcionária questionaram sua presença no momento em que Cássia Kiss teria perguntado se ela estava se assumindo ser um homem. Em relato emocionante, Roberta diz nunca ter sentido tão constrangida e que a atriz chegou a afirmar que o país estava perdido por haver um homem no local. Roberta Santana reforçou que possui documentação retificada, mas que sua identidade como mulher trans não deve ser respeitada e deve ser respeitada independente disso. A vítima pretende buscar ajuda jurídica para tomar as medidas cabíveis sobre o caso. Até o momento, a atriz Cássia Kiss e a administração do Barra Shopping não se manifestaram sobre o episódio. Vale lembrar que transfobia é crime no Brasil, equiparado ao racismo, por decisão do Supremo Tribunal Federal. Redação, Elisa Santos.

0: LGBTQIA+. Conheça, se informe, respeite.
1: O nome integra os chamados direitos da personalidade e são fundamentais para preservar a dignidade, integridade física, moral, psicológica e emocional dos indivíduos. Dentre as várias demandas da comunidade LGBTQIA+, está o direito de uso do nome social. O reconhecimento do nome social é um direito conquistado especialmente por travestis e transexuais que diariamente sofrem, entre outras situações, com o constrangimento de possuírem um nome que representa um gênero com o qual não se identificam. No Brasil, o procedimento de alteração e reconhecimento para o nome social ainda é um processo lento e burocrático. É necessário ingressar judicialmente para refazer os documentos civis e utilizá-los em todas as esferas sociais. Para uma mudança definitiva no nome e demais documentos oficiais, é exigido a comprovação da identidade de gênero por meio de laudos médicos e perícias psicológicas. Algumas entidades já regulamentaram o uso do nome social, independentemente da autorização judicial para troca de nome nos documentos civis como a OAB, Ordem dos Advogados do Brasil e os Conselhos de Psicologia. O uso do nome social também é utilizado em órgãos públicos como a Administração Pública Federal pelo Decreto número 8.727. O decreto dispõe sobre o uso do nome social e o reconhecimento da identidade de gênero de pessoas travestis ou transexuais no âmbito da Administração Pública Federal.

0: Decisão do STF garante medidas protetivas da Lei Maria da Penha para casais homoafetivos masculinos. Decisão do STF garante medidas protetivas da Lei Maria da Penha para casais homoafetivos masculinos. A garantia é um fruto de uma decisão unânime do Supremo Tribunal Federal, que, em fevereiro do ano, passou a entender que todo tipo de entidade familiar deve ser protegida. Antes da decisão, os sistemas policiais chegavam a bloquear registros quando a vítima era do sexo masculino. Agora, as delegacias já estão adaptadas para cadastrar essas ocorrências, reconhecendo que relações homoafetivas também podem apresentar dinâmicas de subordinação e violência doméstica. O delegado Vinícius Nahan, titular da Delegacia de Combate à Intolerância, reforça que a lei é o melhor instrumento de proteção para pessoas vulneráveis nesse contexto. Além de casais de homens gay, a lei também já havia sido estendida em 2022 para proteger mulheres transgêneros em situações de violência familiar. Especialistas e representantes da comunidade LGBTQIA+, celebram a medida como um marco para a dignidade humana, preenchendo uma lacuna legislativa que deixava muitos homens desamparados. Denúncias podem ser feitas em qualquer delegacia, online ou pelo número 190, em casos de emergência. Redação, Elisa Santos.
1: LGBTQIA+. Conheça, se informe, respeite.
2: Lésbica é a pessoa cis ou trans que se identifica no gênero feminino e se relaciona afetiva e ou sexualmente com outras pessoas do gênero feminino. Não existe norma para a expressão da sexualidade. A orientação sexual não está diretamente ligada a como as mulheres se expressam. Sendo assim, existem mulheres lésbicas que expressam feminilidade ou não, já que a feminilidade não está vinculada com as relações sexuais dessas mulheres.

0: LGBTQIA+. Conheça, se informe, respeite.
1: O termo queer abriga diferentes identidades. Lésbicas, bissexuais, gays, entre outros, podem se identificar como queer. Representada pela sigla Q, da sigla LGBTQI+, a palavra queer tem origem no inglês e define algo como estranho ou excêntrico. A partir do século XIX, o termo ganhou uma conotação ligada à sexualidade, sendo utilizado para ofender gays ou homens considerados femininos. Somente a partir dos anos 80, com os movimentos de artistas e ativistas, a palavra queer passou a ser atribuída a um sentido revolucionário e positivo. A resistência ao termo é maior fora do Brasil, uma vez que o país não tem um histórico com ele, como é o caso dos Estados Unidos e Reino Unido, que podem considerar a palavra queer homofóbica. O vocabulário queer se transformou em uma forma de protesto aos padrões de gênero e sinônimo de luta pelo direito de expressar a sexualidade livremente. Assim, queer é a pessoa que se opõe ao ideal heteronormativo da sociedade, como definições de cores, roupas e profissões de acordo com o gênero. Se queer está relacionado a um comportamento de identidade e não apenas a gênero ou sexualidade.

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Influenciadora Rainha Matos relata onda de ataques transfóbicos após posicionamento sobre o caso Cássia Kiss. A influenciadora digital Andréia Matos, conhecida como Rainha Matos, revelou ter sido vítima de ataques agressivos e ameaças nas redes sociais. O desabafo foi feito durante o programa Pra Variar da Dia TV, após a influenciadora comentar a polêmica envolvendo a atriz Cássia Kiss no Rio de Janeiro. Com mais de 2 milhões de seguidores, Andréia afirma que nunca havia vivenciado a transfobia de forma tão intensa. Ao se identificar publicamente como mulher trans e questionar a conduta dos seus seguidores, ela recebeu mensagens de ódio e até ameaças de violência física. Por conta do medo de agressões, a influenciadora revelou que passou a evitar banheiros femininos convencionais e optando por sanitários acessíveis. Ela também criticou legislações que restringem o uso desses espaços por pessoas trans, como ocorrido em Pretópolis, afirmando que tais medidas apenas reforçam o preconceito. Andréia Matos informou que pretende tomar medidas legais contra os autores da ofensa e que todos os comentários foram registrados para acionamento jurídico. Redação Elisa Santos.

0: Madonna anuncia novo álbum e surpreende os fãs com divulgação em aplicativo LGBTQIA+. A rainha do pop, Madonna, escolheu uma estratégia inusitada para divulgar o seu novo projeto musical. A cantora está usando o aplicativo Grind, o famoso aplicativo de relacionamentos da comunidade LGBTQIA+, para lançar produtos exclusivos do álbum Confessions on the Dance Floor, Part 2. Quem estiver logado no aplicativo poderá acessar uma edição limitada em vinil, que já foi batizada pelos fãs de Grind Edition. Em suas redes sociais, a artista de 77 anos mandou um recado direto para o público gay, afirmando que fez algo especial para eles. O CEO do Grind, George Allison, comemorou a parceria, afirmando que a Madonna é a personificação do espírito de conexão e cultura do aplicativo, e que a ação parece um retorno para casa. O novo álbum é uma sequência do aclamado álbum de 2005 e tem lançamento previsto para o dia 3 de julho. A capa do projeto também foi uma revelação, trazendo uma identidade visual que remete ao trabalho de 20 anos atrás, com a cantora usando um véu rosa. Redação, Elisa Santos.
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0: Você sabe o que significa estar montada? O quadro de A a Z explica. Montada é uma expressão muito usada na comunidade LGBTQIA+, e no universo drag. Quando alguém diz estar montada, significa que a pessoa está pronta, com maquiagem, roupa e peruca, e tudo que acompanha o seu visual poderoso. É estar produzida, segura e brilhando. Na linguagem popular, montada é sinônimo de estar impecável, linda e pronta para arrasar. Quando alguém disser, tô montada, pode ter certeza que vem aí um close certo.

0: LGBTQIA+. Conheça, se informe, respeite.
1: O termo trans é utilizado para se referir a uma pessoa que não se identifica com o gênero biológico designado pelo sexo no nascimento. A pessoa transexual percebe ao longo da vida que se identifica com outro gênero e passa a viver como deseja para se sentir melhor consigo mesma. Linguisticamente, o prefixo trans significa além de, para além de, o outro lado ou o lado oposto. O termo é utilizado como vocábulo que compreende vários significados para se referir a todas as pessoas com identidades trans, como transexuais e travestis. Podemos utilizar a expressão mulher trans para uma pessoa que tem o sexo biológico masculino, mas se compreende como uma figura feminina. Já homem trans é indicado para se referir a uma pessoa que seu sexo biológico é feminino, mas se identifica com uma imagem pessoal masculina. Até o ano de 2018, a transexualidade estava incluída na lista de transtornos mentais. Porém, a OMS, Organização Mundial da Saúde, retirou a transexualidade dessa listagem. Atualmente, a classificação como transtorno mental foi substituída por incongruência de gênero. A pessoa transexual pode utilizar roupas e adotar formas de expressão do gênero que mais se identifica. E também pode não sentir necessidade de realizar procedimentos cirúrgicos para ressignificação de suas características físicas.

0: LGBTQIA+. Conheça, se informe, respeite.
1: Assexual é a pessoa que não sente atração sexual, seja de maneira parcial, condicional, seja de maneira total. A assexualidade possui diversas nuances e a estimativa é que 1% da população se perceba assexual. Entre o grupo, há pessoas que se apaixonam e o espectro das pessoas que não possuem interesse algum em uma relação afetiva, bem como há outras que sentem atração sexual apenas a partir de uma condição.

assexuais. A assexualidade se define pela falta de desejo no ato sexual. O celibato não. A bandeira da assexualidade é formada por 4 faixas horizontais nas cores roxo representando a cor do movimento, branco simbolizando quem deseja a prática sexo, o preto para quem não tem interesse sexual e o cinza para representar aqueles que sentem atração sexual somente em situações específicas. A medicina já mapeou mais de 40 estados de intersexualidade. Eles são caracterizados, por exemplo, por incompatibilidades entre órgãos e cromossomos sexuais, alterações hormonais e ambiguidades sexuais. Segundo a Organização das Nações Unidas, ONU, a intersexualidade está presente em até 1,7% dos recém-nascidos. A Organização Internacional Intersex, na Austrália, criou a bandeira do orgulho intersex em julho de 2013. Formada por um círculo roxo sobre um fundo amarelo, a bandeira intersex representa a luta pela autonomia corporal e integridade genital.

Estamos chegando ao fim do Frequência G. A coordenação e produção foram de Rildo Correia, Elisa Santos, Hanna Martins, Vitor Caravim e a apresentação de foi de Luma Nunes. Você escuta agora Late Night Talking do Harry Styles para finalizar o programa de hoje.

0: 23:06.
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9: Boa noite, ouvinte da Rádio Universidade, aqui é a Luma Nunes. Eu te acompanho nessa noite, a gente começa agora o 106,noite. E a gente começa com Lily Allen, que hoje completa 41 anos. Fiquem com Smile.

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0: Você escutou o Relicário, do Nando Reis. Anteriormente, A Lu e Eu, de Cassiano, e Chocolate, do Tim Maia. Agora fica com o grandíssimo Zé Cabaleiro, com Telegrama.
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5: Você está escutando 106, noite. Programação de hoje é de Luana Velar. Aqui é a Luma Nunes e eu te acompanho nessa noite.
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1: Meia-noite e 7 minutos.
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3: 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Fique agora com No Scrubs, do TLC.

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você escutou Chão de Giz do Zé Ramalho. Fique agora com o Frevo Mulher, Amelinha.

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Você escutou Marcelo Giannini com Pra Sonhar e anteriormente Ainda Bem de Marisa Monte. Fique agora com Família dos Titãs.

Estamos chegando ao fim do 106, Noite. Você escuta agora Drunken Love da Rihanna para finalizar a programação de hoje feita por Luana Avelar.

0: Você confere a hora certa na Universidade FM.
1: Meia-noite e 59 minutos.
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1: Você confere a hora certa na Universidade FM.
2: 5 horas.
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Alô, amigos, muito bom dia. Estamos de volta para mais uma apresentação do nosso Clube da Saudade. Vamos ficar juntos aqui pela Universidade, a 106,9, até as 8 horas, com a sonoplastia do grande Júlio Arouxa. E também vamos ficar com a Rádio Araruna até as 7 horas. É a 107.3 do meu grande amigo Zé Mário, talentoso Zé Mário. E a Rádio Timbira também, a 95,5. Também vamos ficar juntos até as 7 horas com a sonoplastia do grande Mariano Rosas, um grande talento também. Vamos ter a participação especial do Juraci Júnior e do Silas Júnior. E vamos começar o nosso programa como sempre fazemos, destacando o intérprete, o compositor e principalmente o instrumentista. Jacó do Bandolim.

Lindo, lindo, não é? Aí o saudoso Jacó do Bandolim, em Flamengo. A música é do Bonfiglio de Oliveira e a gravação é de 1974, não é? Quem sabe, sabe, o Jacó sabia, como sabia? Deixa mandar um abraço aqui para o Raimundo Pinto, que está homenageando o Júlio Arouxa, o Silas, o Júnior e o Mariano e o Zé Mário, rapaz, grande. O Raimundo Pinto fala do Brejo, Maranhão, Brasil, ele faz questão de dizer isso. Aquele abraço, hein? Valeu, Domingo, aquele abraço. Bom domingo, obrigado aí pela sintonia, grande Raimundo Pinto. Vamos continuar falando de saudades, não mata, só ajuda a viver. Grande conjunto, Época de Ouro.

Lindo, lindo, não é? Aí do Pixinguinha e do Benedito Lacerda, com o conjunto Época de Ouro, naquele tempo. Essa gravação é de 1960. Já vai um bom tempo, mas a sua qualidade permanece, não é? Deixa mandar um abraço aqui para o meu amigo Januário Goulart e a Milena, aqui no Renascença. E homenagear minha amiga Amália, lá no Quatraque. Noite Ilustrada, um dos preferidos do meu amigo Ceará, lá na

Lindo, lindo, não é? O saudoso Noite Ilustrada com um pupurri maravilhoso, que foi gravação de 1997. Agora, 5h20. Vi ontem um bicho na imundice do pátio, catando comida entre os detritos. Quando achava alguma coisa, não examinava nem cheirava. Engolia com voracidade. O bicho não era um cão, nem um gato, nem um rato. O bicho, meu Deus, era um homem. Manuel Bandeira. Francisco Alves e Davi Nasser, vou brindar com essa, meu amigo Márcio Prazeres e sua esposa Graça Maria.

Lindo, lindo, não é? Aí o Francisco Alves, o rei da voz com o Davi Nasser, Saudade do Passado. A música é do Chico Alves, do Gomes Cardim e do Davi Nasser. E essa gravação é de 1951. Que voz que tinha o Chico Alves, hein? E o que é melhor, numa época em que não tinha nenhuma tecnologia, do jeito que você chegava no microfone e saía. Era porque tinha voz mesmo, não era brincadeira não, não é? Mas vamos continuar falando de saudades, não mata, só ajuda a viver. O cantor das multidões, o Orlando Silva, eu vou brindar com essa o grande e talentoso Talvani Lucato e sua esposa Patrícia.

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Enquanto Houver Saudade. O Orlando Silva é a interpretação do Cantor das Multidões. A música do Custódio Mesquita e do saudoso e extraordinário Mário Lago. A gravação é de 1966. Agora, 5:28. O grande Herbert de Jesus Santos, no seu livro Ofício de São Luís, Bernardo Coelho de Almeida, Coração em Verso e Prosa, ele destaca a inteligência alpina maranhensidade. Com o respaldo de duas escolas radiofônicas na bagagem, foi convidado pelo empresário Raimundo Bacelar, da família tradicional de Coelho Neto, para ser diretor artístico da Rádio Difusora, inaugurada em 29 de outubro de 55 na Avenida Magalhães de Almeida, fundos para a Rua Afonso Pena. Desde cedo, se entendendo no ofício, Bernardo Almeida imediatamente acumulou a função de diretor administrativo e de redator, cronista e locutor. Qual se daria ainda quando da inauguração da TV Difusora, que ajudou a criar em novembro de 63, como, entre aspas, a imagem do progresso do Maranhão. Nessa radioemissora, marcou época principalmente entre os anos 50 e 60, com a redação do legendário editorial A Difusora Alpina, ao meio-dia, através do qual fazia o comentário do principal fato do dia, geralmente publicado na imprensa nativa, visto sob o aspecto social e político. Tão formidável era o prestígio do texto, sob a chancela do Hotel Central, símbolo da boa hospitalidade maranhense, que até secretários de Estado chegaram a ser demitidos em face das acusações graves apresentadas no Poder Executivo. A razão dessa influência consoante foi se configurando no entendimento público. Estava no cuidado e isenção com que, no anonimato, Bernardo Almeida abordava e desenvolvia os assuntos de interesse da coletividade, embora a boca do povo irradiasse para a criatura, saía a imagem e semelhança do seu Criador. Simultaneamente, assinava a crônica da cidade também pela Difusora às 21 horas de segunda a sexta-feira, voltada para temas amenos, em estilo puramente literário, no sabor da emoção que tomava conta dos ouvintes. Está no livro Herbert Jesus Santos, Ofício de São Luís, Bernardo Coelho de Almeida. Vamos homenagear este mês maravilhoso, mês de maio, mês das noivas, mês das mães, com a voz de veludo do Carlos Galhardo.

0: Lindo, lindo. A voz de veludo do Carlos Galhardo em Rosa de Maio, do Custódio Mesquita e do Ivaldo Rui Barbosa. Agora, 5 horas 34 minutos. Vamos paturar e voltamos já já.
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4: Agora 5 horas e 36 minutos. Vamos continuar falando de saudades. Não mata, só ajuda a viver. Mauro.

Lindo, lindo, não é? Aí você curtiu Mauro Sérgio, Não Vou Deixar de Amar. É do Dom Gibson, a versão é do Mauro Sérgio e a gravação de 2002. Mas que tal a gente curtir agora o Rei Charles? Eu vou brindar com essa o grande Antônio Salles e sua esposa Nilza, lá em João Pessoa, na Paraíba.

Lindo, lindo, né? Aí o Rei Charles, I Can't Stop Loving You. Linda música, não é? Matou saudade de muita gente. Meu amigo Antônio Salles, lá na Paraíba, diz: meu caboclo, que memória sua, muito obrigado por esse seu presentaço. Vindo hoje para mim, Nilza, com o Rei Charles. Valeu, Antônio, aquele abraço. O grande historiador João Francisco Batalha, em seu livro Arari Datas, terceira edição, ele destaca para o dia 3 de maio de 1956. Falece em extrema pobreza, próximo à travessia da boiada do Igarapé da Manga, Trizidela do Bonfim, Libânio da Silva. Vidente de visão aguçada e perceptiva, que pela leitura dos astros era capaz de prever o tempo e dizer se o ano a seguir seria de invernado ou estiagem, fartura ou desprovimento. Foi rico fazendeiro de gado e marchantes, mas perdulário acabou com toda a sua fortuna e faleceu desvalido de riquezas materiais. De salutar sabedoria interiorana, contador de causos, contava histórias da sua juventude e advertia que os anos terminados em 4 eram de invernadas e os terminados em 7 de estiagem. Observava o tempo e o futuro e profetizava. Falava também, sem nostalgia, dos seus bons tempos e das travessias das boiadas do Barão do Itapari que o conhecera e com quem conversava. Travessias que deram origem aos Igarapés da Manga e do Barão. Mesmo na ancianidade, era a única pessoa da região a prestar solidariedade aos leprosos mutilados, fugitivos da colônia do Bonfim, atravessando-os em sua velha e pequena canoa de madeira. Está no livro do João Francisco Batalha, Arari em Datas, terceira edição. Vou brindá-los com a Joelma, aquela...

lindão, não é? Aí a Joelma, a gente matando as saudades da Joelma em Aqueles Tempos. É uma versão do Fred Jorge, que a Joelma gravou em 1969. Um abraço, Zé Santos, é o Pílio e Santinha aqui no Angelim, e Antônio Diniz e Gertrudes no bairro de Fátima. Valeu, obrigado aí pela sintonia, não é? Beleza pura. Deixa mandar um abraço aqui também para Socorro Brito, lá em Passo do Lumiar. Valeu, Socorro. Obrigado aí pela sintonia. Continue com a gente, isso é muito bom. 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Fernando Pessoa. Que tal mais uma da Joelma?

Aí você curtiu a Joelma, Perdidamente Te Amarei. É uma versão da Gláucia Prado, que a Joelma gravou em 1966. Agora, 5 horas e 57 minutos. Bom dia, Zé Santos, e a todos do estúdio. O excelente domingo para nós todos. É o Valber Wilson e o seu pai, Valber, que curtem a gente lá na Santa Bárbara. Eu mando um abraço também para o José Antônio e a Ana Helena, aqui no Calhau, curtindo a gente com muito carinho, não é? E a gente agradece, claro, claro, claro, não é? Mandar um abraço também aqui para Socorro Brito, em Passo do Lumiar. E meu amigo Nestor, grande Nestor, valeu aí. Mandar um abração aqui também para o Elias e a Antônia, lá no Santa Bárbara. Beleza, não é? Homenagear também minha amiga Ana Rita Belfort, lá no Pirapora. E mandar um abraço para o Domingos Gomes de Melo, lá na divisa do Maranhão com o Pará, em

Vamos lidar com essa, meu amigo Aldo Malheiros e a sua esposa Lourdes, aqui no Vinhais. Carlos Nobre.

0: Aí você curtiu o Carlos Nobre. Prova de Amor. A música é do Raul Sampaio, do Benil Santos. E o Carlos Nobre gravou em 1960. Agora, às 6 horas e 2 minutos, nós vamos faturar e voltamos já já.
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3: 6 horas e 3 minutos.
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Lindo, lindo, não é? O saudoso Luiz Gonzaga em O Fole Roncou. Música do Nelson Valença e do Luiz Gonzaga. A gravação é de 73. Agora são 6:09. Deixa eu brindar aqui minha amiga Valquíria. É? E homenagear também aqui meu amigo Hermemito, lá em Erecê, na Bahia. Beleza pura. Lá em São Paulo estão ligados o Antônio Carlos, a Lindalva, Jéssica, a Lazinha, o Denilson, todos lá. Lá em São Paulo, lá em São Paulo, curtindo a gente com muito carinho, lá em Santa Isabel, São Paulo. Valeu, Antônio Carlos. 6:10. Reginaldo Ross, um dos cantores preferidos

Aí você curtiu o Reginaldo Rossi em Era Domingo, a música do próprio Reginaldo. Agora são 6:12. Bom dia, Zé Santos. Eu, Luiz Fernando Valuar e Adora, já estamos ligados no seu excelente programa, que é o Clube da Saudade, aqui no Rio de Janeiro, no bairro de Ramos. Valeu, Valuar, aquele abraço. Um abraço também aqui pro meu amigo Zequinha Bassi, lá em Viana. Valeu, valeu, como valeu, não é? Isso. E homenagear também aqui o professor Euclides Moreira, ouvinte assíduo do nosso programa. E homenagear também o Sacola Estácio Pescoço, lá no bairro de Pedrinhas, ouvintes assíduos do programa. 9º Buzai, Fernando de Carvalho.

Aí você curtiu o Nonato Buzar com a participação do Fernando de Carvalho em Acalentando São Luís. Pouca gente conhece essa música, porque o maranhense de São Luís não gosta de valorizar o que é seu. Essa música foi a de Lumelo que fez para São Luís do Maranhão. E ela gravou em 1998. Pouca gente sabe, quase ninguém roda, porque eles não gostam do que é nosso. Não tem aquele espírito baiano, né? O baiano só roda o que é dele. Mas é isso mesmo. Agora são 6:17. Tadeu Carvalho.

Aí você curtiu Tadeu Carvalho em Candelabro. Essa música é da saudosa de Lumelo, maranhense de Viana, que já nos deixou. E essa gravação é de 1967. Agora, 6h20. O Cláudio Fontana, no seu livro São Luís, Ilha do Amor, ele destaca os doidos e os tipos característicos da ilha. Pode parecer paradoxal, mas existe neste exato momento um carinho muito grande quando começo a lembrar e escrever sobre aqueles que marcaram a minha infância, que muitas vezes me deram carreiras eméritas ou méritas, ou me deixaram dar gargalhadas inocentes pelos comportamentos diferentes daqueles tipos que jamais sairão da minha lembrança, pois foram e serão para mim eternos tipos queridos. Bota para moer. Quando conheci Bota para moer, ele já era o doido mais famoso da ilha. Seu habitat era a Praça João Lisboa. Conhecido e até querido de todos, tinha um comportamento manso, forte, alto, cabeça grande, como que sinal de inteligência. Ele era reconhecidamente inteligente. Doutores, motoristas e engraxates da Praça João Lisboa paravam muitas vezes seus afazeres para boquiabertos assistirem Bota para moer ler o Imparcial, Jornal Pequeno ou Jornal do Povo, pasmem, numa velocidade impressionante, mas de cabeça para baixo. Sim, isso mesmo, de cabeça para baixo. Era o máximo e muitos bons lhe tiravam o chapéu. E quantas vezes eu brinquei de imitá-lo, trepado em uma caixa de madeira vazia com o jornal de cabeça para baixo, lá estava eu, tentando ler as notícias da cidade, tentando ser o Bota para moer. Vida engraçada. O bom imitando o louco, e o louco fazendo tudo para parecer bom. Está no livro São Luís, Ilha do Amor, do Cláudio Fontana. Agora, 6h23, Vanderlei Cardoso.

Lindo, lindo, não é? Aí o Vanderlei Cardoso em Adeus às Ilusões, uma versão do Luiz Bittencourt, gravação de 1967. Mandar um abraço aqui pro Luiz, aqui na Vila Paz. E homenagear também meu grande amigo Biné e a sua esposa Isabel aqui também na Vila Paz, ligados com a gente. Bom dia, é o Eduardo Jansen, o Dudu da Upaonaçu. Um alô para o Zequinha, seu pai em Ribeirão Preto, São Paulo. Gorete, seu tio Burralho, lá em Centro Grande, Axixá, Maranhão. Forte abraço. Meu velho pai, Léo Canhoto e Robertinho. E Paulo Sérgio, meu filho. Deus que lhe proteja. Valeu, um abraço. Bom domingo. 6h27 agora. O Saputi do Rádio Brasileiro, a saudade.

0: Aí você curtiu a Ângela Maria em O Alertim de Toledo. Isso é uma versão do Barreto, a gravação de 1962. Bom dia, Zé Santos. É a Dulcineia, lá de Perimirim, curtindo o nosso programa com muito carinho. A gente agradece, não é? Beleza. Homenagear também aqui o Alfredo, sintonizado no programa, que beleza. O Reginaldo, lá na Vicente Fialho, beleza. Homenageando seu irmão Melquisedeque, lá em Primeira Cruz. Valeu. Vamos continuar falando de saudade. Se não mata, só ajuda a viver. Ou melhor, vamos faturar primeiro. Vamos faturar e a gente volta já.
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0: Para 6 horas. E 34 minutos.

Aí você curtiu o Leonardo em Pensamentos Meus, a música do próprio Leonardo, e a gravação é de 1981.

tarde cinza, chove muito, ruas alagadas, carros passam apressados, crianças assustadas. Chega a noite, o céu está escuro, sem a luz das estrelas. A chuva não passa. Fico em silêncio ouvindo o barulho dos pingos d'água caindo no telhado. Os meus temores aumentam. O sono não vem. Amanheceu. Os pássaros saem revoada. O galo canta tecendo alvorecer. Tardes de Inverno. Está no livro da Graça Costa. Olhar em Chamas.

Agora, 6h40. Nós vamos continuar falando de saudades, né? Não mata, só ajuda a viver. Essa vai pro meu amigo Cipó, lá na Coab. Johnny Mets.

Aí você curtiu o Johnny Mathis em Filmes. A música é do Morris Albert, que não tem nada a ver com esse negócio americano, é brasileiro mesmo. A gravação é de 1975. Agora, 6 horas e 44 minutos.

É hora da nossa página de saudade. 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

Tema de hoje, João Vermelho. João Vermelho era um decano senhor, morador do lugar Sítio, ao tempo em que todos os jovens, como gesto de respeito e sob orientação dos pais, tomavam-se a bênção aos mais velhos. Bença, meu tio João Vermelho, Deus te abençoe. João Vermelho era um rezador. Rezava sobre as crianças, dor na muleira, doença nos olhos, carne aberta, arca caída, essas coisas. Diziam também que depois que João Vermelho passou a rezar sobre crianças, diminuiu a mortandade de meninos naquele lugar e arredores. É certo também que as pessoas dos povoados vizinhos costumavam caminhar diariamente para a casa de João Vermelho em busca de atendimento de melhorias de saúde. Iam de Belas Águas, Sertãozinho, Mangal, Curvão, São João dos Arôs, Bambá, Cipó, Laranjal, Santa Maria, Rio do Meio. Imaginavas que por conta dessa movimentação e vai e vem de pessoas, que João Vermelho era um curador, um feiticeiro. Mas não, João Vermelho era um benfazejo, preferencialmente em doenças de crianças, e executava seus serviços a preços populares, e cobrava por consultas também, vendia garrafadas que ele mesmo preparava. João Vermelho preferia atender aos seus fregueses pessoalmente, mas se assim não fosse possível, ele exigia que se lhe levasse uma roupa usada do doente, não lavada. E assim vivia João Vermelho no lugar Sítio. O lugar em que lá se chegava, saindo do caminho grande, pouco adiante de Santa Maria, cambando para a direita numa estradinha que ali chama-se Caminho. E se naquele lugar o povo vivia na luta do roçado, havia alguns desapertados melhorados. João Vermelho era um dos desapertados daquele lugar. Até emprestava dinheiro a juros, como diziam.

Agora são 6:51. Deixa mandar um abraço aqui para a doutora Regina Costa Leite e a sua irmã Lurdinha. Também homenagear aí a Valquíria lá no Tambaú. Homenagear também aqui o Luiz Fernando Valuari Adora lá em Ramos, no Rio de Janeiro.

Vamos continuar falando de saudades. São 6h52. Rudy Iglesias, eu vou homenagear com essa a Regiane Almeida.

Aí você curtiu o Julio Iglesias, Emanuele. Agora são 6h55 e eu tô meio chateado, viu, seu Júlio? Eu perdi uma boca livre que você nem imagina, rapaz. Aliás, duas. Duas bocas livres, que Ave Maria, não é? Uma foi de um homem extraordinário, um grande filho, um grande pai, um grande esposo e um grande amigo. E eu tenho a honra de ser seu amigo. Não sei se ele é meu amigo, mas eu faço questão de ser seu amigo, tá? Ele é um grande colaborador do programa. Ele tem aqui participações especiais. E no último dia 25, ele trocou de idade caladinho, sem dizer nada para ninguém. E eu perdi essa boca livre. Mas não vai faltar a oportunidade dele pagar essa loura bem gelada, viu? Parabéns, seu Silas. Tudo de bom. Você bem que merece.

E a outra boca livre perdida foi do grande meu amigo Castro Pé de Valsa, do filho do Castro, o Alessandro Gomes de Castro. Aniversariou essa semana passada e também ficaram caladinhos, não me disseram nada, mas de qualquer maneira está aqui os parabéns de todos nós que fazemos o Clube da Saudade. Parabéns, Alessandro Gomes de Castro, filho do grande Castro Pé de Valsa.

0: E agora chegou a hora de agradecer, mas agradecer mesmo de coração, um grande obrigado ao nosso amigo Zé Mário, talentoso Zé Mário, da Rádio Araruna, que esteve conosco até aqui, não é? No Clube da Saudade. A partir destas 7 horas, o Zé Mário apresenta o seu programa na Araruna, a 107,3. Ele apresenta o seu programa Pra Matar Saudade. E mata pau na audiência, não é? Obrigadão, viu, Zé Mário? Espero que estejamos juntos de novo domingo a partir das 5 da manhã com o nosso Clube da Saudade. Obrigadão. E obrigado também aos companheiros da Rádio Timbira 95,5 que estiveram conosco também até agora com a sonoplastia do talentoso Mariano Rosa. Continue aí na Timbira porque vem logo em seguida a Vanessa com o Alvorada. A Vanessa Serra. Um abraço a todos, obrigadão mesmo, e fica o convite para novo encontro domingo a partir das 5 da matina com o nosso Clube da Saudade, que vai continuar aqui agora pela Rádio Universidade até as 8 horas. Agora vamos faturar e voltamos já já.
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2: Você confere a hora certa na Universidade FM.
3: 7 horas.
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6: Agora 7:04 e nós continuamos aqui com o Clube da Saudade. Bom dia, meu amigo Zé Santos, bom dia, amigo Silas, bom dia, Júlio, bom dia a todos que fazem o Clube da Saudade. Domingo, 3 de maio. Chegou maio, mês das mães, das noivas, mês do amor e também da saudade. Há 32 anos, perdemos o último grande e verdadeiro ídolo do Brasil. Naquela manhã de domingo,

João Marques e Marco Antônio. Um excelente domingo a todos e um grande abraço do Antônio Carlos Marques, de Santa Isabel, São Paulo. Ney, Mato Grosso.

Rayonei Mato Grosso em Cubanacan. É uma versão do Romeu Nunes que o Mato Grosso gravou em 1996. Agora são 7h10. E o Francisco Mariano, curtindo a gente lá no seu sítio Vera Cruz, em Cururupu, nos manda uma mensagem para uma reflexão. Parabéns para todos os guerreiros e guerreiras que, faça chuva ou faça sol, se levantam diariamente em busca de um futuro melhor. Valeu. E já que as

Sim. Vamos trazer aí o Birajara e seu solo vox de ouro. Música para você ouvir de olhos fechados e fazer uma grande viagem.

Aí o Birajara e seu Solovox de Ouro, African Beat. Agora, 7:13. Deixa mandar um abraço aqui para a professora Erineide, que curte a gente lá na Vila Passos. E o Toninho, lá de Ribamar, é o Antônio, mais conhecido como Toninho de Ribamar. Deseja um ótimo dia a todos os ouvintes do programa Clube da Saudade. E envio um grande abraço aí para o seu irmão, é o Baezinho, ex-jogador do Motoclube, lá no Retiro Natal. Grande Baezinho, aquele abraço também, Baé. Valeu, obrigado pela sintonia. Moacir Franco.

Aí você curtiu o Moacir Franco em Querida. Agora, 7:17. Triste é viver na solidão, na dor cruel de uma paixão. A tristeza da solidão machuca. Ai, Dindim, se soubesse o bem que te quero, o mundo seria Dindim, tudo Dindim. Mas a saudade que sinto de você, meu amado, é a prova mais bonita de tudo que vivemos juntos. Há um ano Deus chamou você para perto dele e desde então ficou um silêncio enorme na casa, na rotina e principalmente no meu coração. Sinto falta das nossas conversas, das risadas, das implicâncias, do seu jeito único de amar. A saudade aperta todos os dias, mas o amor continua vivo dentro de mim, mais forte que o tempo e a distância. Peço ao Senhor Jesus que cuide de você aí no céu, enquanto eu sigo aqui, carregando nossas lembranças, nossa história e esse amor que jamais morrerá. Meu eterno Antônio Luiz é o fininho. É a mensagem da Miriam Reis. Obrigado, Miriam. Bom domingo. Meu amigo Galeno e sua esposa da Sé, vou brindá-los agora com o Guimarães.

poema é a solidão da madrugada, um trovador em serenata querendo a lua namorar. Poema é tristeza, é alegria, é o romper de um novo dia, é a dor cruel de uma paixão. Poema é um poeta apaixonado a escrever desesperado o que lhe vai no coração.

0: Aí o Renato Guimarães em poema, agora 7h22. Deixa eu mandar um abraço aqui para os amigos lá da Churrascaria Ventos. O Nunes, a Deusa, o Alexandre, o Júnior, todos lá na BR Cujupe Pinheiro, quilômetro 56, fazenda Jaborical. Mandar um abraço aqui também para o Arthur Carneiro, para o Zé Penha Gomes lá no Paraná, meu amigo Edilson lá da Vidal Variedades, a sua esposa Edinar e os filhos Roberto, Fábio, Silvio e Andréia, todos no Calhau. E curtindo a gente também o Becão, rapaz, é o Henrique e o Jesus, ambos também da Vidal, curtindo a gente com muito carinho. Eu mandar um abraço aqui para o meu amigo Neto, lá da Ortopedia MCTEC, ali nas Cajazeiras. Também para o Ilmar, do Banco do Nordeste. Ilmar, me liga, preciso conversar com você. Mandar um abraço também para o Aguiar, o Luiz Carlos Cantanhede, o Ademar Bandeira e o Edilson Baldez, presidente da FIEMA, ouvinte assíduo do nosso programa. Aquele abraço. Mandar um abração aqui para o Júnior, a Alice, a Olga, né? Todos curtindo a gente com carinho lá na Vila Cafeteira. E homenagear também aqui o... Bom dia a todos do estúdio, excelente domingo para todos. É o Valberilson e o seu pai Valber, que curtem a gente lá na Santa Bárbara. Valeu. Um abraço também aí para o meu amigo Zequinha Bassem, lá em Viana. E o Xará, o doutor Zé Santos, advogado previdenciário, curtindo a gente ao lado da sua esposa Sônia. Um abraço, Xará. Bom domingo. Aguinaldo Timóteo.
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0: Aí você curtiu o Agnaldo Timóteo em A Casa de Irene. Isso é uma versão do Júlio Najib. Agora, 7:28. Vamos faturar e voltamos já já.
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0: Agora 7:31. Né? Deixa mandar um abraço aqui para o nosso grande amigo, sócio e colaborador do programa, o Juraci Júnior, sua esposa Alice, os filhos Olga e Otávio e os pais Juraci Ribeiro e Dona Lourdes. A irmã Vanessa curte o nosso programa lá no Vinhais, ao lado do Benones, e a Gisele ao lado do Técio lá na Coab. Mandar um abraço também aqui pro Joaquim, rapaz. Saudações tricolores. Lá na Vila Quiola, a gente abraça o poeta Abreu de Melo. No Bequimão estão ligados o Walter Lino Moreira, minha amiga Lígia Belfort, o Hélio Aranha, o Pedro Ramos, o Coronel Nogueira e a Ilma, o Garoto do Bigode, o Robson Nery e a Dona Zenaide, e meu amigo o professor Goianais e a Angélica. Goianás, aquele abraço, rapaz. Nunca mais tomamos uma gelada, né? Deixa eu homenagear também aqui meu amigo Eider e sua esposa Elaine, lá no Parque Shalom. E o Naro Pereira, lá no Parque Atenas. Tá ligado também com a gente aí o grande jornalista e radialista Jota Kerli, ao lado da sua esposa Claudete. O Jota é o presidente do nosso sindicato dos radialistas. Mandar um abraço ainda para o Ceará e Dona Ivanina, Cidade Operária. O Miranda na Vila Embratel, o Farias na Cidade Operária e o Ceará da Vila Brasil. Um abraço a todos. Bom domingo. Vou brindar com essa minha amiga Tereza Raidar, lá no Maiobão.

Lindo, lindo, não é? Aí o grande Bevenido Granda em Percal. Música do Frederico e do Espósito. E o Bodão diz que vale a pena ouvir de novo, eu também acho. O Bodão curte a gente lá na Ponta da Areia, onde está ligado também o Otávio Sultão.

Percal, Bevenido Grande, agora 7h39. Gratidão por mencionar o meu nome no programa, que sou ouvinte há 33 anos consecutivos. Ou seja, desde os 18 anos, em 1992. Hoje, com exatos 50 anos, o Clube da Saudade ainda continua me acompanhando nas manhãs de domingo. É o meu amigo Edinho Souza, lá da Quintas do Calhau. Valeu, Edinho. Como é bom ouvir isso de você, rapaz. Vou brindá-lo com a Ângela Maria.

lindo, lindo, não é? Aí a Ângela Maria, canto paraguaio. Ângela cantava demais, Ave Maria. São 7h43. Deixa eu mandar um abraço aqui pro Flávio Braga, ligado com a gente. Também a Socorro Brito, o Zequinha Bassem, né? Vê o Flávio Braga e homenagear também aqui. Rapaz, o Xará tá meio zangado, viu, seu Deus? Olha o que o Xará diz aqui. Espera aí, eu vou ouvir aqui o Xará, rapaz. Eita, a gente aqui, seu Júlio, que eu quero ouvir o que o Xará diz aqui. Enquanto isso, eu vou brindar os amigos lá de Imperatriz, o Oswaldo Miranda e a Francinete, o doutor Viegas, o homem da página de saudades, e a Nice, o Cláudio Lins, o desembargador João Santana, o Vieira da Valeia, a Socorro, a Jacinta e o Arlindo no Bacuri, o Luiz Gomes lá na Quinta de Ouro, o Antônio do Peixe e a Alzenira na Nova Imperatriz, o Cacau, o Douglas e a Toinha lá na Vilinha, o Luiz Gonzaga na Avenida Zenira, o Bira, o Venâncio Brito, o Gonzagão, meu amigo Gonzagão, lá na Beira Rio, o doutor Teodoro Pérez, procurador de justiça, não é? O Ezequiel Filho, o João Venâncio, o Chico Venâncio, o Luiz Gonzaga lá na Vila Lobão, tudo é Imperatriz, não é? Brindarem a Sailândia, João Brito Costa, em João Lisboa, o Cacau e a Maria do Virgem, e ainda Imperatriz, o Luiz Carlos da Amazônia Diesel, a Valdirene, o Tiago, a Mac, a Ana Júlia, a Ana Clara, a Sabrina, e o grande rapaz, o grande Miguel, rapaz, é o Barão. Homenagear também aqui o Albertão Oliveira, isto, o João Venâncio e o Itamar, lá na Vila Itamar, o Aldenir Ferreira. Valeu, não é? No Anil tá ligado a minha amiga Cândida, o Cláudio Delgado, o Jerônimo da Padaria, o Manuel Miranda, aquele abraço, rapaz. O Raimundinha Lauriene, o Júnior lá do Rio Anil, o Zé do Couro, o Zé Maia Costa, no Cruzeiro do Anil, o Reginaldo Cazumbá, minha amiga Maria Silva, sua filha Venina, o Amarildo lá no Dom Ricardo, a Francisquinha, a Ivonete, o JJ Nazaré, professor Bizu, Domingos Álvaro Mondego e Marli, e o cantador Zé Alberto Erendilde. Lá na Maiobinha tá ligado o Juazeiro, a Ana Lúcia, o Valdinei, o Índio Peixeiro, o Manel Fanho, rapaz, o Renato, o Edinaldo Borracheiro. Vamos continuar falando de saudades. Não mata, só ajuda a viver. Fernando Mendes.

Você curtiu o Fernando Mendes, A Desconhecida, a música do próprio Fernando Mendes e a gravação de 1973. Deixa eu mandar um abraço aqui pro amigo Zé Santos, o Júlio Silas. Peço que mande aquele abraço para minha querida galerinha, rapaz, ouvintes assíduos do Clube da Saudade. É a tia Loura, no Conjunto Beckmão, a dona Santa e o Hugo Salles, na Rua das Flores, no Cruzeiro do Anil, o Abimael e a Lúcia, no Coafuma. Valeu, beleza pura, como não, não é? Isso. E homenagear também aqui, lá na Rua do Passeio, a Maria, a Sheila, a Carol, o Wilton, a Flor, o Antônio Ribeiro e o doutor Delmi. Da Rua do Norte, minha amiga Lúcia Maria Coelho Cordeiro, minha amiga Aldineia, a Maria e a Silvia Moscoso. E a galera do Imprensadinho, rapaz. O Bonifácio, o seu Chico, o Chiquinho, o Expedito, o Djalma, o Sargento Pinto, o Sargento Correia, o Primo, Tenente Leandro e o Barbosinha e a Jacimeire, todos ligados com o nosso clube. Valeu, como valeu, não é? Mandar um abraço também para a professora Erineude, lá na Vila Paz. E brindar também o Carlos Augusto, lá em João Pessoa, e o Eduardo dos Santos, também é do time aqui do Antônio Salles, não é? Beleza pura. Vamos continuar falando de saudades? Não mata, só ajuda a viver. Trio Iractã, eu vou brindar com essa. O grande escritor João Francisco Batalha e a sua esposa Celeste.

Lindo, lindo, na trilha que tem perfídia, música do Alberto Domingues e Lamartine, gravação de 1962, 7h54, estamos chegando ao finalzinho do programa, mas ainda há tempo de brindar o meu amigo Heraldo Ébano com o Bartô Galeno.

Aí o Bartô Galeno em querem separar-me de você. Agora são 7h57, estamos no finalzinho do programa, mas ainda há tempo de ler a mensagem do Xará. Olha o que o Xará diz. Bom dia, Xará. Estou em Viana, ligado no Clube da Saudade, mas não começou bem hoje, com a música daquele timeco. Grande abraço. E tem que dar uma colherzinha de chá, né, Xará? É isso. Mandar um abraço aqui também para a Socorro Brito, este, o Zequinha Bassem, os amigos lá da Araruna, isso, a Regiane Almeida, o Renato Gomes, o Edinho Souza, o Evandro lá da Forquilha, o Heraldo Ébano, esse time todo, o nosso melhor obrigado. Só nos resta agradecer mesmo a preferência de sintonia de todos os amigos da capital, do interior e além fronteiras, não é? E deixar o convite para novo encontro domingo, a partir das 5 da matina, com o nosso Clube da Saudade. Eu vou deixá-los com o Benito de Paula. Ah, como eu amei, não é? A música é do Jota Veloso, do Ney Veloso, e a gravação de 1981. Podem curtir e curtir também o meu muito obrigado.

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2: 8:03.
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0: E você curtiu aí o som de Biquíni Cavadão, Meu Reino? Teve também Sadeadu com By Your Side e ainda Titãs pra Dizer Adeus. Sessão das 8 vai para um breve intervalo, mas continue sintonizado que depois tem mais.
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2: 9:01.
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Olá, minha gente, são 9 horas e 4 minutos, manhã de sol, parece que vai raiar na ilha, não é, Tomara? Pois é, já está no ar aqui simultaneamente pelas rádios Universidade FM 106,9 e Timbira FM 95,5, Chorinhos e Chorões, o seu café instrumental de domingo, não é? Até às 10 horas, os maiores mestres da música instrumental brasileira. Os Chorinhos e Chorões têm produção, pesquisa e a apresentação aqui de Ricardo Almeida Santos e trabalhos técnicos de Maiana Cunha. Olá, minha gente, pois é, o seu café instrumental de domingo na Universidade FM 106,9 e também na Timbira 95,5 FM. Eu sou Ricardo Almeida Santos e hoje vamos cruzar o Brasil para falar de uma cena choro lá de Curitiba, no Paraná. Exatamente, o papo é sobre o álbum Choro Cruzado, o primeiro disco desse quinteto curitibano que traz um frescor incrível para a nossa música instrumental, unindo o rigor técnico com uma alegria de tocar que é contagiante e que a gente sente em cada faixa desse álbum maravilhoso. Essa é que é a verdade. Formado em 2022, o Choro Cruzado surgiu da união de músicos que já circulavam pela rica cena de Curitiba. Né, o que eu posso lhes garantir é que a sonoridade dos caras é marcada por uma conversa muito equilibrada entre os sopros e as cordas, com arranjos coletivos, diria bem solidários, que respeitam os mestres, mas não tem medo de dialogar com o contemporâneo. No repertório desse álbum temos desde as joias de Pixinguinha e Ernesto Nazaré, Radamés Inátali, até composições recentes, tudo gravado com uma clareza que valoriza a cozinha e os solistas, né? Quer ouvir? Quer sentir a sonoridade da trupe de Curitiba? Então acerte aí o volume do rádio, que agora tem Já Te Digo, esse clássico belíssimo, muito afro, de Pixinguinha, depois Atlântico, de Ernesto Nazaré, e Sobe e Desce, do mestre Valdir Azevedo. Só clássicos para você nesse primeiro bloco, confira. É Choro Cruzado na Ponta da Agulha.

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0: Olá, minha gente, são 9 horas e 17 minutos. Bom dia, Universidade FM, 40 anos de talentos no ar. Pois é, de volta na sequência dos Chorinhos e Chorões, aqui da Universidade FM, um programa pra gente de qualidade. Hoje mostrando os chorões do grupo Choro Cruzado, trupe de peso lá das bandas de Curitiba, lá no Paraná.
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0: Então, vamos conhecer agora quem faz esse grupo Choro Cruzado lindo acontecer, instrumento por instrumento. Na linha de frente dos sopros temos o virtuosismo de Rodrigo Milek, que se divide entre o clarinete e o clarone, trazendo texturas aveludadas e sua agilidade, né, incrível. Depois a Marcela Zanetti, que com sua flauta transversal garante a delicadeza e o brilho melódico das composições, das execuções, enfim. É uma dupla que dialoga com uma precisão impressionante, própria de quem já rodou muito pelas rodas de choro lá do sul do país. Para dar sustentação e balanço, o grupo conta com o Vitor Romero, né, no cavaquinho, fazendo aquele centro rítmico fundamental, e vez por outras, né, fazendo uns solos, uns improvisos, coisa de quem entende do riscado. E o Lucas Melo no violão de sete cordas, garantindo as baixarias que a gente tanto gosta de ouvir no choro, no samba. E diga-se de passagem, choro, samba, sem baixarias, não pulsa no coração, né? Não orna, como diria o caboclo. Essa é aqui a verdade. E o Lucas Melo faz e faz bonito. Fechando o quinteto, a percussão fica a cargo de Otto Lennon, né, no pandeiro, e em outros acessórios percussivos, conduz o ritmo com precisão incrível e uma leveza que deixa os solistas voarem livres e soltos. Enfim, é um regional completo, onde cada nota tem seu lugar e cada músico tem seu momento de brilhar, né? Os arranjos solidários corroboram para esse protagonismo coletivo de cada um. Sacou a parada? Pois é, quando todos se juntam solidariamente, todos aparecem, todos exercem protagonismo e o melhor, a música fica mais rica, mais densa, mais sofisticada, enfim, muito mais solidária. Pois é, mas vamos ouvir choro aqui. Agora saca só o que vai rolar neste bloco. A faixa título de autoria de Adu Neves, Choro Cruzado. Em seguida do mestre Marcílio Lopes, A Generosidade como Missão. Isso fala dos arranjos nessa generosidade instrumental. E por fim, do ancestralíssimo Anacleto de Medeiros, Os Boêmios. Esse é lá do final do século XIX, um dos criadores, um dos pais do choro. A gente vai ouvir então Choro Cruzado, do Edu Neves, A Generosidade como Missão, do Marcílio Lopes, e do mestre Anacleto de Medeiros, lá da nossa ancestralidade chorística, Os Boêmios. Confiram.

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106,9, 40 anos de talentos no ar, chorinhos e chorões, como diria o mestre Juca do Cavaco, o seu café instrumental de domingo. Não é isso, mestre Juca? Mestre Juca com sua concita no Planalto Vinhais, sempre acompanhando o programa todos os domingos, um grande abraço. Pois é, o chorinhos e chorões continua e a gente não quer que acabe nunca, não é? E hoje degustando o CD homônimo do grupo Choro Cruzado, trupe da mais fina estampa sonora lá de Curitiba, não é? Pois é, uma marca do grupo, além de uma sonoridade elegante e solidária que entregam, e seguramente por isso mesmo o grupo consegue fazer esse diálogo entre o clássico e o novo de um jeito muito natural, o que torna a audição do disco uma experiência super fluida e prazerosa, e até acolhedora, na verdade. É o som que parece abraçar a gente, um choro de afetividade e arte. Agora vamos entrar em uma sequência que destaca a precisão técnica dessas feras, não é? É cada arranjo lindo e cada fraseado que a gente até segura o fôlego. Olha só, agora nós vamos ouvir, degustando cada nota, cada acorde, um trabalho de muito equilíbrio e bom gosto. E claro, com essa pegada camerística desse choro cruzado, com esses arranjos solidários, não poderia faltar algo de Radamés em Atali. Não é? A gente vai ouvir Remexendo, do grande maestro Nhatali. E nem poderia faltar muito menos alguma coisa linda do mestre genial Moacir Santos. A gente vai ouvir dele, Moacir, coisa número 10. É isso, as duas desse bloco, confira.

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0: Olá, gente, bom dia. São 9h43 na sequência dos Chorinhos e Chorões, instrumental do Brasil para gente de qualidade.
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0: Pois é, alô pra minha Dani linda de Assunção, ligadinha no meu choro de todos os dias e domingos, mil beijinhos, furtacô, como diria a nossa linda patativa que nos deixou há algum tempo, não é? Beijão, minha Dani. Alô para a doutora Jacira, também na sintonia todos os domingos. Fernando Dacremil. Wendel Lucena, que aniversariou também ontem, né? Parabéns, meu amigo. Vida longa, saúde, plena felicidade para você, sempre, sempre, tá bom? Alô para meu amigo Luiz, meus amigos Luiz e Aricirano, casal querido do Expedições Sobre Rodas, também sempre com a gente. Meu amigo flamenguista Márcio Costa, que hoje à tarde vai ter uma tristeza muito grande, porque o Vasco vai atropelar hoje, viu? Pode segurar a onda aí, rapaz. Meu amigo Gil, que concita também com a gente, casal querido. Eliane, no Ilha Parque, também sempre fiel ao nosso programa, acompanhando a gente todos os domingos. Costa Neto, grande figura. Marcos Vicente também com a gente. Mário Porto, grande pastor Mário Porto, grande abraço. Minha amiga Gardeninha aí, com seu D'Angelos, com as melhores iguarias, feijoada e mocotó de primeira qualidade. Grande abraço, Gardeninha, sucesso, foco e fé. Meu amigo Segundo e Marisa também com a gente, casal queridíssimo lá no Coafuma, grande abraço. Mestre Taécio Rocha também com a gente, Vinícius, tudo gente querida da melhor qualidade. Elisete Nacoab também, ouvinte fiel de todos os domingos. Meu amigo Tourinho, grande ator, grande figura. Meu amigo Miguel Veiga também, outro artista maranhense do maior respeito. Seu Antônio José, meu amigo lá da SAF, na sintonia do programa todos os domingos. O casal querido Zema e Diana também ligados com a gente todos os dias, todos os domingos. Chicão, espocando a primeira lá no Bar do Messias. Um abraço, Chicão. Um abraço aí pro Messias, pra Dona Francisca, pro Nunes, toda a rapaziada que está aí acompanhando a gente. Meu amigo Irinaldo, ligado nos Chorinhos e Chorões. Mestre Isaac Barros também, sempre ligado com a gente. Aos domingos, hoje vai tocar a música dele no final, hein? Vou estrear um quadro novo e olha só o que vai ter hoje. Alô pro meu amigo Ildemar Pereira, na 205, na Cidade Operária, com a gente todos os domingos. Seu Cláudio no São Cristóvão, meu amigo Sidney Poutier, a Sueli, a Marina, família na sintonia dos Chorinhos e Chorões. Carlos Reis também, grande violão, grande abraço, Carlos. Elisete Nacoab, já falei. Nedilson Machado, grande jornalista, grande colunista social. O casal Josias Sobrinho e Lenita Pinheiro, gente do meu coração, grande abraço, beijão para vocês. E o Dete George também, nossos ouvintes de todos os domingos. Jorge Henrique também com a gente, cantor e compositor, um grande abraço, Jorge. Gibson e Márcia também conosco todos os domingos. Seu Amarildo, hoje está de folga, né? Acompanhando os Chorinhos e Chorões de casa, grande abraço. Rosa Everto e Irami Araújo, só gente querida da melhor qualidade, grande abraço. Joãozinho Ribeiro e Rose, é meu mestre Joãozinho Ribeiro, poeta, compositor. Gente da melhor qualidade, referência fundamental. Otávio Rodrigues e o Dr. Reg também, ali na Saavedra, no centro da cidade. É isso aí, gente. Chegamos ao nosso último bloco. Espero que vocês estejam gostando desse disco, essa viagem pelo universo do grupo Choro Cruzado, tanto quanto eu, né? Este álbum é um registro necessário e um presente para todos os amantes da boa música. Vou me despedindo por aqui, mas domingo que vem a gente se encontra de novo no mesmo horário, nas ondas da Rádio Universidade FM e da Timbira FM, 106,9 e 95,5, simultaneamente. Deixo vocês com as últimas faixas desse trabalho impecável, só para fechar o programa com gostinho de Quero Mais, tá bom? Um beijo, gente querida, um ótimo resto de domingo e até a próxima, se Deus quiser. Para fechar a conta, agora tem Ingênuo, de Pixinguinha, Lembranças da Bahia, de Otaviano Pitanga e Toco Preto. Bom, mas gente, mas antes eu vou anunciar um novo quadro. A gente, para fechar hoje, eu quero inaugurar aqui um quadro chamado Choro Nosso. Você que é músico profissional ou amador, mas que compõe choro ou samba de raiz, aquele choro com namoro, com aquele samba que namora com o choro, que é parente do choro e faz aquela gravação assim de qualidade, manda pra gente no meu WhatsApp 989-8192-0111 ou no meu e-mail ricochoro@hotmail.com, que se passar aqui na nossa curadoria, a gente vai tocar por aqui uma vez por mês as músicas que forem chegando. Hoje eu tenho duas, vou tocar um choro instrumental do mestre Isaac Barros e um samba do amigo Bira do Pindaré. Do Bira do Pindaré, um samba homenagem que fez a sua mãe, chamado Baronesa, na voz do próprio compositor, um samba de quem tem ancestralidade no samba e já está nas plataformas de streaming. Depois, um choro lindo do mestre Isaac Barros, com arranjos e violão sete cordas de Gordelinaldo, Maicon Silva nos seis cordas, Danilo Santos no sax, Danilo Baldez na percussão e o Marquinhos no teclado. Tá bom? De Bem com a Vida, Choro Lindo do mestre Isaac Barros, são as quatro de hoje. As duas primeiras, não é? Lá do Choro Cruzado, que é Ingênuo e Lembranças da Bahia. Depois Baronesa com Bira do Pindaré. E Choro. E o Choro Lindo instrumental do meu amigo Isaac Barros, chamado De Bem com a Vida. Confira.

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1: Você confere a hora certa na Universidade FM.
2: 10 horas e 1 minuto.
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7: Domingo, pretos e pretas, e este domingo eu já trago poder, identidade e cultura negra global. Ela, Beyoncé, é a nossa sequência desse domingo. Aumenta o som, porque hoje é dia de exaltar uma mulher que transformou a arte em posicionamento. Vamos de música!

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1: Beyoncé é mais que música, é manifesto. Cada faixa carrega poder, identidade e a força da cultura negra global, atravessando fronteiras com estética, ancestralidade e afirmação. É som que empodera, que conecta e que celebra quem somos. Beyoncé não só canta, ela ecoa histórias, resistência e orgulho preto para o mundo inteiro. Aumenta o som que ainda tem mais pra rolar.
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5: Bom dia, pessoal! Tá começando agora o programa Entre Nós.
6: Um espaço feito para a nossa geração que se conecta com o mundo, com autenticidade, informação e muita atitude.
5: E aqui você fica por dentro das principais novidades da cena tecnológica, musical e da comunicação. E quem comanda hoje sou eu, Victor Craven.
6: E eu, Paula Lobato.
5: Já começamos o mês de maio celebrando elas, as nossas mãezonas. E no Entre Nós, queremos a sua participação. Mande uma mensagem de áudio no nosso Instagram, @RadioUniversidadeFM, dizendo a hashtag Mãe Tô no Entre Nós, junto com o seu recado de Feliz Dia das Mães. As mais especiais vão ao ar aqui na nossa programação.
6: Essa semana você vai saber tudo sobre a estreia da exposição A Onda é o Caminho do Vento, das artistas Silvana Mendes e Tássila Custódes, lá no CCVM.
5: E no bate-papo de hoje conversamos com o professor Adriel Gomes. Ele vai compartilhar com a gente sobre a importância de projetos culturais para as comunidades periféricas.
6: O programa de hoje está cheio de informações, oportunidades, entrevistas e os hits mais pedidos da semana.
5: E a gente começa com ela, Beyoncé, com Shampoo, cantando Baby Boy, só aqui no Entre Nós.

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1: Favela Lab Audiovisual nasce com o objetivo de fortalecer e dar visibilidade às narrativas produzidas nas periferias do Brasil. A iniciativa busca impulsionar novos talentos e ampliar o acesso ao mercado do audiovisual. Acompanhe mais detalhes com Thaís Brusaca.
2: Inscrições para o laboratório audiovisual voltado à ideia de filmes de periferias seguem abertas até 13 de maio. A Academia dos Estúdios Globo, em parceria com a Central Única das Favelas, a CUFA, lançou a Favela Lab Audiovisual, um laboratório voltado ao desenvolvimento de ideias de filmes e ficção e não ficção. A iniciativa é destinada a roteiristas, cineastas e criativos maiores de 18 anos, que fazem parte da rede da CUFA e das afiliadas da TV Globo. As inscrições estão abertas até o dia 13 de maio de 2026, por meio do site oficial do projeto. Na primeira fase, os participantes devem enviar uma logline, uma sinopse curta e um vídeo de defesa da ideia. Ao todo, 40 projetos serão selecionados, sendo 20 de ficção e 20 documentais, com resultado previsto até o dia 8 de junho. Os selecionados participarão de oficinas online, com início em 17 de junho, e posteriormente, 10 finalistas serão escolhidos para uma etapa de mentorias. Essa fase inclui encontros presenciais nos Estúdios Globo ao longo de 2 meses. Ao final do processo, 3 ideias serão premiadas com valor de R$20 mil cada. O projeto tem como objetivo estimular a produção de conteúdos que retratem a diversidade brasileira, a partir do olhar das favelas e periferias. Além disso, a iniciativa busca ampliar o banco de talentos da CUFA e dos Estúdios Globo para futuras produções. Com produção de Rayane Campos, Thaís Brusaca para o Entre Nós.

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1: A Prefeitura de São José de Ribamar publicou os editais para os concursos de Guarda Civil Municipal e para Agente Comunitário de Saúde e Agente de Combate a Endemias. As inscrições começam nesta terça-feira, dia 5 de maio, e vão até o dia 5 de junho. A taxa de inscrição é de R$ 115,00 para os dois concursos, sendo uma prova objetiva para a primeira etapa. O salário base para os cargos na área da saúde é de R$ 3.242,00. Para a Guarda Municipal, a remuneração é de R$ 3.953,00, ambos cumprindo 40 horas semanais. O candidato precisa ter ensino médio completo. São 112 vagas imediatas e 207 para cadastro de reserva para o cargo de agente comunitário de saúde. Já para o cargo de agente de combate a endemias, são 8 vagas imediatas e 98 para cadastro de reserva. E para a Guarda Municipal, são 120 vagas ao todo, sendo 45 imediatas e 75 para o cadastro reserva. Para mais informações, os interessados devem acessar o site institutojkma.org.
2: A nova biblioteca digital pública e gratuita, lançada pelo governo, promete facilitar acesso a obras literárias.
3: MEC Livros, nova biblioteca digital pública e gratuita, lançada pelo governo, promete facilitar o acesso a obras literárias. No mês de abril, o Ministério da Educação disponibilizou publicamente o site MEC Livros, com o objetivo de facilitar o acesso de estudantes, professores e leitores em geral a livros nacionais e internacionais. Com mais de 7 mil obras, o acervo conta com obras premiadas, clássicos da literatura brasileira, best-sellers e sucessos infanto-juvenis para todas as idades. A plataforma funciona com um sistema de reserva temporária, com prazo de 14 dias para leitura, porém com possibilidade de renovação para mais 14 dias e um novo empréstimo disponível somente após a devolução dos livros já reservados. Para acessar, é só entrar no site oficial meclivros.mec.gov.br ou pelo aplicativo MEC Livros, cadastrar sua conta gov.br e selecionar seus gêneros literários favoritos. Com produção de Thaís Brusaca para o Entre Nós.
4: E a música segue com Kelani, com mega hit Folding.

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1: A Universidade Federal do Maranhão abriu concurso público para professores do ensino básico, técnico e tecnológico para atuação no Colégio Universitário em São Luís. São 3 vagas na área de educação especial, enfermagem e matemática. A jornada é de 40 horas semanais em regime de dedicação exclusiva. A remuneração varia conforme a titulação do profissional e pode ultrapassar R$ 9.000 para candidatos com doutorado. As inscrições vão até o dia 11 de maio e devem ser feitas no site oficial do concurso, sigrh.ufma.br. A taxa é de R$ 300, com possibilidade de isenção para inscritos no CadÚnico e doadores de medula óssea.
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3: Esta semana tivemos a abertura da exposição A Onda é o Caminho do Vento, das artistas Silvana Mendes e Tássela Custódes, lá no CCVM.
4: Exposição A Onda é o Caminho do Vento no Centro de Cultura Vale Maranhão. Segue em cartaz a exposição A Onda é o Caminho do Vento, das artistas Silvana Mendes e Tássela Custódes, no Centro Cultural Vale Maranhão. A mostra busca apresentar um mergulho dos sentimentos das artistas, além de destacar a importância do apoio mútuo entre mulheres. Em construções coletivas, poéticas e artísticas, Silvana Mendes apresenta O Vento que Reescreve o Passado e Tássela Custódes vira a onda que encontra o próprio mar. A estreia da exposição contou com a presença das artistas e casa cheia. As visitações acontecem de terça a sábado, às 10 da manhã, às 7 da noite, com programação gratuita. A redação é de Paula Labate.
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1: Acontece hoje, até as 2 horas da tarde, o Festival Brisa Alternativa, na Praça João Lisboa, localizada no Centro Histórico de São Luís. O evento, promovido pela Feirinha São Luís, conta com uma programação completa, com a apresentação da cantora Clícia, Victor Senna, Josias Sobrinho, DJ Aladim e muito mais. Além das apresentações musicais, acontece uma feira de vinil, com venda de discos e raridades para colecionadores e amantes de uma boa música.
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2: E na entrevista de hoje, Paula Lobato conversou com o professor Adriel Gomes. Ele conta os detalhes para a gente sobre a importância de projetos culturais e como esses mecanismos potencializam as produções feitas por comunidades periféricas. Então pode soltar, editor.
3: Quando se fala de periferia, é comum os desafios virem à tona. Cada vez mais são as potências que destacam esses ambientes como espaços ricos em diversidade cultural e criatividade. Ideias que nascem nos territórios, atravessam fronteiras e encontram no digital um espaço de expansão, visibilidade e geração de renda. E para falar com a gente sobre as possibilidades desses espaços que podem fortalecer as próprias comunidades, é que conversamos hoje com Adriel Gomes, professor graduado em Linguagens e Suas Tecnologias pela Universidade Federal do Piauí. Seja bem-vindo ao Entre Nós, Adriel.
4: Primeiro, agradecer o convite. É uma alegria e uma honra estar hoje aqui no programa.
3: Adriel, para começar, sabemos que a gestão de projetos culturais e a comunicação estratégica estão transformando espaços e criando novas economias criativas. Como a sua trajetória se conecta com essa ideia da periferia ao digital?
4: Então, a minha trajetória, ela é na prática esse caminho acontecendo. Eu venho de um território onde a cultura sempre existiu, mas nem sempre ela foi vista como oportunidade econômica ou como potência estratégica. Em São Luís, por exemplo, a gente cresce cercado de manifestações riquíssimas, como o Mameu Boi, o Tambor de Crioulo, os blocos afro e os movimentos culturais de bairro. Mas muitas vezes isso fica limitado ao território. Quando eu começo a trabalhar com comunicação e projeto, eu percebo que o digital pode ser uma vitrine. Um exemplo simples: o grupo de Mameu Boi, que antes era visto no arraial do bairro, hoje ele pode ser divulgado nas redes sociais, conseguir apoio, atrair turistas e até fechar apresentações fora do estado. Então, essa conexão da periferia ao digital é transformar aquilo que sempre foi potência local em visibilidade, conexão e principalmente em oportunidade global.
3: Adriel, fala pra gente o que diferencia a gestão de projetos culturais em territórios periféricos de outros contextos.
4: Costumo sempre pensar que na periferia a gestão ela é muito mais orgânica e humana. São Luís, quando você organiza um projeto cultural em bairros como Cidade Operária, Liberdade, Coroadinho, você não está lidando só com cronograma e orçamento. Você está lidando com gente, com realidades difíceis, com ausência de políticas públicas e, ao mesmo tempo, com uma riqueza cultural gigantesca. Muitas vezes o produtor cultural também é educador, articulador social, mobilizador comunitário e até mediador de conflitos. Eu já vivi situações em que, antes de pensar no evento, a gente precisou garantir alimentação, transporte ou até segurança para que as pessoas pudessem participar. O diferencial é esse. Não existe distanciamento. Quem gere projeto na periferia faz parte do território e isso exige mais sensibilidade, mais escuta e muita capacidade de adaptação.
3: E quais habilidades são indispensáveis para quem quer hoje gerir projetos culturais com impacto real?
4: Além das habilidades técnicas, existem competências que nascem da vivência. Vou dar um exemplo prático. Comunicação estratégica. Saber transformar um projeto em algo atrativo. Um grupo cultural de São Luís que aprende a divulgar bem no Instagram, no WhatsApp, já amplia muito o seu alcance. Articulação de rede. Aqui ela é fundamental. Então, muitas das vezes, um projeto só acontece porque você consegue apoio do comércio local, parceria com lideranças comunitárias ou até instituições. Então, gestão de recurso. Na periferia, a gente aprende a fazer muito com pouco. Isso é uma habilidade extremamente poderosa. E outro ponto é a leitura de território. Entender o público, os horários, as dinâmicas do bairro. Você precisa considerar desde o clima até o calendário cultural da cidade.
3: Adriel, como medir o impacto de uma boa estratégia de comunicação em projetos culturais? Você pode explicar pra gente?
4: Eu costumo dizer sempre que medir impacto é olhar para os dois lados, o digital e o real. No digital a gente observa crescimento de seguidores, engajamento, compartilhamento, por exemplo. Mas quando o evento cultural acontece em São Luís e começa a viralizar, você percebe o aumento no interesse antes mesmo dele acontecer. Mas o impacto real ainda é mais forte quando O evento enche, pessoas do próprio bairro passam a valorizar mais a cultura local, jovens começam a se envolver, ou quando surge geração de renda, né, que é a venda de comida, o artesanato e o serviço. Eu já vi projetos que depois de uma boa divulgação saíram de uma roda pequena para eventos com centenas de pessoas. Então isso é impacto. É quando a comunicação deixa de ser só divulgação e vira transformação. Acredito muito nesse conceito.
3: E para você que acabou de sintonizar aqui na Universidade FM, estamos conversando com o professor Adriel Gomes. Ele destaca a importância de projetos culturais em prol de comunidades periféricas. E quais tendências você enxerga para o futuro da economia criativa nas periferias?
4: Eu vejo um movimento muito bonito acontecendo no Maranhão, isso já é visível. Primeiro, o crescimento de criadores de conteúdo da periferia, mostrando a sua realidade com autenticidade. Isso fortalece marcas locais, isso traz pessoas vendendo comida, roupa, arte, tudo com uma identidade muito própria. E eu uso cada vez mais do audiovisual. Então, reels, vídeos curtos, documentários independentes, tudo isso, né, soma com a valorização das culturas tradicionais, com uma nova linguagem e mais conectada ao jovem. Além disso, eu vejo mais editais, né, mais oportunidades e mais pessoas entendendo que cultura também é trabalho, é renda, é desenvolvimento econômico. A periferia está deixando de pedir espaço, está começando a ocupar com estratégia. Esse é um movimento extremamente importante.
3: Para finalizar, que palavra você escolheria para motivar os jovens periféricos a acreditarem no seu potencial e a ocuparem também os espaços do digital e da economia criativa?
4: Coragem, coragem. E eu digo isso com muita consciência, lucidez, porque em lugares como São Luís, Maranhão, muitas das vezes o jovem cresce ouvindo que não vai dar certo, que aquilo é difícil, que não é para ele, mas quando ele tem coragem de começar, seja abrindo um perfil, divulgando seu trabalho, organizando um evento pequeno no bairro, ele já está rompendo uma barreira enorme. Coragem para se expor, para aprender, para errar e para continuar. Porque a periferia não é carência. A periferia, ela é potência em construção. E quando a gente se apropria desse significado, dessa força, a gente consegue fortalecer as nossas ações, ocupar os nossos espaços, ocupar todos os territórios e, de fato, trazer um impacto social muito positivo.
3: E por onde o pessoal pode acompanhar mais o seu trabalho?
4: Podem me seguir no Instagram, @adrielsantos.br. Eu estou sempre publicando, divulgando, compartilhando. Lá tem o nosso e-mail também, adrielgomes.adm@gmail.com. Quiser enviar um e-mail, um convite, estamos aberto, disponível e principalmente engajados, né, para que a gente possa transformar a realidade dos nossos espaços e de todos os territórios. Construção coletiva é isso, de forma democrática, e eu tenho muito orgulho de fazer parte dessa história.
3: Adriel, muito obrigado pela sua participação.
4: Eu vou deixando aqui o meu carinho, né, e o meu abraço pela oportunidade. Obrigado a todos que estiveram com a gente nessa entrevista. Foi uma honra imensa.
3: Paula Lobato para o Entre Nós.
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0: E é isso, pessoal. Chegamos ao fim do programa de hoje. Muito obrigado pela sua companhia.
1: E esse foi o Entre Nós de hoje. A gente se vê no próximo domingo, às 10h30 da manhã.
0: Eu sou Victor Crave.
1: E eu sou Paula Lobato.
0: E semana que vem tem mais, hein? Só aqui na Rádio Universidade FM.
1: Tchau, tchau.

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1: Você confere a hora certa na Universidade FM.
2: 11 horas e 6 minutos.
3: A nova edição da revista Inovação já está disponível e a capa apresenta uma pesquisa que utiliza achados arqueológicos para avaliar a variação do nível do mar na costa maranhense e prever impactos das mudanças climáticas no futuro. A publicação também destaca as ações do curso de Media Training, parceria entre UFMA e FAPEMA, que chegou à Imperatriz, auxiliando professores a melhorar o relacionamento com a imprensa. Além disso, destaca o trabalho de divulgação científica desenvolvido pela Rádio Universidade FM e TV UFMA, em programas como Rádio Ciência e Em Dia com a Ciência. Na sessão entrevista, a professora do curso de Pedagogia da UFMA, Cacilda Rodrigues Cavalcante, fala sobre pesquisa que busca fortalecer a educação profissional de nível técnico em escolas do campo do Maranhão. Ficou interessado? Quer saber mais? Acesse revista.fapema.br.
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5: Padre Zezinho continua a cantar as esperanças.

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1: Muito bom dia para você sintonizado aqui na Universidade FM. Eu sou Maiana Cunha, te faço companhia até as 12 horas. Começando aí o domingo 106 com Free de Donovan Frank Hyde, feat de Jack Johnson. Tem também Deixa de Lagoon e Ana Gabriela e ainda Put Your Records On de Corinne Bailey Rae. A programação é de Rômulo Leal. Free.

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1: Confira agora os dois concursos públicos da Prefeitura de São José de Ribamar, na Grande São Luís. São 950 vagas imediatas e 500 para cadastro reserva, para professor de educação infantil e ensino fundamental em diversas áreas. Inscrições até o dia 22 de maio no site institutojkma.org. 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

0: você curtiu aí Ponto de Equilíbrio, Árvore do Reggae. Teve também Zig Marley com Love is My Religion e ainda Raiando o Sol com Maná. Domingo 106 vai para um breve intervalo, mas continue sintonizado que daqui a pouco tem mais.
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7: Domingo 106 de volta com a programação de Rômulo Leal e a apresentação minha, Maiana Cunha. Você curte agora o som da banda Magic, Rude. Na sequência tem 11:20 com Pra Você e ainda tem aí Gilberto Gil com Three Little Birds.

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E você curtiu aí Banho de Folhas com Lué de Luna e teve também Baby I Love the Way de Big Mountain. Minha participação no Domingo 106 vai ficando por aqui. Eu me despeço, mas o Domingo 106 continua agora com o Bichinho de Duda Beat. Daqui a pouquinho também tem Marcos Vinícius.

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1: Confira agora as melhores opções de lazer na Agenda 106. Iniciando as dicas do Domingão com o Festival Brisa Alternativa, com Clícia, Vitor Sena e Banda Bastards. A programação conta com Feira de Vinil da Brisa Discos e exposição de obras da Galeria Trapiche, até as 3 da tarde na Praça João Lisboa, Centro. Continuando com o filme animado Como Mágica, na trama uma pequena criatura da floresta e um pássaro majestoso vivem em um vale. Rivais, os dois acabam trocando de corpo e agora precisam se unir para destrocar de corpo. Finalizando com Michael, cinebiografia do rei do pop Michael Jackson, protagonizada pelo sobrinho do artista Jafar Jackson. O filme é uma representação do começo da carreira do cantor até o final dos anos 80, em cartaz nos cinemas da cidade. Escolha e divirta-se. A Agenda 106 volta às 4 da tarde com mais dicas. A redação é de Maiara Cordeiro.
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4: 12:02.
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2: Você confere a hora certa na Universidade FM.
3: 12 horas e 57 minutos.
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2: Agora 2:03.
3: 14:03.
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2: Super Tarde, agora 2:09. Programação de Cristina Lima, domingo 106, 3 de maio. Agora tem Lucas Mamede.

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1: Super Tarde 106. Agora tem Guns N' Roses.

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3: Horas. 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
14: Agora 3h33. Nila Branco chama.

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2: 16:04.
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Olá, boa tarde! Nesse domingão 3 de maio, agora é 4 horas e 9 minutos. Chega eu, Lorena Lima, para te fazer companhia aqui na Rádio Universidade FM, seguindo a Super Tarde 106, que hoje tem a programação musical de Cristina Lima, e você curte até as 17 horas, porque na sequência você acompanha aqui na Universidade FM, em parceria com a Rádio Timbira, a partida de futebol entre Sampaio Correia e Maracanã pelo Brasileirão Série D. Agora vamos curtir nossa programação musical e de volta Samuel Rosa segue o jogo. Ainda nesse bloco tem Bruno Mars, Kid Abeia, Leone e muito mais para você curtir.

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Agora 4 horas e 50 minutos, chegando ao fim da sua Despertar de 106 nesse domingão aqui na Rádio Universidade. Chega ao fim também da minha participação e na sequência você acompanha o futebol aqui na 106, uma parceria com a Rádio Timbira, a partida entre Sampaio Correia e Maracanã pelo Brasileirão Série D. Para encerrar o Despertar de 106, é Silva e Ludmilla, um pôr do sol na praia. A gente se encontra aqui na Universidade FM.

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1: Estou à cabeça do ex-treinador Francisco Diá. O comando boliviano, o alto comando tricolor, não aguentou. Já estava recebendo reclamações de jogadores. O trabalho do Diá desta feita não rendeu frutos, não estava agradando. Então o Sampaio acabou trocando o técnico para dar uma sacudidela. Tem que reagir hoje. O Sampaio vai para o seu quarto jogo. Era para ir hoje enfrentar o Maracanã nessa última rodada da fase de ida dessa primeira etapa do Campeonato Brasileiro. Mas teve um jogo adiado no dia 18. O Superclássico contra o Moto já remarcado para quarta-feira próxima. Então, para reagir, o Sampaio entra em campo daqui a pouco contra o Maracanã. O Maracanã de testinha e outros bichos que vêm por aí, jogadores conhecidos. O treinador do Maracanã também já passou pelo futebol do Maranhão. Dirigiu o Imperatriz, o Cavalo de Aço, fez até um bom trabalho, como está fazendo agora no Maracanã. O time cearense está na segunda colocação desse grupo. Mas aqui, o Sampaio tem que fazer valer o que os seus torcedores se orgulham em gritar sempre. No Castelão, Solon, quem manda é o Tubarão.
2: E no Rádio Maranhense, quem manda é a Timbira. Faltando 6 minutos para 5 da tarde, daqui a pouco tem Sampaio Correia, daqui a pouco tem Maracanã. No Castelão, interessante que o Sampaio Correia está entrando no gramado nesse momento. E até agora o time do Maracanã ficou aonde? Na rodoviária, meu querido Noel?
3: Acho que daqui a pouco o quarto árbitro, né? Se ainda não foi, vai lá dar uma checada, não é, meu caro Solon? Mas a equipe veio, Solon, não é? Fez o aquecimento aqui no campo de jogo do Estádio Castelão. Solon, sobre o Sampaio Correia. O técnico Júnior Amorim, ele mexeu o mínimo possível. O esquerdinha, o Sampaio Correia, emitiu uma nota explicando o seguinte: o atleta esquerdinha, ele não foi relacionado para a partida de hoje. O jogador sentiu um desconforto na região do pubis durante o treino a pronto. Esse treino foi ontem no CT José Carlos Macieira e ele não teve condições de finalizar a atividade. O departamento médico já iniciou os protocolos de recuperação e o atleta será submetido a um exame de ressonância magnética amanhã para diagnosticar a gravidade da lesão e também definir o período de tratamento. Sobre ter mexido, Solon, o mínimo possível, ele abriu mão de um zagueiro, no caso o Clebão fica como opção no banco de reservas, ele optou pelo Felipinho. E o Neto, que ganha a titularidade em substituição ao esquerdinha, não é? Que está entregue ao departamento médico. Tudo indica que será um 4-3-3, mas de repente o Peu pode ficar mais recuado e o Sampaio atuar num 4-4-2, Solon.
2: O hino nacional brasileiro!

0: de se registrar nesse momento um ponto altamente negativo. A falta de respeito e a falta de profissionalismo do time cearense, que entrou quando o hino nacional brasileiro já estava sendo executado, num total desrespeito ao público e a quem trabalha nesse momento aqui no Castelão. Noel Soares, eu nunca vi isso em 46 anos de rádio, nunca vi isso, um time entrar enquanto o hino nacional brasileiro estava sendo executado, Noel.
1: É, vai se acostumando, meu caro Solon Vieira. Bom, Solon, o técnico Júnior Amorim, não é? Conversando ali com o Arlindo Maracanã e também com o Júnior Cearense, que é técnico da equipe do Maracanã. Os dois comandantes das duas equipes devem agora conceder entrevista, não é? A TV que fará a transmissão. Bom, Solon, na quarta-feira assumiu o Júnior Amorim. Ele foi anunciado, não é? Os trabalhos realmente de distribuição da equipe titular só foram acontecer no sábado. Sábado, sim. Ele colocou a formação titular da Bolívia querida. Atividade de quinta e de sexta, apenas com as dimensões do campo reduzidas. Não é? Foi mais na base da conversa. Não vamos ter, claro, tantas mudanças assim em relação ao time que vinha sendo comandado pelo técnico Francisco Diá, até pelo curto período de tempo, não é, que o técnico teve. Se espera que a equipe mude de postura, mas mudança em relação à formação foi a mínima possível, Solo.
0: Tá certo, então. Diga lá, meu querido Edivan.
2: Muda também o esquema, né? O Diá vinha jogando com três zagueiros e o Amorim chegou e já sacou um deles. O escolhido foi o Clebão, que era, na minha opinião, o zagueiro mais consistente da defesa do Sampaio. Mas ele optou pelo Cauã e pelo Itambé. A preferência do treinador para esse jogo que marca a sua estreia no comando do Sampaio. Então o Sampaio vai jogar, à primeira vista, com dois volantes de marcação, dois meias e dois atacantes. O treinador vai variar na movimentação do jogo, no transcorrer do jogo, para o 4-3-3 também, já que o Peu é um jogador que está sendo colocado de lado ali pelo setor esquerdo, mas que faz também a função de meia de armação, ele recua para ajudar. Então, essas mudanças podem dar certo, porque o Sampaio, mesmo quando estava perdendo o jogo,
1: Edvan,
2: acabou com o Diá jogando com três zagueiros. Sim, o Noel.
1: Vê se dá para ouvir rapidamente. Ô, Júnior! Júnior! A bola vai rolar? Ô, Júnior, rapidamente.
3: Expectativa, não é? Para treinar, não é isso?
4: Pouco tempo, mas expectativa boa, esperamos estrear com uma vitória, que nós estamos precisando.
1: Ok, esse é o Júnior Amorim, a bola vai rolar, meu caro Edvan.
2: Solo, você.
0: Tá certo, então, este o Noel Soares, juntamente com o Edvan Fonseca, na...
2: Rapidinho.
0: Diga lá.
2: Estamos no intervalo de 1-0 para o IAP em Parnaíba.
0: Tem bola rolando aqui no outeiro.
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0: Com o Sampaio já se mandando para o campo de ataque, chega a zaga da equipe do Maracanã com o Geilson para tirar o perigo. Três jogadores agora do Sampaio chegando, acabando por dominar a jogada, tocando com o Peu. Ele vai até a linha de fundo, não, segura um pouco mais, houve o toque de bola do jogador da equipe do Ceará. A saída pela lateral que favorece a equipe azul e branco aqui pelo lado esquerdo. Poucos segundos agora, 43 segundos do primeiro tempo, 0-0. É Campeonato Brasileiro Série D, aqui na Timbira, saindo bola com o Digão. pelo lado esquerdo, acabou chegando de cabeça, Patrick perdeu a jogada. São dois jogadores da equipe do Sampaio, chega o quarto jogador agora mais com a equipe do Maracanã, segurando com o Guilherme, já se mandando para o campo de ataque. Ele prefere retroceder a jogada, volta agora com o Prio. Prio olhou aqui do lado esquerdo, vê a descida de Digão. Digão vê também o toque de bola do jogador que era o Patuta, acabou chegando por baixo, houve a falta em cima do jogador da equipe do Maracanã, o juiz paralisou, é aqui atrás, aí bem na sua frente, Noel Soares.
1: É, ele marcou, no caso, a primeira falta, não é? Rente a lateral, pelo lado esquerdo, campo defensivo ainda da equipe do Maracanã, camisa 28 na bola, o Testinho agora deixou, vai ficar para o camisa 16, que é o Digão.
0: Tá certo, o Digão já transa a bola, chama ali o Geilson. Geilson retorna um pouco mais atrás agora para começar tudo com o Guilherme. Guilherme vem do lado direito, a descida de Canidé. Canidé segura um pouco mais, ou com calma, e vem aí caminhando, olhando, pensando. Toca a bola com o Digão. Digão já ultrapassa ali, não. Ele tentou na intermediária. Segurou um pouco mais agora, trabalhando com calma ali com o Geilson. Geilson faz novamente ali aquela linha de quatro, fazer com que a bola role por ali. A bola foi levantada, buscando o campo de ataque. Vai ficar fácil, fácil agora para Vinícius Fávaro apenas olhar e já recomeçar a jogada aqui com o Felipe Cauã. É o Sampaio no campo de defesa. Tem Vitor Manuel. Vitor Manuel ficou observando lá do lado esquerdo. Agora vem também. Vai ser feito o levantamento. Tem do lado esquerdo também Igor Sanches. Ele prefere ir pelo meio. Bola tocada com o jogador que é o Neto. Em cima da marcação ali, em cima do grande círculo. Ele fez o toque. Vai sobrar agora para Vitor Manuel. Vitor Manuel vem o toque para trás. Vai começar tudo outra vez agora na cabeça do grande círculo. Já abre do lado esquerdo para a descida do jogador que é o Igor Sanches. Levantamento que vai ser feito. Ele segurou um pouco mais. Vem pelo corredor agora lá pelo lado esquerdo. Vai ser feito o levantamento de bola para dentro da grande área. Vai chegar lá atrás agora o jogador que é o Neto. Tira o perigo. O jogador da equipe do Maracanã. E já vai fazer o toque de bola para a lateral ali. Apenas saindo com reposição de bola favorecendo a equipe do Ceará. O Mariano ele mandou um abraço aqui. Só que quando ele escreveu o nome, meu querido Edivan Fonseca, ele e Deus sabiam qual era o nome. Depois que ele escreveu, só Deus. Agora, depois você fala pra mim, parece letra de médico. Olha o time do Sampaio na defensiva agora com Felipe Cauã. Recebendo a jogada, deu um toque de cabeça agora pra chegada do jogador que era o Jean Carlos. Chegou a defensiva, a bola foi tocada ali pra lateral, favorecendo a equipe do Sampaio. Vem Vitor Manuel tentando botar para frente. Chegou a jogada novamente no campo de ataque com o Neto. Tirou o perigo, recebeu ainda atrás agora Mateusão. Ele tenta arrumar a jogada para a equipe do Sampaio Corrêa se defender com o Patrick. Patrick fez o toque, ficou girando ali no meio de três jogadores. A bola foi tocada para trás, agora tem certa dificuldade para fazer o domínio. Prefere tocar para Vinícius Fávero. Quando são passados agora... Nesse primeiro tempo, aqui no Castelão, 3 minutos e 48 segundos agora. Primeiro tempo, por enquanto, 0 a 0. Vai botar dentro da grande linha, na grande área. Não, prefere segurar um pouco mais agora, sim, para o levantamento, para a direita, para a chegada do Peu. Peu botou no chão, trabalhou, tenta fazer o giro agora com o jogador que era o número 2, Vitor Manuel. Novamente para Peu, na entrada da grande área. Chega a zaga para tirar o perigo. O juizão disse que não houve nada. Tentou sair a equipe do Maracanã com falta, paralisou ali a falta. Favorece a equipe do Maracanã no seu campo de defesa. Aqui, 4 minutos mais 19 segundos, primeiro tempo. Por enquanto, 0 a 0. Castelão, Campeonato Brasileiro Série D. Tem Sampaio Correia, tem Maracanã nesse primeiro tempo, 0 a 0. É uma falta a equipe do Maracanã que vai fazer a cobrança. Toca a bola atrás, o Prio. Prio vai tentar começar tudo outra vez agora com Canidé lá pelo lado direito. Canidé tem a sua frente, a descida do Pio. Preferiu tocar para trás para Geilson. Geilson vai arrumar na cabeça ali do grande, aliás, da grande área do bico esquerdo. A bola tocada buscando o campo de ataque. Na chegada também do jogador que era o Araçoiaba. Foi derrubado, foi tocado, foi pro chão. O juiz marca a falta, Noel Soares.
1: É, falta do lateral direito é Vitor Manuel sobre o Testinho. Ele chegou por baixo, derrubando o atleta cearense. Falta já cobrada. Primeiro tempo de jogo, tudo igual no Castelão para Sampaio e Maracanã, 0 a 0.
0: E atenção, torcedor, vamos girar o tempo e o placar aqui na Timbira.
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0: 5 da tarde. Mais 8 minutos aqui em São Luís. Passados agora pelo meu cronômetro, 5 minutos 34 segundos agora do primeiro tempo. E o placar está dizendo...
7: Sampaio
0: 10-0.
7: Maracanã
0: também 0.
2: lá em Parnaíba, vai começar o segundo tempo de Parnaíba 0 e AP 1.
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0: E a equipe do Sampaio tem o Esquinado para cobrar lá pela direita. Tocou o curto, recebeu ali Vitor Manuel, vai botar dentro da grande área, no bico ali, levantamento feito. Subiu lá atrás agora Guilherme para tirar o perigo. Insistiu Sampaio na pancada, só que ela foi muito longe saindo. Apenas para tiro de meta que favorece a equipe do Maracanã.
2: Vai, opa! Apenas uma observação. O Sampaio está ofensivo. O Sampaio está imprensando o Maracanã no seu próprio campo. E o Maracanã ainda não fez um ataque até agora no jogo.
0: Bem
2: observado. O goleiro pegou duas vezes o goleiro do Sampaio. Bolas recuadas.
0: Muito bem lembrado aí, meu querido Edivan Fonseca. E agora o Douglas vem para o levantamento no bico ali, da grande laranja. Vem a bola tocada com o Lincoln tentou botar no chão, perdeu a parada. Já se manda lá pelo lado esquerdo para a descida do Igor Sanches. Lá vem a equipe do Sampaio. Vamos bola. Ali no bico da grande área, puxou para o pé esquerdo, livrou, deixou para trás o zagueiro, tocou para trás. Pode sair o gol, vai bater, tocou, defendeu o goleiro. Confusão na boca do gol, tira o perigo lá atrás agora, Guilherme. E o jogador do Sampaio, me parece o Neto, tinha

0: Regular Noel Soares.
1: Olha, o Felipinho teve uma grande oportunidade e a bola bateu no poste, Solon, e se perdeu pela linha de fundo o Felipinho, ganhando a condição de titular hoje diante do Maracanã.
0: Muito bem, passados agora 8 minutos. Mais 7 segundos do primeiro tempo, por enquanto 0 a 0 até agora. O Sampaio, só deu Sampaio nessa primeira parte do jogo. E o Maracanã vai começar tudo outra vez agora com Douglas, 0 a 0. Ele vai levantar bola para o campo de ataque, toda a equipe do Maracanã centrando ali quase junto à grande laranja. A bola tocada, subindo, deu de cabeça agora Digão para tentar acertar a jogada. Parou ali no chão, vem a equipe do Sampaio com Vitor Manuel, tentou ultrapassar a linha divisória do gramado. O juiz paralisava a reposição de bola que favorece a equipe azul e branco da cidade de Maracanã. Começou aonde?
2: Começou o segundo tempo lá no Pedro Alelaf, em Parnaíba. 0 Parnaíba, 1 para o IAP.
0: Aqui, passados agora 8 minutos, mais 54 segundos, 0 a 0. O Sampaio se manda para o campo de ataque. Lá vem Neto, girou o corpo no meio de dois jogadores. Ele preferiu tocar um pouco mais atrás agora para começar tudo outra vez agora com o Patrick. Vai levantar bola dentro da grande área, vai subir a zaga. Outra defesa do Douglas no cabeceio na descida da equipe do Sampaio. Me pareceu por ali o Jean Carlos quase enganando o goleirão da equipe do Ceará. Vem pra bola a equipe do Sampaio novamente para tirar o perigo novamente com Felipe Cauã. Ele vai tentar novamente fazer ali o giro pelo lado esquerdo, levantando a cabeça, vai encontrar a descida do jogador que era o Felipinho. Antes dele chegou a zaga para botar de cabeça, saindo para lateral. E outra vez Noel Soares, chegou bem aí a equipe do Sampaio.
1: É, com o Jean, não é? Conseguiu fazer o cabeceio, mas a bola foi fraca, facilitou a vida do goleiro Douglas, que catou firme e não deu rebote, Solon.
0: Olha o Felipe Cauã trabalhando, já abriu do lado esquerdo, pede a presença também por aqui do jogador que é o Cavi. Cavi na cabeça do grande círculo, segurou um pouco mais, agora observa a descida também, ele também vai chamar atenção para alguém aqui pelo meio com a chegada do jogador que era o Peu, recebeu ali pela direita para descer o Sampaio Correia, tem a direita também, a bola foi tocada pelo jogador da equipe do Maracanã com o jogador Vitor Manuel para fazer a cobrança do arremesso manual com Felipe Cauã trabalhando atrás, chama a presença de Cavi. Cavi tentou botar pelo meio agora, chamou a presença também do Peu. Peu olhou, observando lá pelo lado esquerdo. Agora a boa descida da equipe do Sampaio. Quem sabe agora? Dois jogadores ficaram para trás. A bola foi batida novamente na zaga da equipe do Maracanã. Neto para a bola no levantamento dentro da grande área, nos braços do goleiro Douglas. E a equipe do Sampaio está fustigando. Mais uma vez desceu aí atrás o jogador Douglas para fazer a catada de bola. E atenção, torcedor, confira comigo tempo e placar do futebol. Alô, torcedor, aqui no Castelão, 5 da tarde, mais 13 minutos. Passados agora 11 minutos, mais 7 segundos do primeiro tempo e o placar está marcando.
3: Sampaio
0: 10-0.
3: Maracanã
0: também 0.
2: Pelo Brasileirão, primeira divisão, o Flamengo vence o Vasco 1-0. O São Paulo derrota o Bahia 1-0, começo do segundo tempo.
0: Vem pra bola a equipe do Sampaio Correia, veio com falta, o jogador Neto ali fez a falta, derrubando o jogador da equipe do Maracanã. E rigorosamente é a primeira vez que eu vejo a equipe do Maracanã passar da linha intermediária, Noel Soares.
1: Pois é, uma falta, Solon, frontal, não é? É uma boa oportunidade para a equipe cearense. O goleiro Vinícius Fávero está encostado, poste à sua direita, vai orientar a formação da barreira. Temos ali dois homens próximos à bola, dá para olhar aqui o Testinha, camisa 28, também junto à bola. Uma falta frontal, como eu disse, neste primeiro tempo de jogo aqui no Castelão, tudo igual, 0-0, Sampaio e Maracanã.
0: Três homens ali próximos para fazer a cobrança, quatro homens agora na barragem humana, protegendo o lado direito do goleiro Vinícius Fávero. Passados agora 12 minutos, mais 34 segundos, me parece que Araçoiaba é quem vai ficar
1: mesmo.
0: Um pouco para trás, agora vai com o pé direito, pelo menos é o que ele indica ali naquele momento, com o juiz José de Arimateia da Silva, paraibano, para fazer autorização. Vai correr para a bola, passados agora 12 minutos, mais 5 50

0: segundos, demora-se um pouco mais agora, a equipe do Maracanã coloca mais uma barreira ali também, na frente da barreira da equipe do Sampaio, isso tudo para complicar a vida do Vinícius Fávero. Vai ser autorizado a equipe do Maracanã, tem agora a responsabilidade da cobrança da falta, demora-se um século para fazer a cobrança, agora a senhora Soiaba fez o toque. Assim, meio esquisita ali a maneira com que ficou o Vinícius Fávero, confiando demais no El Soares.
1: É, eu acho que ele teve a certeza, meu caro Solon, de que a bola iria para fora, mas ela deu uma descaída, não
0: é? É verdade, aí é que mora o perigo. A equipe do Sampaio Corrêa vai começar de novo aqui atrás, levantamento para a cabeça da grande laranja, no meio de dois jogadores, boa jogada do jogador que é o Neto, se manda pelo lado direito, vem para a bola também aqui, para catar, para descer, o Vitor Manuel vai botar na frente, tocou curtinho agora para Peu, Peu tentou novamente na recarga, chegou a zaga, só que ela havia tocado no jogador da equipe do Maracanã, saindo pela linha de fundo, é tiro esquinado do El Soares.
1: Pelo lado direito, Solon, e quem vem para a cobrança é o camisa 10, o Neto. Escanteio, lado direito de ataque da Bolívia querida.
0: Vai ser feito o levantamento, quase 15 minutos agora do primeiro tempo. Neto, camisa 10, às costas, vai fazer o levantamento. Jogadores do Sampaio, goleirão por ali, observando o Felipe Cauã também dentro da grande área. Levantamento chegou, a zaga passou por todo mundo. Vai sobrar agora para Vitor. Levantamento dentro da grande área, perigoso, chegou a zaga, tira o perigo. Insistiu o Sampaio, boa jogada, tira a zaga lá atrás agora com o Guilherme. Vai recuperando mais uma vez a equipe do Sampaio Corrêa no levantamento atrás da zaga dos braços do goleiro Douglas, segurando ali na saída da sua pequena área. Levantamento que foi feito e tenta trabalhar. A segunda bola é da equipe do Sampaio Corrêa, tem que fazer o aproveitamento ali, hein? Recebeu, toca a bola curta, Cavi, Cavi vem pelo meio, vem a descida agora do Igor Sanches, vai botar dentro da grande área, apenas um homem na sua frente, chegando agora a barragem, botou dentro da grande área, pegando lá atrás o goleirão, só que havia saído ali, me parece, para a linha de fundo, que favorece aí o tiro de meta para a equipe do Maracanã, Noel Soares.
1: É, agora o Douglas, sentindo, não é, essa pressão do Sampaio, fez um pouquinho de cera, não é? Como se tivesse se machucado, vem lentamente para fazer a cobrança do tiro de meta.
0: E atenção, torcedor, confira comigo tempo e placar do futebol.
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0: 5 da tarde, mais 17 minutos agora em São Luís do Maranhão. Passados 13 minutos, aliás, 15 minutos 39 segundos. Primeiro tempo, aqui no Castelão, o placar está dizendo:
3: Sampaio
0: é 0.
3: Maracanã
0: também 0.
4: Pelo grupo 5 do brasileiro Série D. O Águia vai ganhando o Oratório, fora de casa, 2-1 no segundo tempo.
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0: É hora de ouvirmos Edivan Fonseca, por enquanto 0-0, irregular, aliás, de forma ainda muito demorada. A equipe do Maracanã tentou uma jogada um pouco mais à frente, sem nenhum perigo, tá mandando um jogo Sampaio, Edivan.
4: Tá mandando e com absoluta tranquilidade, tem que acelerar um pouco mais e finalizar, porque não adianta ficar jogando no campo do adversário só e não chutar para gol. A bola tem que ser atirada na direção do gol do Maracanã. Só tem dado Sampaio até aqui no jogo.
0: E se manda mais uma vez o tricolor de aço, se manda a bola tocada no meio de dois jogadores, chegou lá atrás agora o jogador que era o Felipinho, perdeu a passada de bola, vai começar tudo outra vez a equipe do Maracanã, tirando ali de qualquer forma, de cabeça, vem pra bola Peu para tentar repor a bola em jogo, chegou a zaga, vem Geilson, botou a bola no chão, tentou trabalhar, girou o corpo agora em cima da marcação da equipe do Sampaio, boa bola, ganhando, vem pra bola Peu, agora vai tentar novamente lá do lado esquerdo, boa jogada, pediu, jogou pelo cobertura, ia ser um golaço, Noel Soares. Pena que ela passou um pouco mais à esquerda aqui do goleiro Douglas.
1: E se esticou todo o solo, a bola tinha endereço, não é? E entrar no ângulo superior esquerdo, para a sorte do Maracanã, a bola acabou se perdendo pela linha de fundo, tá tudo igual aqui no Castelão, Sampaio e Maracanã 0-0.
4: E no Maracanã tem gol.
1: Não, de novo.
4: vida ou... Sim, é o segundo do Flamengo. Agora Jorginho. 2-0 em cima do Vasco.
0: Ô, Edivan, tem um camarada que chegou aqui já chorando. O time dele nem entrou em campo, você tava perdendo de 1-0. Agora tu vem com esse golpe mortal aí, meu amigo. Olha o Sampaio tentando se acertar novamente no campo de ataque, saindo ali o jogador que é o Guilherme. Ele vai tentar abrir espaço pelo lado esquerdo para a descida agora de Digão. Digão não vê ninguém aqui para fazer a jogada, ele prefere tocar um pouco mais atrás agora com Geilson. Geilson chama ali o Douglas, o goleirão, para recomeçar, para tentar dar ali um pouco mais de tranquilidade à sua defensiva. Ele tocou no bico da grande área, lá pelo lado direito vai subir a equipe do Sampaio, vem na bola, a reposição que foi já feita com o Sampaio. Cavi tenta botar novamente velocidade, tem Pio. Pio abriu aqui pela direita, boa jogada com o Vitor Manuel. Ele vai tentar passar pela... Ih, Vitor acabou dando bobeira, facilitou a vida da equipe do Maracanã, que já se manda para o campo de ataque. Vem para a bola a equipe do Sampaio com um peu, fez a falta, derrubou ali o jogador da equipe do Maracanã, com o juiz marcando, favorecendo a equipe cearense. Aqui passados 19 minutos agora, primeiro tempo 0-0.
4: Empata o Bahia pelo Brasileirão, lá em São Paulo. Agora São Paulo 1, Bahia 1. O gol do Bahia foi de Luciano Juba.
0: Olha a equipe do Maracanã para cobrar a falta aqui na intermediária no campo de defesa. Abriu curto agora com Geilson. Geilson vai botar velocidade, pensou primeiro, tocou para Guilherme um pouco mais atrás agora, para a direita, para a chamada agora do jogador que é o Nankanidé. Se manda a equipe do Maracanã pelo meio, pede a presença do Lincoln, recebeu, tem ali pelo meio a presença de Prio, acabou tocando novamente para trás agora com Geilson. Geilson tem do lado esquerdo para tentar escapar agora com Digão, ultrapassou a linha divisória do gramado, se manda, tem dois homens no Sampaio tentando fazer a marcação, um ficou na sobra, outro na marcação, fez o toque pelo meio, vai chegar a equipe do Maracanã, não, segura lá atrás agora. Com o Canindé para fazer novamente a passada, já está no campo adversário, já se manda. Tem ali do lado esquerdo pedindo desesperado o jogador Digão. Ele pediu, recebeu, vai botar dentro da grande área. Segurou um pouco mais atrás agora, chamou a presença de Prio. Prio via a presença também do Guilherme na cabeça do grande ciclo. Abriu do lado esquerdo para Geilson, vai tentar caminhar, vai tentar um pouco mais ali atrás. Está postado o jogador Guilherme, rapidamente já abre do lado direito agora para tentar achar ali o espaço no ataque da equipe do Maracanã e na defensiva do Sampaio Correia, meu querido Edivan.
4: Empata o Parnaíba lá no Pedro Analaf pelo grupo 6. Parnaíba 1 e AP também 1, segundo tempo.
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0: Daqui a pouco o Sampaio desce com o Pio. Abriu do lado, tá impedido. Tava em posição irregular. Agora eu confirmo, são 5 da tarde, mais 24 minutos agora na capital do Maranhão. E passados agora 21 minutos, 5 segundos, primeiro tempo.
3: Sampaio
0: 10-0.
3: Maracanã
0: também 0.
4: Lá no Maracanã, no Rio de Janeiro, segue Flamengo 2, Vasco 0. E em São Paulo, São Paulo 1, Bahia 1, pela primeira divisão do Brasileiro.
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0: Aqui na Timbira, bola tocada na equipe do Sampaio. Vem aí a bola tocada com o toque em cima do jogador da equipe do Sampaio. Bandeirinha marcou uma falta, juiz disse que não houve nada. E aí, Noel?
1: É, eu tive a impressão de falta, não é, Solo? Mas, mas, não é? Apenas lateral.
4: Olha, eu nunca tinha acompanhado um jogo, tá? Eu não me lembro o último que aconteceu dessa maneira, ataque contra a defesa, tá? 13 minutos de jogo, a primeira vez que o Maracanã passou da linha intermediária e foi só. Já estamos chegando a quase 30, só.
0: É verdade. Com a equipe do Sampaio novamente no campo de ataque para variar. Quem vem ali é o Pio. Pio recebeu, tocou pelo meio, pede a presença do Neto. Ele tenta vir. Aí ficou covardia, né, amigo? No meio de três jogadores, ele foi com falta. Paralisou o juiz da partida. A falta que favorece a equipe do Maracanã no campo de defesa. Qual é a do jogo, Edivan Fonseca?
4: Sampaio, só tá faltando chutar para fazer gol. Ataca, ataca, mas não finaliza. Domínio absoluto da representação boliviana, jogando bem.
0: E lá vem a bola tocada assim, porque não houve nada, seu juiz. Não sei não, hein, Noel Soares.
1: É, eu acho que ele chegou um pouco atrasado, o jogador da equipe do Maracanã, não é? Que deu bobeira e acabou atingindo o jogador de Sampaio. Mas foi um lance muito rápido, Solon. Chama o VAR.
0: É, agora o VAR não veio hoje. Ficou assistindo Flamengo e Vasco da Gama. Ele é vascaíno, se você não sabe, viu? Olha a equipe do Sampaio se defendendo ali atrás, não, a equipe do Maracanã. Gira o corpo, número 4, que é o Geilson. Vai levantar bola para o campo de ataque e faz ali novamente a barragem. A equipe do Sampaio tem o jogador Jean Carlos mais à frente para também fazer a marcação em cima do Prio. Ele abre para a direita tentando buscar espaço. O Sampaio sufoca, o Sampaio vem para cima, fustiga. Goleirão Douglas vem para a bola. Ficou desesperado. Ele não sabe brincar, Noel Soares. Meteu para fora a reposição de bola que favorece a equipe do Sampaio Correia. E também, aí vou te contar, hein? Eu tô querendo elogiar o Sampaio Correia, em detrimento daquilo que tá fazendo também a equipe do Maracanã. Mas jogador do Sampaio agora fez uma besteira, meteu para a lateral, reposição de bola para a equipe cearense lá pela direita. Vai começar tudo outra vez a equipe do Maracanã, aqui atrás com Canindé. Tem pelo meio o Guilherme, abriu aqui do lado esquerdo, Araçoiaba vem pedindo a presença também do jogador que é o Digão, recebendo ainda a equipe do Maracanã pela direita, para descer com o Canindé, tenta no meio novamente ali, não tem ninguém para fazer o levantamento para o campo de ataque, Digão vem agora para o apoio, tentando se mandar para o campo de ataque, é do Sampaio Correia, na chegada agora do Cavi. Gira o corpo, abre espaço, tenta se mandar, a bola foi tocada pelo meio, Peu foi para a bola, acabou perdendo contato com a bola. O Maracanã se aproveita, já se manda novamente pelo lado esquerdo com a chegada do jogador que era o Neto. Juizão observando ali, parece que não gostou da brincadeira não, o pessoal da equipe do Maracanã está reclamando da entrada do Vitor Manuel, Noel Soares.
1: Pois é, mas aí não adianta, não é, Solon? Não teve nem advertência, não é? Então segue o jogo.
0: Digão com a bola já cobrado, arremesso manual, tentando o Sampaio Correia. Vem pra bola, tocava por último do jogador número 7. O Peu foi pra fora, mais o arremesso manual para a equipe do Maracanã. Com o Digão, camisa 16, as costas já batendo. Vai botar dentro da grande área, não segura um pouco mais. Agora trabalhou pra trás, agora com Testinha. Testinha foi pra bola, o juiz paralisou. Me parece marcava uma falta ali, favorecendo a equipe do Maracanã no campo de ataque. É isso, Noel?
1: Pois é, e ficou na bronca aqui o banco de reservas do Sampaio Corrêa, principalmente o técnico Júnior Amorim. Falta ali na intermediária, mas para o lado esquerdo, quem pega a bola é o Testinha, atacante camisa 28, deve mandar na área, Solon.
0: É, e o Sampaio está na hora de aproveitar também, dar um susto nesse Maracanã, porque agora os caras estão começando a avançar um pouco mais, agora estão tentando achar espaço entre a zaga da equipe do Tricolor. Vai ser levantada a bola dentro da grande área com a chegada do jogador, o Testinha. Levantamento que vai ser feito, dois homens na barragem humana. Aqui pela meia direita do goleiro Vinícius Fávero. Passados agora 26 minutos, a bola tocada perigosa. Lá atrás a defensiva. Lá viu o toque do jogador da equipe do Sampaio Corrêa. Me parece o Felipe Cauã. Ela foi para fora, esquinado, Noel.
1: Pois é, a Edna Cristina, que é assistente de número 2, confirmou, não é? Sinalizou o escanteio a favor da equipe cearense. É pelo lado direito, Solon.
0: Me parece por ali.
1: Araçoiaba.
0: Araçoiaba para fazer o levantamento lá pelo lado direito. Praticamente todo o time do Maracanã agora dentro da grande área. Não pode deixar esses caras gostarem do jogo. Lá vem Araçoiaba. Aos 26 minutos, quase 27. Agora levantamento feito na entrada ali da pequena área. Subiu a zaga, tira o perigo. Mas ela está viva. O juiz paralisava, marcava a infração em cima do jogador da equipe do Sampaio. 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Em São Luís, são 5 da tarde, 29 minutos. Passados agora 27 minutos, 27 segundos do primeiro tempo.
3: Sampaio.
0: Tem 0.
3: Maracanã.
0: Também 0.
4: E terminou pelo grupo 5 do brasileiro, quarta divisão. Águia de Marabá, fora de casa, ganhou do Oratório por 2-1.
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0: Quando tentava descer ali, a equipe do Sampaio Corrêa tirou a zaga. A bola vai sobrar novamente com Cavi. Acabou ganhando, tocou para trás com o Vitor Manuel. Toca com o Vinícius Fávero, vai começar tudo outra vez a equipe tricolor. Ali pela intermediária da sua defensiva, com Cavi fazendo a catada de bola. Toca para trás, chama a presença de Felipe Cauã. Ele já vai ultrapassar a linha divisória do gramado do seu lado. Aqui tem Vitor Manuel. Preferiu fazer para o levantamento, tentando buscar o campo de ataque. Vai chegar a zaga apenas observando, ela foi para a linha de fundo. É tiro de meta que favorece a equipe bicolor da cidade de Maracanaú, no Ceará. Edvan Fonseca, 28 minutos, quase meia hora de jogo. Não pode deixar os caras também tomar gosto pela coisa, né?
4: É verdade. O time do Maracanã já está tentando se aventurar um pouco mais na bola parada. Três lances na área do Sampaio, sempre na falta e em um escanteio. Duas faltas e um escanteio. O Sampaio, ele continua dominante do jogo, mas é um domínio até que falso. Por quê? Porque não chuta. Não chuta. E não se pode nem dizer que o gol do Sampaio está amadurecendo, porque o Sampaio não finaliza. Continua sem marcar no Campeonato Brasileiro.
0: Muito bem, me parece que houve um problema ali com o jogador da equipe do Maracanã, mas agora sim, já restabelecido, o Digão vem para fazer a reposição de bola aqui pela linha lateral. Quase 30 minutos do primeiro tempo, 0 a 0. Vem para a bola o jogador que era o 7P, perdeu o contato com ela. Já toca para o lado esquerdo, agora para a descida da equipe do Sampaio Corrêa. Foi tocado para o baixo, agora o juizão paralisou, marcava uma falta do ataque da equipe do Sampaio. Com a equipe do Maracanã já trabalhando ali para fazer a reposição de bola, quase 30 minutos, agora sim, 30 minutos, não tem muita pressa a equipe do Maracanã, vem para a bola, Geilson abriu do lado esquerdo agora, Geilson agora sim, tem Digão, levantamento que vai ser feito, não segurou um pouco mais, trabalha atrás agora para começar tudo outra vez agora com o jogador que é o Douglas. O goleirão foi para a bola, vai fazer o levantamento, buscando novamente o campo de ataque. Chegou de cabeça Cavi, tirou o perigo, mas ela ainda sobra, sobe demais, não tem ninguém agora no domínio, tocando para lá, para cá. A equipe do Sampaio, boa jogada, acabou tocando pelo meio, vai começar tudo outra vez agora com a chegada de jogador que era o número 7, o Peu, abriu espaço, tentou espaço pelo lado direito, foi tocado, foi derrubado, é falta nele.
4: Gol no brasileiro.
0: É falta que favorece a equipe do Sampaio. Tem gol aonde, meu querido Edvan?
4: Lá em São Paulo, é o segundo do São Paulo. Volta à frente no placar. Agora São Paulo 2, Bahia 1, gol foi de Ferreira.
0: E aqui a equipe do Sampaio tem uma cobrança de falta com Neto, 10 às costas. Vai botar lá pro tumulto. Muito longe, é bem verdade, mas o pessoal vai se arriscar também a descida ali para o campo de ataque. O zagueiro, meu querido Noel Soares.
1: É uma falta, Solon, aqui quase rente a linha lateral, lado direito de ataque. Neto vai fazer o levantamento, vai mandar ali na entrada da grande área.
0: Só tem um homem ali na barragem humana, aqui pelo lado esquerdo, protegendo a entrada ali do gol, da área do goleiro Douglas. Vai chuverar dentro da grande área, que bom momento pode viver a equipe do Sampaio. Vem ali um círculo, a bola tocada dentro da grande área, subiu a zaga. Cadê seu feinho, hein, Noel? Eu tava tão animado, Noel. O cara foi lá, bateu um peteleco de cabeça. Ela saiu pela linha de fundo e apenas tiro de meta.
1: Pois é, acho que foi o Itambé, não é? O Itambé, camisa 4, zagueiro do Sampaio. Foi até soberano. É, solo lá em cima, subiu só que cabeceou para fora.
0: E atenção, torcedor, confira comigo o tempo e placar do futebol.
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0: Passados agora 34 minutos, depois das 5 da tarde. 5 da tarde, 34 minutos em São Luís. 32 minutos, 20 segundos agora do primeiro tempo. Sampaio tem 0.
3: Maracanã.
0: Também 0.
4: O que está faltando no jogo aqui em São Luís está sobrando em Araguaína. Araguaína meia dúzia. 6 a 0 em cima do Humaitá.
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2: Sol,
0: e as demais rádios parceiras, um grande abraço, muito obrigado a esse Maranhãozão querido. E o juiz da partida ali vai conversar, me parece, com o jogador, que é o Júnior Cearense, ficou meio ali, deu uma de migué, mas parece que ele está chamando também a atenção do banco, Manuel Soares.
1: É, porque tem gente no banco sentado fora do banco.
0: Tem gente no banco sentado fora do banco.
1: No banco de reservas, fora do banco, ali na...
4: Essa é bom.
1: Na parede, não é? Ali na mureta, não é? Foi tá assim certo. Aqui do lado do Sampaio e agora quarto ato foi lá também pelo lado do Maracanã.
0: Muito bem, já cobrada a equipe do Sampaio sem, manda pro campo ali. O pessoal ficou ali na bronca, vai sair cartão amarelo, me parece. O juiz apenas ficou na observação, conversou, fez menção de que iria puxar o cartão amarelo, não puxou, segurou. E a equipe do Sampaio é quem vai descer ali pelo lado esquerdo, para se mandar outra vez lá pelo lado onde está o jogador Igor Sanches. Ele pede alguém por ali, foi obrigado a voltar, vai começar tudo outra vez agora. Tem pelo meio o jogador que é o Itambé, Felipe Cauã também fica um pouco mais aproximado. Pela descida, agora pela direita com Felipe Cauã, pede também. E quem vem com ele é o Vitor Manuel. Vitor Manuel novamente para Felipe Cauã. E lá atrás ele domina a jogada, só que toca para Vinícius Fávero. Te manda para o campo de ataque. A bola foi tocada, o juiz paralisava. Marcava, me parece que em posição irregular. É isso, Noel?
1: É isso. Foi assinalado pelo assistente de número 1, Ivanildo Gonçalves.
0: Muito bem. 34 minutos, quase 35 minutos do primeiro tempo, por enquanto 0-0. Campeonato Brasileiro, Série D 2026. O Sampaio, olha a boa jogada, tentando a equipe do Sampaio. Vem pra bola, tira de qualquer forma Douglas ali, que deu uma bobeira danada. A defesa, eu não sei não, hein? Mas se apertar um pouco mais aí atrás, esses caras confessam, Noel.
1: Fala, que conversa é essa, senhor?
0: Olha a equipe do Sampaio Correia se mandando com o Felipe Cauã. Trabalha do lado esquerdo, tenta achar espaço com o Igor Sanches. Já está no campo adversário, se manda lá embora. Tem pelo meio pedido desesperado o jogador que é o Cavi. Ele preferiu tocar muito forte, sem direção. Tá faltando o Sampaio, atividade no ataque aí, meu querido Edivan Fonseca.
4: Há muito tempo, não é de hoje. O Sampaio não chuta, o Sampaio não finaliza. Até que está jogando no campo do adversário. Eu estou sendo obrigado à redundância. Repetir sempre a mesma coisa. Sampaio na frente, vai de novo.
0: E vamos tentar agora, viu, Pio? Ele vê a presença pelo meio do jogador que é o Jean Carlos. Se manda, vai invadir a grande área. Tocou curto nos pés do jogador da equipe do Maracanã. Me parece que Guilherme chegava... providencialmente tocando para escanteio, Noel Soares.
1: O Lincoln, capitão da equipe, acabou mandando a bola para escanteio, não é? Fazendo o corte ali do que seria um ataque, não é? Do Sampaio Corrêa. Novamente Neto, o homem da bola parada, escanteio, vai mandar na área.
0: Número 10, as costas passados, 36 minutos, 0-0 o primeiro tempo. Ele vai avisar ali, pedindo para alguém se aproximar ali no campo. Ali pelo lado esquerdo, no segundo pau. Vai de pé direito, no levantamento. É justamente no grande toque lá atrás da defensiva. Insiste mais uma vez o Sampaio Corrêa. A bola tocada, o pessoal do Sampaio pedia pênalti. Pedia um toque na mão. A equipe do Tricolor tenta descer ali. Chega a zaga para tirar o perigo de Guilherme. Repõe a bola em jogo a equipe do Sampaio Corrêa. Vai começar agora com o Itambé. Preferiu tocar. Aí fica sem objetividade, sem qualquer... situação de praticidade no campo adversário.
4: Criatividade, tá faltando isso também.
0: É verdade. Trabalhando atrás o número 6. E parece que o Igor Sanches já se mandou.
4: Vira.
0: Tentou, virou aqui. Ele, será que ele inverteu ali as posições, o Edivan?
4: É lá em Parnaíba.
0: Ah, bom.
4: O Parnaíba vira pra cima do IAP, faz o segundo gol. Gol marcado por Jefinho. Agora. Parnaíba 2 e AP 1. Parece que o time do Zé Augusto cismou de não perder para o time do Maranhão.
0: É verdade. Olha o Sampaio trabalhando, vem para a bola, recuperando-se ali o número 7 às costas, que era o Pio. Tentou pelo meio, tirou a zaga. A bola tocando ali, o juiz paralisava, marcava uma falta. Falta perigosíssima contra a meta do goleiro Douglas da equipe do Maracanã, Noel Soares.
1: Pois é, ali na entrada da grande área, ali pelo lado esquerdo, não é? Jogadores do Maracanã cercam o árbitro da partida, contestando a marcação, mas está marcada, Solon, a falta a favor do Sampaio Correa. Aí o Sampaio, não é? Pelo menos teoricamente, tem uma boa oportunidade de abrir o marcador. E por falar em abrir o marcador, o Sampaio, que ainda nesta edição da Série D, ainda não balançou as redes dos adversários. Solon.
0: Quem estão postados por ali para fazer a cobrança, Noel?
1: Mas olha o Neto, não é? O Neto já pega a bola ali com todo carinho, deve ser ele o autor da cobrança.
0: O Cavi também está por ali, vamos ver se vai ser realmente o Neto. Ele colocou quase em cima da linha da metade da meia-lua, ali pelo lado esquerdo da defensiva, ou melhor, do ataque da equipe do Sampaio, lado direito da defensiva da equipe do Maracanã. Ficou um pouco mais agora, o Neto fica para mais próximo da bola, quem está por ali, Noel?
1: É o Neto, acho que é o Neto que vai cobrar, o que está mais próximo.
0: Tá certo então, vem Neto para a bola, uma barragem ali, me parece com meio time da equipe do Maracanã, aliás, meio time não, todo o time do Maracanã ali na barragem humana.
1: E mais uns dois do Sampaio.
0: Né? É verdade, vamos ver o Neto quem se prepara, goleirão Douglas preocupado, passados agora 39 minutos, pode ser agora, galera. Eu boto fé, Neto. Bateu longe da meta do goleiro Douglas. Sem apenas, aliás, apenas a observação do torcedor aqui, triste porque ela vai para a linha de fundo. É apenas tiro de meta que favorece a equipe.
4: Gol no Maracanã.
0: Do Maracanã do Ceará. Diga lá.
4: Gol do Vasco. Diminui o Vasco com Robert e Renan. Aos 38, agora Flamengo 2, Vasco 1.
0: Olha aí, Noel Soares. A esperança vive, Noel.
1: É, rapaz. Que fase, não é? Eu prefiro opinar depois do jogo.
0: Tá bom, então.
4: E aí, dizem que o Vasco é o time da virada, né? Ainda não terminou o jogo.
1: Já verdade. Foi, Edmundo. Essa fase passou tem décadas.
0: Olha, o Digão repondo a bola em jogo, chama Geilson para trabalhar a defensiva da equipe do Maracanã. Vem para a bola, ainda a presença do jogador que era o Canindé pela direita, vai subir novamente a equipe do Sampaio, ficou preso na marcação, o juiz paralisava, marcava uma falta que favorece a equipe cearense. 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
0: 5 da tarde, mais 42 minutos. 40 minutos mais 39 segundos agora do primeiro tempo e o placar está marcando.
3: Sampaio.
0: 3-0.
3: Maracanã.
0: Também 0.
4: 34 do segundo tempo lá em Parnaíba, estádio Pedro Alelaf, Parnaíba 2, IAP 1.
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0: E o Sampaio é quem se manda para o campo de ataque. A bola na entrada ali da grande área. Levanta a cabeça, tenta achar espaço. Chegou a defensiva para tirar o perigo. E tome contragolpe da equipe do Maracanã. Vem para a bola com falta. O juiz mandou seguir a jogada. Favorece. E aí se enrola todo. O número 5, Cavi, vem para a bola. Tentou se recuperar. Grande bola para a chegada de Pio. Paralisou ali. E parece que ele marcava uma falta lá atrás.
1: Não, ele marcou impedimento.
0: Impedimento então, Noel Soares?
1: Marcou aqui impedimento e agora ele vai dar uma olhadinha no jogador do Maracanã que está caído. Jogadores pediram falta, né? Mas o árbitro estava em cima do lance, Solon. Não deu falta a favor da equipe cearense e o lance seguiu. Só que na sequência o Peu estava adiantado.
0: Você tem certeza que ele estava? Eu fiquei aqui na minha aqui pensando que ele estava legal, Noel.
1: O assistente deu, não é?
0: É. Edvan Fonseca, 42 minutos, irmão. 0-0.
1: Olha, Solon, eu consultei o VAR, estava realmente adiantado.
0: Tá bom.
4: E tem coisa que a gente não entende. Tem uma agência que acompanha o passo a passo dos jogos, informando o placar. Não é que essa agência está dando 53% de posse de bola para o Maracanã? Acho que eles estão vendo outro jogo.
0: Que jogo eles estão assistindo?
4: Acho que é lá do Rio de Janeiro.
0: É isso, rapaz?
4: É pelo amor de Deus, 53% para o Maracanã, isso é uma piada, piada de mau gosto. Eu não vou mais nem acompanhar isso.
0: Tá caindo aí do jogador da equipe do Maracanã. Na cabeça ali do grande Cico, me parece ali um jogador que é o Testinha, é isso?
1: É, exatamente. Tive essa impressão também, Solon. Ele está caído ali no meio de campo. Partida de momento paralisada aqui no estádio Castelão, gigante do Outeiro da Cruz. Nessa parada, o técnico Júnior Amorim aproveita para passar algumas orientações, Solon. E por falar em Júnior Amorim, durante várias vezes neste primeiro tempo, ele se virava para o banco de reservas e dizia: tá faltando tranquilidade para a gente matar o jogo. Várias vezes ele utilizou essa palavra: tá faltando tranquilidade para se matar o jogo.
4: Tá faltando é chutar tranquilo. O Sampaio tá no jogo, tá faltando é finalizar. O Sampaio teve até uma chance naquela falta na entrada da área ali. É jeito, não é força. E o Neto bateu com força, a bola saiu, foi longe da meta. Foi o melhor chute que o Sampaio deu, mas ainda assim, longe do gol.
0: Parece que não vai dar mais para o jogador do Maracanã, não é, Soares?
1: É, pelo menos
0: indicação,
1: a indicação, não é? A indicação, não é? Ele saiu ali, como se diz no popular, Solo, mancando, não é?
0: Muito bem, e a equipe do Maracanã tem uma falta para, aliás, repor a bola em jogo. Quando são passados agora 44 minutos e 24 segundos, daqui a pouco a gente vai saber quanto tempo de acréscimo o paraibano senhor José de Arimateia da Silva vai dar nesse primeiro tempo de acréscimo. O Sampaio no meio de três jogadores agora ali, o jogador que era o Jean Carlos perdeu a posse de bola. O Sampaio insiste e ganhou a jogada para a chegada de Neto. Neto foi para a bola, perdeu novamente a passada, vai abrir do lado esquerdo para a descida com o toque de bola do jogador que era o Igor Sanches, já ultrapassa a linha divisória do gramado. Vai para o bico da grande área, segurou um pouco mais, pede a presença de alguém ali, ninguém se apresenta. Ele prefere tocar bem atrás aqui para a jogada do jogador que era o número 5, Cavi. Cavi vem descendo também pelo lado esquerdo e também segurou a jogada, abrindo aqui o compasso, abrindo também espaço dentro da zaga da equipe do Maracanã. Lá pelo lado esquerdo, vai botar dentro da grande área, foi para a bola. Dois jogadores da equipe do Maracanã se enrolaram todos ali, segurando lá atrás, o juiz marcando uma falta que favorece a defensiva da equipe do Maracanã. Vamos a 49, Noel.
1: 4 minutos solo, tempo de acréscimo.
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0: Faltando agora 12 minutos para 10 da noite, São Luís. 5 da tarde, mais 48 minutos. 45 minutos, 56 segundos do primeiro tempo e o placar está marcando.
3: Sampaio.
0: 0.
3: Maracanã.
0: Também 0.
4: 43 minutos do segundo tempo, lá no Rio, Maracanã, Flamengo 2, Vasco 1.
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0: 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A equipe do Sampaio vem para a bola, tocada ali pelo lado esquerdo. Parece que já voltou também o Testinha. Já tem condições. Ele voltou, Noel Soares.
1: É, voltou, Solo.
0: Muito bem, é a reposição lateral que favorece a equipe do Maracanã. Digão vem para a bola. É, depois da intermediária, batida ali do arremesso manual, vai chegar a zaga para tirar o perigo. Rascando lá atrás a defensiva da equipe do Tricolor. Vai aparecer novamente Peu, botou no chão, trabalhando agora, levanta a bola de Cavi. Cavi tentando botar velocidade no campo de ataque, subiu demais. Chegou novamente a zaga com o Guilherme para tentar acertar a jogada pelo lado direito. Agora vem para a bola o jogador que é o Lincoln. Lincoln já ultrapassa a linha divisória do gramado. Abriu ali o espaço. Toca do lado direito agora para Canindé. Vai chegar a zaga. A bola foi tocada pela lateral. Levou aqui novamente vantagem a equipe do Sampaio. Perdia. O juiz parece que marcava uma falta que favorece a equipe cearense. Lá pelo corredor direito do ataque da equipe bicolor da cidade de Maracanaú. Passados pelo meu cronômetro 47, 45 segundos, vamos até 49, conforme indicação de José de Arimateia da Silva, o árbitro paraibano. Vai ser feito o levantamento, vem para a bola a equipe do Sampaio Corrêa. Desceu também com o número 28, que é o Testinha, botou no chão, trabalhou, liberou para trás. Agora a equipe do Maracanã vem chegando, vem fustigando. Melhor para a equipe do Sampaio. São 3 contra 3. Vamos ver como ele se define agora. Agora são 3 contra 2. Olha o Sampaio, pode ser agora de pé direito. Saiu o goleiro, saiu também a defensiva. Passa por todo mundo. Ela foi pela linha de fundo. Juiz disse que não houve nada. Vem para a bola, recupera-se a equipe do Maracanã. Faltou um pouquinho mais de tranquilidade, um pouquinho mais de jeito, não, Noel?
1: Pois é, chegou até tabelando direitinho, não é? Mas o Peu ali no último toque tentou encobrir, perdeu uma boa oportunidade já nesses minutos finais do primeiro tempo, Solo.
0: 48 minutos, 42 segundos. Daqui a pouco vamos fechar o tempo de acréscimo dado pelo árbitro da partida. Levantamento pelo lado direito agora para a descida novamente da equipe do Sampaio. Boa bola, acabou ganhando o escanteio. Não, não ganhou não. A bola não saiu, agora sim favorece a equipe do Maranhão, do Sampaio Corrêa, mas o juiz parece que marcava ali, apontava para o centro do gramado, terminando o primeiro tempo aqui no Castelão. 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Primeiro tempo, Sampaio Corrêa 0, Maracanã também 0.
1: Pois é, Solo, intervalo de jogo aqui no Castelão para Sampaio e Maracanã, 0-0. Pelo que o Sampaio apresentou, mais posse de bola, mais oportunidades, não é, de gols. Também não foram tantas, como disse o Edvan, faltou chutar, mas teve sim alguns lances claros, como esse do Peu. Mas a equipe continua sem balançar as redes dos adversários nesta edição da Série D do Campeonato Brasileiro de Futebol. Comissão técnica ali, o Júnior Amorim foi lá conversar com o árbitro da partida. Jogadores do Sampaio Corrêa também reunidos ali no centro do gramado. Não é aquela corrente de praxe, não é, Solon? Vão analisar rapidamente ali esse primeiro tempo, o que aconteceu, o que ficou faltando. Enfim, daqui a pouco estarão deixando aqui o campo de jogo. Quem vai sair primeiro é o técnico da Bolívia Querida, O Júnior Amorim. A gente vai ver se pega uma rápida palavrinha do Júnior Amorim. Resultado que poderia ter sido diferente, Amorim?
6: Pô, cara, nós programamos tudo isso. Nós ensaiamos isso aí. Pressão. Sabia que ia criar. Agora tem que ter um pouco de calma. O goleiro é que tem que tremer na frente do atacante. Eu falei isso pra eles. A primeira bola tem que ter calma, o goleiro vai sair, tira dele, faz o gol. Aí era outro jogo, tranquilidade. Pô, jogamos 45, 46, 47 minutos aqui no campo deles. Agora precisa matar o jogo, o futebol tem que matar.
1: Aí, portanto, esse é o técnico Júnior Amorim. Quem? Vamos ouvir aqui o Cavi. Cavi, vocês deixam o campo, pelo menos nesse primeiro tempo, com a sensação de que o resultado poderia ter sido outro?
7: Com certeza, mas a gente está ciente que ainda tem um segundo tempo todo para a gente consertar aquilo que precisa, ter mais um pouco de concentração ali no terço final para conseguir concluir em gol.
1: Cavi, deu para aproveitar o que esse curto período de tempo com o Júnior Amorim?
7: Acho que mudança de mentalidade, ele trouxe muita confiança para o grupo, principalmente para a rapaziada que é mais jovem. Então acho que a gente está conseguindo transmitir essa confiança para eles dentro do campo também. Criamos bastante no primeiro tempo, mas a gente sabe que ainda não terminou o jogo, pé no chão, humildade, se Deus permitir a gente vai conseguir ser campeão.
1: Obrigado, esse o Cavi, que é o último, não é? A deixar o campo de jogo dos que aí o grande Arlindo Maracanã passando aqui do último dos que estavam em campo.
4: Mais um gol, viu, Noel? Mas não é no Maracanã, é lá em Parnaíba.
1: Até me alegrei, Edvan.
4: É lá em Parnaíba, mas não se alegre não, porque o gol, o terceiro do Parnaíba, lá no Pedro Anelaf, gol de Júnior Saudade, deixando o IAP realmente na saudade. É o terceiro, então, do Parnaíba. Parnaíba 3, IAP 1. Está terminando o primeiro tempo lá no interior do Piauí pela Série D do Brasileiro, Noel.
1: Aqui no intervalo, Edvan, os jogadores, as equipes já no vestiário, as opções do técnico Júnior Amorim. Ele tem Rainon 12, Joécio 13, Matheus Alves 14, Pedro Teixeira 8, Nicolas Senna 16, Luiz Carlos, 17, Eric Carral, 18, Adriano, 19, Kaká, 20, Clebão, 21 e Hugo Leonardo com a de número 22. Pelo lado do Maracanã, o bicolor metropolitano, o técnico Júnior Amorim tem Redson, 12, Pedro da Dalto, camisa 3, Luan Lucas, 7, Wilker, camisa 8, Soares, 11. Tem nome, tem sobrenome de jogador de bola. Soares, camisa 11. Elivelton, camisa 19. Capote, 21. Robert, 26. E Biel, quad número 27. Do campo de jogo, eu devolvo agora o comando da nossa transmissão esportiva para a cabine da 95,5, que tem o comando dele.
0: Este Noel Soares trazendo aí a palavra dos envolvidos nesta festa do futebol aqui no Castelão. Por enquanto, 0 para a equipe do Sampaio, 0 para a equipe do Maracanã. É a quarta divisão do Campeonato Brasileiro 2026. Dá uma passada no plantão esportivo com o nosso querido Edivan Fonseca para trazer as informações nesse momento, meu querido Edivan.
4: Solon, pelo brasileiro da Série A, o Brasileirão. Estamos com 50 minutos do segundo tempo, de 2 para o São Paulo, 1 para o Bahia. Portanto, 2 para o São Paulo, 1 para o Bahia. 52 minutos do segundo tempo do Maracanã, empata o Vasco, Noel. Vibra! 52 minutos, o Vasco empata.
1: Aleluia, não é?
4: 2 para o Flamengo, 2 para o Vasco da Gama. Chega o empate, o Vasco da Gama. Daqui a pouco, Chapecoense e Bragantino, Internacional e Fluminense, Mirassol contra Corinthians, Campeonato Brasileiro da Segundona, Operário 3, Londrina 0. Também 3-0 para o São Bernardo diante da Ponte Preta. Em instantes, Sport e Ceará, Atlético de Goiás e Juventude, Avaí contra Novo Horizontino, América Mineiro e CRB. Pela Série C, Amazonas vai empatando com Caxias 0-0, intervalo, Volta Redonda 0, Brusque 1, Ferroviária 0, Anápolis 0 também no intervalo. Daqui a pouco, Paysandu e Botafogo da Paraíba, às 19 horas, Maringá e Itabaiana. Pelo brasileiro da Série D, encerrado, Azures 1, São José do Rio Grande do Sul também 1. Encerrado o Oratório 1, Águia de Marabá 2, pelo grupo de número 5. Estamos na etapa complementar de América de Natal 0, Maguari 0, São Luís 0, Cianorte 1. Estamos chegando ao fim dessa partida. Finzinho do jogo. Nova Iguaçu 0, Velo Clube 0. Craque ganhando do time do Betim por 1-0. Estamos nos instantes finais. Também fim do jogo para CSE 3, Jacuipense 2. Atlético de Alagoinhas vai ganhando o Asa de Arapiraca por 2-1. O Souza da Paraíba vai vencendo o Laguna por 1-0. O Paraíba vai derrotando o IAP 3-1. Estamos já no finzinho da partida, que começou às 4 horas da tarde. Então, Paraíba 3, IAP 1, pelo grupo 6 dessa competição. Brasileiro da Série B. Encerrado, Brasiliense 1, Aparecidense também 1. Terminou Araguarina, meia dúzia, Humaitá 0, intervalo Ferroviário do Ceará 1, Piauí também 1, intervalo aqui em São Luís, no Castelão, Sampaio 0, Maracanã 0, jogo que o Solon Vieira está transmitindo pela Timbira. Intervalo de Operário de Vazegrande 0, Ceilândia 0, Primavera 0, Inhuma 0, intervalo de Nacional 0, São Raimundo de Roraima também 0. Às 18 horas, Tombense contra Rio Branco do Espírito Santo, 0-0 para Galvez e Guaporé. Estamos com um minuto de jogo lá nessa partida. 0-0 Galvez e Guaporé. 20 horas, Monte Roraima e Manaus, fechando a programação da Série D do Campeonato Brasileiro neste domingo. Solon Vieira.
0: Tá certo. Eu só queria também, eu sei que não vai mudar o preço do dólar, nem vai mudar qualquer coisa em termos de buraco na camada de ozônio, mas eu quero fazer aqui uma correção aqui, meu querido Edvan Fonseca, que eu disse que o Maitá era do Amazonas, não, é o Maitá do Acre, né? Entendeu?
4: Sim.
0: Esse dia atrás eu falei que era o Maitá do Amazonas, e não é, do Acre. Muito bem, Noel Soares, daqui a pouco...
4: Empatou também o Bahia, então a coisa parece que está combinada. 2-2, Flamengo e Vasco, partida encerrada, 2-2 para Bahia e São Paulo. São Paulo e Bahia, o jogo foi em São Paulo.
0: Muito bem, então agora... Ele trouxe as informações do plantão esportivo, mas ele também vai analisar o que foi Sampaio Correia 0, Maracanã também 0 nesse primeiro tempo, quarta divisão do Campeonato Brasileiro em tarde e noite de futebol na Timbira.
4: Muito bem, amigos da Timbira, amigos que estão acompanhando a nossa transmissão pela 95,5 e pela Universidade FM, emissoras parceiras também, conosco nesta cobertura do Campeonato Brasileiro Série D. Hoje, fechando a fase de grupos, primeiro turno. Restando apenas o segundo tempo dessa partida, amanhã vamos ter jogo pela Série C do Maranhão, vamos ter na quarta-feira jogo atrasado dessa primeira etapa da competição, Superclássico Moto e Sampaio, adiado do dia 18. Terminou 0-0 o primeiro tempo aqui no estádio Castelão. Não se pode, mas não se pode mesmo dizer que o placar foi injusto. Que o placar não corresponde à realidade do jogo. Embora tenha sido clara a supremacia do Sampaio Correia. Jogou no ataque. Jogou 95% desse primeiro tempo no campo adversário. Foi mais ou menos ataque contra defesa. Com um detalhe: poucas finalizações do Sampaio. Três. O Sampaio chutou 7 vezes a gol, 3. Numa cobrança de falta do Neto, o Peu também chutou uma bola na saída do goleiro, ele tentou encobrir, mas não acertou o alvo. E outras 4 finalizações da Bolívia, tudo isso sem perigo, sem assustar o goleiro Douglas da equipe do Maracanã. Me admira muito o Maracanã. O Maracanã está na segunda posição desse grupo 6 com esse futebol medroso que apresenta. Um futebol de defesa, um futebol recuado, futebol de retranca. de se fechar ali atrás, raramente partir para o campo ofensivo. Tá? Ontem eu já tive realmente uma noção do que está acontecendo nesse campeonato brasileiro, nesse grupo 6. O Iguatu, o líder invicto, com 11 pontos, empatando aqui com o Moto, e o Moto bastante superior ao time do Iguatu. Mas ainda assim, o Iguatu na liderança e praticamente classificado para a próxima etapa da competição. Hoje aqui o Maracanã, que é o segundo na classificação, o Maracanã apresentando um futebol pequenininho, desse tamanhozinho. E o Sampaio Correia, dominante do jogo. Marcação sem ser incomodada lá atrás, na defesa. Meio de campo, tocando essa bola sem muita criatividade. É bom que se frise isso. Sem agressividade, sem colocar ninguém na cara do gol lá na frente. O ataque se mexendo, mas aceitando a marcação do time do Maracanã. Então, por isso, mesmo o Sampaio tendo jogado quase o tempo inteiro no campo do Maracanã, o placar de 0-0 não surpreende, porque o Sampaio finalizou pouco. O Sampaio foi um time que se acomodou com um domínio das ações, tentando mandar na partida, e mandando na partida, propondo o jogo, maior posse de bola. Embora uma agência aí que acompanha o passo a passo tenha terminado esse primeiro tempo dizendo que a posse de bola do Maracanã foi de 55%. Diga.
0: Aproveitando o que você está falando, você quer ver maior prova do que você está falando? Olha a área da equipe do Maracanã, o ataque da equipe do Sampaio, e olha a área da equipe do Sampaio Correia, o ataque da equipe do Maracanã.
4: Verdade. Visível aqui de cima, tá? Porque com as chuvas que têm caído sobre São Luís, tem deixado o campo de jogo do estádio Castelão pesado. E à medida que os jogadores vão pisoteando esse gramado, as marcas vão ficando. As marcas vão aparecendo. Do lado para onde o Sampaio está atacando, o campo está aparecendo realmente. Está aparecendo aqui de longe um tanto quanto mais castigado. Por quê? Porque o jogo se concentrou todo do lado direito aqui da cabine de rádio. Lá para a área defendida pelo goleiro Vinícius Fábio, da equipe boliviana, quase ninguém chegou por lá. Porque o Maracanã, durante todo esse primeiro tempo, ele foi para a área do Sampaio três vezes. Duas faltas cobradas pelo Testinha, o camisa 11 do Maracanã, e um escanteio cedido pela zaga do Sampaio no corte feito na cobrança de uma dessas faltas. Nada para incomodar o último reduto boliviano. Então, o domínio foi do Sampaio? Foi. A posse de bola maior foi do Sampaio? Eu estimo em 70%. Para o Sampaio, não 55, como a agência está colocando. Está no seu retrospecto do primeiro tempo, mandando para o ar essa falsa informação. O Sampaio jogou na frente, o Sampaio atacou, mas não finalizou. E por isso o placar está 0-0. Porque se o Maracanã não fez gol, é porque sequer chegou na área do Sampaio perigosamente. O Sampaio chegou em algumas oportunidades perigosamente, mas naquela última bola, ou naquela finalização, o Sampaio pecou. O Sampaio não aconteceu no jogo. 0-0 vira esse primeiro tempo. O Sampaio precisa corrigir essa sua falha falha gritante, porque futebol é bola na rede. Se não tem bola na rede, não tem vitória. O Sampaio até agora, o Sampaio está no quarto jogo. Na realidade, 3 jogos e meio já cumpridos pelo Sampaio e nenhum gol. Vamos esperar que o Sampaio deslanche.

0: E a equipe do Ceará, o Maracanã, é quem deu o pontapé inicial e já ganha a reposição de bola lá pelo lado esquerdo. Chegando firme, chegando forte, o jogador Vitor Manuel fez a falta. Juiz paralisou a jogada ali, vai marcar a falta que favorece a equipe do Ceará. Lá pelas bandas da esquerda, no corredor esquerdo, na defensiva da equipe azulina, vai ser feita a reposição de bola, lateral, bola tocada, buscando ali o jogador que era o número 9, Mateuzão, tocou para trás, insistiu pelo meio, insiste mais uma vez a equipe do Maracanã para acabar com a festa aqui atrás. Apareceu o Cavi, vai abrir um compasso e se mandar para o campo de ataque. Tocou bola com falha, a equipe do Maracanã vem para a bola novamente, colocando para a lateral. Quem vai repor a bola em jogo aqui pelo lado esquerdo é o jogador que desce por aqui, o Neto não, o Neto ficava ali um pouco. Tem mudança aí na equipe do Sampaio Corrêa, Noel Soares?
1: Não, ninguém mudou, Solon.
0: Tá bom então, tem mudança na equipe do Maracanã, Noel?
1: Ninguém mudou, Solon.
0: Tá bom, lá tem o...
1: Aliás, mudaram de lado, não é?
0: É verdade, bem lembrado. Se você não fala, não ia descobrir nunca. Olha o Sampaio, a chegada de Itambé, chamou a presença de Cavi, botou pelo meio na meia direita para a descida novamente do jogador que é o Neto. Abre ali do lado direito com o Vitor Manuel, prefere tocar um pouco mais atrás ainda com o Vinícius Fávero para recomeçar a jogada com o jogador número 4 que é o Itambé. Ele vem para a bola ali onde está também o Vitor Manuel, vai buscar espaço, tentando botar no campo de ataque. Cavi vem para a bola, recebeu, passou no meio de dois jogadores, vai ultrapassar a linha divisória do gramado. Insistiu a equipe do Maracanã, me parece que o juiz marcava uma falta em cima do jogador da equipe do Sampaio, Noel.
1: Pois é, Solon, uma falta ali pelo lado direito, falta cobrada. Solon, o trio sintonizado na timbeira, o trio lá de Oitiúa, todo mundo com V. Vandeco, Vadico e Vicente, que é o gandula aqui no Castelão.
0: Tá certo, e o Josimar da Vila Brasil também nos ouvindo nesse momento. Um forte abraço. A equipe do Sampaio tem reposição de bola para ser feita. Agora tocou curto, chama a presença de Jean Carlos. Tentou girar o corpo agora antes dele, chegou a defensiva, bateu nos pés do jogador da equipe tricolor. Saindo pela linha lateral. Reposição lateral que favorece a equipe do Ceará. Zero para o Sampaio. Zero também para a equipe do Maracanã. Campeonato Brasileiro Série D aqui na Timbira. Demora-se ali o jogador que é o Igor, aliás o Digão, para botar novamente em jogo. A equipe do Sampaio ganhou agora a parada. Levantamento foi feito, era para a chegada do jogador que era o Jean Carlos. Ela saiu com outro toque da equipe do Sampaio. Outra reposição de bola lateral lá pelo lado esquerdo, com o Digão para repor a bola para a equipe da cidade de Maracanaú, na grande Fortaleza. Recupera-se o Sampaio. Olha, aqui atrás o Felipe Cauã recebeu, pede a presença também de Igor Sanches. Ele prefere caminhar um pouco mais atrás agora, abre os braços agora, o jogador que era o Igor Sanches, já ultrapassa ali a divisória do gramado, tem um caminho longo para fazer ali o toque de bola. O juiz paralisava, marcava a saída de bola com a equipe do Sampaio Corrêa, perdendo a posse de bola nesse momento. Ele marcava uma falta.
1: Marcou uma falta do lateral esquerdo da Bolívia querida, o Igor Sanches.
0: 3 minutos, quase 4 minutos agora do segundo tempo. Sampaio 0, Maracanã também 0. O Sampaio jogando com a camisa número 1, listas tricolores verticais. A equipe do Maracanã com o uniforme também número 1, camisas brancas com listas azuis, também verticais. Muito parecido com
1: a camisa do Paysandu, não é só?
0: É verdade, justamente isso que eu ia dizer para você agora. E a equipe do Tricolor se manda para o campo de ataque, tenta colocar espaço, tenta botar ali o jogador que é o Patrick no campo de ataque, foi derrubado, o juiz paralisa, marca a falta, que favorece a equipe do Sampaio Corrêa. Só que tocou, o juiz autorizar, vai ter que montar novamente.
1: Tem dois caídos, não é? Um pelo lado do Sampaio, outro pelo lado do Paysandu, não é? Do Maracanã. Partida de momento paralisada aqui. Segundo tempo de jogo no Castelão, Sampaio e Maracanã 0-0.
0: E parece que o Maracanã também não vai ter pressa. Agora tem o homem caído, o jogador do Sampaio vai se levantando. Agora se levantou o primeiro jogador da equipe do Maracanã. Continua caído o jogador da equipe do Sampaio. Agora sim parece que vai levantar. Passados agora 5 minutos mais 3 segundos do segundo tempo, 0-0. E tem uma falta que é quase junto ali ao círculo central, já cobrada com Igor Sanches recebendo. Ele tentou botar para o meio e se apavorou, pessoal do Maracanã. Chegaram dois jogadores, mandou bala para fora, Noel Soares.
1: Pois é, rapaz, o Igor deu uma encarada no Patuta. O Patuta

0: Chegou com tudo para cima do Igor Sanches, ele não gostou. Escanteio a favor do Sampaio, Neto na batida.
1: Lá vem Neto para fazer a batida de bola, camisa 10 às costas. Vamos com você nessa, Neto. Vamos fazer o levantamento com capricho agora dentro da grande área toda. O batalhão da equipe do Sampaio na pequena área ali. Foi feito, vai sobrar, entrou, bateu em cima da zaga. Recupera-se a equipe do Maracanã. Vai tentar botar velocidade lá pelo lado esquerdo com o Digão. Levantamento foi feito agora. Vem pra bola a equipe do Sampaio Correia para tomar aqui atrás o jogador que era o número 4 e também. Já chama a presença do goleirão, o número 1, Vinícius Fávero, para recuperar novamente a posse de bola. E atenção, torcedor, confira comigo.
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1: E placar em São Luís, são 6 da noite, mais 16 minutos, 6:16 da noite. Passados agora 6 minutos, mais 17 segundos do segundo tempo.
3: Sampaio
1: tem 0.
3: Maracanã
1: também 0.
4: Já terminou em Parnaíba. Parnaíba 3 e AP 1 pelo grupo 6.
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1: Com a Rádio Universidade e também as emissoras parceiras em todo o estadão do Maranhão. Cavi com a bola. Vem pra bola também, o Igor Sanches vai tentar se mandar pro campo de ataque, fechou pelo meio, levantamento forte, ficou fácil para Douglas segurar ali na sua pequena área. A equipe do Maracanã vai começar tudo outra vez no campo de defesa. A equipe do Maracanã joga aqui com a presença do Guilherme, recebendo, já levantando para o campo de ataque, deixou passar o Itambé, esperto, deixou também o espaço aberto para Felipe Cauã para fazer o giro do corpo, mete para frente, quem recebe por ali é o Patrick, na cabeça da grande laranja, ele já abre do lado direito, tentou fechar, ficou preso na marcação, volta um pouco mais agora pelo meio com Cavi, Cavi vai tentar botar velocidade, vai tentar achar espaço ali na zaga da equipe do Maracanã, que parece daqui a pouco vai fazer mudança. Vem agora o Igor Sanches. Que é isso, Igor? Que coisa horrível, garoto. Deu um passe açucarado para o jogador da equipe do Maracanã, que fez o giro ali, o juiz paralisava. Parece que marcava uma falta contra a equipe do Sampaio Correia no campo de defesa da equipe do Maracanã.
0: O Solon,
1: opa.
0: Como você disse, teremos mudança daqui a pouquinho na equipe do Maracanã. Já tem jogador ali à beira do campo. Vamos só dar uma olhada. É o camisa 21. Que é o Biel, é atacante.
1: 21, Biel. Tá certo, atacante daqui a pouco, portanto, olha, os caras se arriscando agora no ataque, meu querido Edivan Fonseca.
4: Tá se soltando mais o Maracanã, né? O técnico deve ter advertido o Júnior Cearense no intervalo. Olha, o time deles não é lá essas coisas. Tá jogando o ataque porque o Maracanã
0: o Solon. É recuado.
1: Oi?
0: É só uma correção, 21 é o Capote, tá? É porque a gente escreve e depois não compreende, tá? Biel é o 27, é o Capote 21.
1: No lugar de Mateuzão, é isso?
0: Isso.
1: Tá certo, Capote. É, o Capote também, ele parece que jogou no Icasa, passou por times também da primeira divisão do Campeonato Cearense. E tá agora na equipe do Maracanã. Olha o Sampaio descendo, vinha com o Patrick recebendo a jogada, já abriu do lado direito para tentar novamente agora com a chegada do Pio. Vai ser feito o levantamento, chega a equipe do Maracanã. Só que o juiz paralisava, marcava a saída de bola lateral para a equipe do Sampaio Corrêa. Ô, rapaziada, vamos tentar botar capricho nessa bola também agora, quem sabe. Vai ser feito arremesso manual já cobrado. Cavi vem pelo meio, prefere tocar para trás o jogador que é o Felipe Cauã recebendo. Aqui do lado esquerdo com o Igor Sanches recebendo também, só que prefere deixar para a chegada do jogador que é o Neto. Neto abriu aqui o espaço, preferiu tocar para trás. Vai novamente, vai começar a equipe do Sampaio pelo meio com Cavi. Cavi vai tocar um pouco mais atrás agora, tentando achar espaço com Cavi recebendo. Quase deu bobeira ali. Se aproveita Itambé, vai levantar bola para o campo de ataque, tentando o Igor Sanches. Sanches bola com Felipinho. Felipinho vem para a bola, dois jogadores na sua marcação. Passou, foi tocado, foi derrubado. Juizão disse que não houve absolutamente nada. E para novamente jogadores do Sampaio reclamarem, foi para a bola. Tá valendo tudo aí.
0: É, isso é, pode ter um risco grande depois de expulsões, ok, Solon? Porque o árbitro parece que tá perdendo o controle.
1: É verdade. O Sampaio é quem se manda. O Sampaio que segura um pouco mais agora na cabeça do grande ciclo. Olhou para trás. O jogador Igor Sanches vai receber, vai tentar botar no comando de ataque. Tentou botar agora para a chegada de Neto. Tirou a defensiva. Rebote de bola de Igor Sanches recebendo. Vai botar velocidade agora com o Cavi. Cavi voltou novamente. Bola dentro da grande área perigosa. Apareceu a zaga para tirar o perigo. É, o jogador, me parece, o Jean Carlos chegava ali com o pé alto no jogador da equipe do Maracanã, por isso está marcada a falta, isso, Noel? É,
0: exatamente, Solon. Exatamente. Pé alto, falta a favor do Maracanã.
1: E atenção, torcedor, confira comigo o tempo e placar do futebol.
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1: 6 da noite, mais 22 segundos agora. 18:22. 11 minutos, 14 segundos passados do segundo tempo aqui no Castelão.
3: Sampaio.
1: Tem zero.
3: Maracanã.
1: Também zero.
4: Ontem pelo grupo 6, voto 0. 0 também para o Iguatu.
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1: Descendo com o Sampaio, Igor Sanches tentou botar espaço ali pelo meio. Não viu ninguém, prefere tocar para Cavi novamente. Tocou e ficou fácil, fácil para a equipe do Maracanã. Que já ganha, já se manda para o campo de ataque. Recebeu bola novamente, perigosa a equipe do Sampaio. A bola batida muito forte pelo jogador, que era o Neto, subiu demais. Meu querido Edivan, eu achei estranho o técnico Júnior Amorim dizendo que tinha ensaiado tudo o que aconteceu no primeiro tempo. Você observou isso aí?
4: É, ele falou com uma convicção, tá? Muito grande. Só que ninguém acredita, porque o Sampaio tá dominando o jogo. É verdade, nisso ele tem razão. Mas não tá chutando. Será que ele disse para dominar e não chutar?
1: O principal ele deixa passar. Uma falta de quanto jogador da equipe do Sampaio Corrêa. Tá paralisado o jogo. Ali pela direita. É hora de te ouvir, meu querido Edivan Fonseca.
4: Olha, o Maracanã volta para o segundo tempo. Voltou para o segundo tempo já olhando o jogo de uma forma diferente. Já não está mais com medo do Sampaio, como atuou durante toda a etapa inicial. O Maracanã tenta trocar ataques contra o Sampaio, com o Sampaio, nessa partida. E o Maracanã, se o Sampaio bobear, o Maracanã chuta mais, tá? O Sampaio precisa tomar cuidado.
1: E daqui a pouco tem mais mudanças na equipe do Maracanã. Solo. Opa!
0: Kaká, atacante, camisa 20, e Eric Carral, também atacante, com a camisa 18. Os dois já próximos ali à linha de lateral.
1: Repete pra gente aí, Noel.
0: É o 20, é Kaká, 20 Kaká, e o 18, Eric Carral, camisa 18.
1: Tá certo, então. E os caras estão botando a tropa toda aí.
0: É, vai ter mudanças também na equipe do Maracanã, já te confirmo, Solon.
1: Muito bem. Na equipe do Sampaio, isso quer dizer, né?
0: Não, do Maracanã também, ó. Tem gente ali próximo à linha lateral.
1: Mas você disse aqui no caso, Kaká é do Sampaio.
0: Não, sim, eu disse que também vamos ter mudanças
1: legal.
0: No Maracanã.
1: Eu tinha dito que tinha mudança no Maracanã, aí você entrou, aí a gente, infelizmente...
0: E aí a gororoba ficou feita. Por falar ainda do gororoba...
1: Peraí, a bola dentro da grande área perigosamente, você vai falar da minha sopa, né? Muito bem, olha o Sampaio se mandando lá pelo lado esquerdo agora. Boa bola, se manda o Sampaio perigosamente. Lá vem um jogador que é o Neto. Ficou para trás o jogador da equipe do Maracanã. Veio para a bola, tocou novamente no jogador azul e branco. Só que o juiz marcava a saída de bola que favorece a equipe do Maracanã no campo de defesa.
0: Ô Solon, pelo lado do Maracanã vão entrar o 19, Elivelton, que é lateral esquerdo, e o 26... Robert, que é meia.
1: Vamos fazer o seguinte, vamos começar aí por quem vai entrar primeiro para você me ajudar.
0: Deve
1: aí
0: ser os jogadores do Sampaio. Sai o 9 no Sampaio, Jean Carlos para a entrada do 20. 20 Kaká.
1: Kaká.
0: Essa é a primeira alteração na Bolívia querida.
1: Tá certo.
0: E vai entrar o Eric Carral com a de número 18 para a saída do Vitor Manuel, camisa 2. O Peu deve ser deslocado para esse lado.
1: Tá certo. Então, Eric Carral, 18, é isso?
0: Isso, isso.
1: Tá certo. Eric Carral. Carral.
0: É. E já já mudanças na equipe do Maracanã. Também vamos ter mudanças. É, saiu 10, que é o Batuta, para a entrada do 26, que é o Robert. O meia por outro meia.
1: Certo.
0: E vai entrar o 19, o Elivelton, que é, ele é lateral, não é? Então deve sair o Digão 16, não é? Pelo menos acredita-se nisso, não é?
1: Tá certo, então você vai conferir daqui a pouco então, portanto.
0: É, saiu o 19, o Mateuzão.
1: Mateuzão.
0: É, para a entrada do 26. Ou oh, para a entrada do 19.
4: Mateuzão?
1: Pera, Mateuzão...
0: Não, entra o 19, Elivelton. No lugar do Mateuzão, camisa... Não, já eu arrumo a casa aqui.
1: Me parece que era o Robert, entrou no lugar do Mateuzão, 26, Noel.
0: Isso, é o Robert e o Elivelton que entraram.
1: Olha o Sampaio descendo perigosamente dentro da grande área, subiu lá atrás, a zaga tirou perigo de qualquer forma. Vamos com calma, daqui a pouco a gente acerta aí, Noel. Trabalhando a equipe do Sampaio Corrêa no campo de defesa, tem paralisado o jogo agora com uma falta em cima do jogador da equipe do Maracanã. Vamos com calma, vamos tentar ver se a gente acerta.
0: É, entrou o Elivelton, 19, e o Robert, 26.
1: Peraí, vamos com calma, peraí. Quem saiu na equipe do Maracanã?
0: Olha, antes havia saído o Mateuzão.
1: Certo.
0: Na primeira.
1: Certo.
0: É. E agora saiu o Batuta, camisa 10, para a entrada do 26.
1: Aham.
0: E já te confirmo outro aqui.
1: Ah, era esse que estava faltando, Noel. Que nó que eu dei aquela hora aqui. Muito bem. Vai ser reposta a bola em jogo.
0: No lugar do Testinha.
1: Certo.
0: É. Ok?
1: Como é que é o nome dele?
0: Saiu Testinha.
1: Certo, e quem entrou?
0: Entrou o Elivelton, 19.
1: Elivelton, camisa 19, tá certo. Muito bem. Passados agora 17 minutos e 33 segundos do segundo tempo, por enquanto 0 a 0. O Sampaio Corrêa tenta fechar espaço ali, a equipe do Maracanã fez o levantamento para fora, subindo lá atrás Robert para tirar o perigo, novamente a equipe do Sampaio. Do lado esquerdo a falta em cima do jogador da equipe tricolor, juiz disse que não houve nada, agora sim parou, marcou a falta que favorece a equipe do Sampaio Corrêa no campo de ataque. Atrás está aqui o jogador número 15, Patrick. Ele fez a cobrança da falta, abriu, pediu presença de Felipe Cauã. Abriu do lado direito, buscou novamente o campo de ataque, vai para a descida lá pelo jogador que eu cavi, camisa 5 às costas. Foi muito forte, ela saiu para a linha lateral, reposição que favorece a equipe do... Aliás, a equipe do Sampaio Corrêa no campo de ataque. Com o Kaká indo para a bola. A chegada lá atrás agora da equipe do Maracanã, recuperando, já abrindo espaço, metendo bola novamente ali entre os zagueiros da equipe do Sampaio. Ih, rapaz, são 2 contra 2. Segurou um pouco mais ali a descida do jogador que era o Robert, paralisou a jogada, vem para a bola, novamente o Sampaio ganhou espaço, novamente o tricolor pelo meio, foi derrubado, disse que não houve nada, o juiz da partida se manda pelo lado esquerdo para a descida do jogador que era o Brio, camisa 5 às costas, ela foi para fora, reposição de bola lateral para a equipe do tricolor. 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
1: 18 horas mais 29 minutos em São Luís, e o placar está marcando 19 minutos agora do segundo tempo. 10-0.
3: Maracanã.
1: Também 0.
4: Amanhã, pelo Grupo 5, trem do Amapá contra Imperatriz do Maranhão, 8 da noite.
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1: E o Sampaio arrumou ali uma falta que pode levar perigo contra a meta do Douglas Noel Soares.
0: Em cima do Arisco Felipinho, não é? Que já fez alguns carnavais fora de época ali na zaga da equipe do Maracanã. É, Neto na bola.
1: Lá vem Neto, vai ser autorizado com 3 homens, 4 homens, ou ficaram 3 homens protegendo o lado direito agora do goleiro Douglas. E pode ser agora, galera, quem sabe agora Eu vou com você, Neto. Bateu, bateu na zaga. Ela passou por todo mundo. Vai sair pela linha de fundo, a esquinado, que favorece a equipe do Tricolor lá pela direita. Me parece ali o Eric Carral é que vai para a bola. Aliás, é o Neto que vem para a bola para fazer o levantamento quando são passados 20 minutos. Agora, mais 25 segundos do segundo tempo, por enquanto 0 a 0. 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E o Neto vem para o levantamento.
0: É o Carral mesmo.
1: É o Carral mesmo, é. Então tá. É o Carral que está por ali para fazer o levantamento. Vai ser autorizado pela arbitragem. O senhor José de Arimateia da Silva, paraibanos, de pé esquerdo. Ele bateu feio demais ali, botou na zaga, mais para a chegada da defensiva. O Sampaio tenta ali pelo lado direito, chegou a defensiva do Maracanã, vem pra bola, tirou o perigo, vai insistir pelo lado esquerdo, saiu a bola, ganhou a equipe do Sampaio Corrêa. Reposição de bola lateral, troca para trás, vem pelo meio pedindo, recebendo ali o jogador que é o Cavi, vê a presença também do jogador que era o 20 Kaká, recolheu pelo lado direito, vai buscar o toque de bola com o Cavi. Chamou a presença também do jogador que era o Igor Sanches, aqui pelo lado esquerdo vai aparecer ele também. Mas que bola, hein, amigo? Assim mesmo a bola foi para a equipe do Sampaio Corrêa, mas foi uma coisa horrível. Edivan Fonseca, eu quero ouvi-lo.
4: E o jogo ficou ruim, o jogo ficou feio nessa etapa complementar. E com isso o Maracanã está tirando proveito, porque está equilibrando o jogo com o Sampaio. Mas a Bolívia continua ainda um pouco mais na frente.
1: E desce pela direita, lá vem Eric Carrão para fazer o levantamento, bateu fechado, apareceu lá atrás Guilherme para tirar o perigo. Ela subiu, vai se apresentar ainda para a chegada do jogador que era o Itambé. Não, o Itambé está mais pelo meio. Tentava a jogada a equipe do Sampaio Corrêa, quando a bola foi tocada, caíram dois jogadores, um do Sampaio, outro do Maracanã, preocupando ali o pessoal dos departamentos médicos. E foi uma jogada perigosa, Noel.
0: É, e aquele protocolo, não é, Solon? Com batida ali de cabeça, não é? É parada para atendimento dos dois jogadores. É segundo tempo de jogo aqui no Castelão para Sampaio e Maracanã, 0 a 0.
1: Tá certo, vamos ver agora os dois departamentos médicos ali junto aos jogadores. Passados agora 22 minutos 43 segundos, realmente, como disse o nosso querido Edivan, ficou feio o jogo, viu? Ficou truncado, ficou sem gosto. Sampaio não aproveitou o bom momento. Opa!
4: Bom, nesse grupo 6, com os resultados de momento, vitória do Paraíba sobre o IAP 1-0, aliás 3-1, 0-0 ontem para Moto e Iguatu, e 0-0 aqui, Sampaio e Maracanã. O Iguatu continua na liderança com 11 pontos. O Maracanã está chegando a 8 pontos, segundo lugar. E o Parnaíba tira a terceira colocação do Moto. O Parnaíba agora tem 7 pontos. O Moto tem 5, é o quarto. Se o Sampaio ganhar, o Sampaio tira o Moto do G4. Porque o Sampaio passará o Moto, clube de São Luís. Vamos ver como é que vai ficar no desempate, porque o Sampaio tem 2 pontos, ganhando vai a 5, o Moto também já tem 5. Daqui a pouco eu faço esse cálculo aqui.
0: E tem super clássico, não é, Divan?
4: Tem super clássico na quarta-feira
1: às 19h30 aqui na Timbira. Bola que vai ser tocada novamente para a saída defensiva com Guilherme. Chama a presença agora de Canidé tentou botar pelo meio, recebeu, a equipe do Sampaio trabalha agora com a chegada do jogador que era o Kaká. Gira o corpo, acha espaço, novamente o Sampaio fustiga, aperta por ali também, chega a bola atravessando agora com o jogador que era o Geilson. Geilson abriu do lado esquerdo, Digão vem para a bola, vai ultrapassar a linha divisória do gramado, tentou cutucar ali por baixo, novamente o jogador da equipe do Sampaio Corrêa tocando, acaba por ganhar, bota bola para correr, se manda aqui a equipe do Sampaio, vem para a bola o Igor Sanches. Recebendo, não tem ninguém para fazer ali a passe, o passe de bola, ele vai sozinho, ganhou, fez tabela com o jogador adversário, recebendo no meio de dois jogadores, só que fica aí sem praticidade, tendo que retornar novamente para começar tudo através da equipe do Sampaio Corrêa, com Felipe
0: Cala. Opa! O Júnior Amorim chamou o Adriano, atacante Adriano, daqui a pouquinho na Bolívia querida.
1: Tomara que dê certo, amigo, já tá ficando feio, viu? O Sampaio se fecha, a equipe do Maracanã tentava se mandar, a bola foi tocada pelo meio, recebendo ali Vai começar tudo outra vez agora com o Igor Sanches. Ele pede a presença do número 10, que era o Neto. Recebeu o Neto, volta ainda a jogada com o Itambé. Itambé recebeu, pediu ali a presença de Felipe Cauã. Felipe Cauã vem pela direita, era com o Eric Carrão. Preferiu voltar novamente para começar tudo outra vez a equipe do Sampaio Corrêa com Itambé. Ele já está no campo adversário. Pediu e recebeu ali Igor Sanches. Vai buscar novamente o espaço dentro da grande área. Tirou a zaga da equipe do Maracanã. Tenta girar o corpo e vai ganhar o Sampaio arremesso manual. 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
1: 18 horas mais 37 minutos em São Luís do Maranhão. Vinte e seis minutos passados do segundo tempo e o placar está marcando
3: Sampaio
1: 0,
3: Maracanã
1: também 0.
4: Em andamento pela primeira divisão brasileira, Internacional 0, Fluminense 0, Chapecoense 0, Bragantino também 0.
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1: O jogo tá se arrastando, Edivan Fonseca.
4: E bota arrastando nisso. E além de feio, jogo muito picotado, parado. Toda hora uma falta. A todo instante um atendimento. Parece que os dois times estão já cansados. Estão sem fôlego, sem gás. As alterações não surtiram efeito nem do lado do Sampaio, como também do Maracanã. 0 a 0 agora é o retrato do jogo.
0: Luiz Carlos também, Solon. Vão entrar dois atacantes do Sampaio. Luiz Carlos vai fazer a sua estreia, foi o último a ser anunciado como reforço na Bolívia Querida. Luiz Carlos, 17, e o Adriano com a de número 19.
1: E olha a equipe do Maracanã, boa presença de Vinícius Fanásmoro.
0: Impedido.
1: Estava impedido, mas deu, deu para assustar, deu, né?
0: É verdade.
1: Muito bem. Daqui a pouco você confirma aí devagar, com calma, porque eu tô velhinho já, viu, velho?
0: Eu também estou caminhando para lá com a permissão de Deus. Deve, o Adriano Solon deve entrar no lugar do Felipinho.
1: Daqui a pouco então você confirma.
0: Certo.
1: Olha o Igor Sanches recebendo. Volta novamente aqui para os pés do número 4, que é o Itambé. Itambé vê a presença do Cavi pela cabeça da grande laranja. Lá pelo lado direito se a presença Eric Carral. Vai tentar botar velocidade e preferiu tocar para trás agora novamente. Com o Itambé recebendo, tendo a responsabilidade de começar e tentar armar o ataque. Ele tentou botar nas costas da zaga, subiu a zaga ali atrás. O jogador que era o Guilherme, o Canindé, atirou por ali, também botou no chão, trabalhando. O Canindé fez o tiro de corpo, recebeu a parada. Levantamento e vai procurar novamente o ataque com a chegada de Itambé. E ele está pagando geral ali para a sua defensiva, rapaz. Que coisa assintosa. Com o Cavi recebendo, abriu para a direita para Carral. Quem sabe pode ser agora de pé esquerdo. Ele tentou armar na jogada para o levantamento nas costas da zaga. Subiu lá atrás agora Douglas para segurar com firmeza. Daqui a pouco tem mudança na equipe do Sampaio Corrêa. Tem mudanças daqui a pouquinho. Agora sim, Noel.
0: Pois é. Sai o 11, que é o Felipinho, para a entrada do Adriano. Adriano, 19. No lugar do Felipinho, camisa 11.
1: Adriano, 19.
0: Adriano, 19. E vai entrar o 17, no lugar do 10. Sai o 10, Neto, para a entrada do Luiz Carlos, fazendo a sua estreia.
1: Tá certo. Luiz Carlos, então, fazendo a sua estreia na equipe do Sampaio Corrêa.
4: E o Neto não aproveitou a oportunidade com a contusão de esquerdinha, que não pôde jogar. O Neto teve a chance e fez uma partida só discreta, sem aparecer muito, sem comandar o time, porque ele entrou com a responsabilidade de fazer o Sampaio jogar. No primeiro tempo até que foi mais ou menos, tocou muito na bola, o cara da bola parada, mas não acrescentou muito na meia cancha boliviana.
1: Olha o Sampaio na defensiva. Vai começar Cavi na cabeça da grande laranja. Vai tentar pelo meio mais uma vez. Cavi gira o corpo. Vai encontrar Carral descendo pela direita. Ele vai botar velocidade. Entrou ali derrubado o jogador da equipe do Sampaio. E sai cartão amarelo. E parece que para o Digão 16. É isso?
0: É.
1: Daqui a pouco
0: eu
1: você
0: acho que... É. É isso mesmo, não é?
1: Digão.
0: A distância é esse mesmo, deu essa impressão, não é?
1: Qualquer coisa você confirma pra gente. A verdade é que tem uma falta, o Sampaio lá pela direita, quase em cima da grande linha lateral da equipe do Maracanã.
0: E se foi, foi punido com amarelo, teve cartão amarelo. Só.
1: Foi, teve cartão amarelo. E parece que foi pro Digão mesmo.
0: É, isso.
1: Vamos ver quem vai fazer ali. Por ali, Cavi. E quem mais se apresenta? Carral, é isso? Pra fazer o levantamento?
0: Eles. Carral.
1: Carral vai fazer o levantamento, pé esquerdo, a bola quase em cima da grande linha lateral da grande área da equipe do Maracanã, 0-0. Eu vou com você nessa, Carral. Capricha aí, meu querido. Torcedor do Sampaio na esperança de gritar gol, e eu também aqui na Timbira, três homens da barragem humana. Vai ser autorizado, pé esquerdo, bateu na barragem, volta novamente Carral, ele vai tentar na bola, levantamento agora, acabou tocando por baixo, chegou a zaga, aparece também Douglas. Ela sai para a linha de fundo, é tiro de canto que favorece a equipe tricolor pelo lado esquerdo. Quase, quase chegava o tricolor. Vai levantar, me parece que o jogador, o Douglas, nitidamente agora está segurando um pouco a parada por ali, viu, Noel?
0: É, pois é. Primeiramente, os jogadores do Maracanã, eles reclamaram da marcação do escanteio, não é? Agora, para tentar dar uma segurada mais no Sampaio, que pressiona, fizeram aquele pouquinho de cera ali. Solon, escanteio a favor da Bolívia querida.
1: É, e o juiz não gostou muito da presença também dos jogadores da reserva ali da equipe do Maracanã, reclamando. Só que os caras estão falando demais, hein? Quem vem pra bola? Me parece que é o Igor, é isso?
0: É, não dá pra te precisar, Solon.
1: Tá certo, então.
0: A distância.
1: Ó, levantamento feito, fechado. Lá vem a equipe do Sampaio, vai aparecer na zaga. Ih, rapaz. Na frente do gol, a bola foi levantada, saiu pela linha de fundo e parece que mais uma vez com um toque de bola do jogador da equipe do Maracanã. E lá pela direita, no campo
0: Carral.
1: De Carral novamente. Aproveitar, Carral. A cobrança, passados 32 minutos, vai ser feito o levantamento, mais uma oportunidade, quem sabe agora, de pé esquerdo, jogadores do Sampaio se postando ali na pequena área, tocou muito precipitadamente, a zaga da equipe do Maracanã não quis saber de brincadeira, tira para a lateral, saindo aqui, favorecendo a equipe do Sampaio Correia, 32 minutos, 39 segundos. Os jogadores da equipe do Sampaio ficaram ali observando, ninguém se apresentou, vai começar tudo outra vez agora. O Itambé vem caminhando, tem espaço, tem ali na frente também o jogador número 6, que é o Igor Sanches, veio para a bola no meio de dois jogadores da equipe do Maracanã, melhor para a descida agora com Felipe Cauã, ultrapassa a linha, não, segura um pouco mais na intermediária. Ele vem ali também, o Itambé com opção. Ele preferiu caminhar um pouco mais agora, abrindo pela direita com Carral para dar velocidade. Não, segurou um pouco mais a parada. A equipe do Maracanã, toda ela postada no seu campo de defesa. A equipe do Sampaio vai ter que se virar para romper isso aí. Com a bola tocada em cima da marcação, saindo para a lateral, reposição para a equipe do Sampaio Correia. Lateralmente aqui do lado esquerdo, com o Igor Sanches para repor a bola. Para frente, trabalhando, vira o corpo agora novamente com a zaga da equipe do Sampaio Corrêa, tendo que se virar aqui atrás com o jogador que é número 4 e também voltou para os pés do jogador que é o Vitor Fávaro, ou melhor, o Vinícius Fávaro, recebendo a equipe do Sampaio Corrêa, tenta botar velocidade, fica assim muito difícil na reposição, na transição do meio campo para o ataque. Teve que voltar e também vem para a bola, vai caminhar na intermediária. Tem pelo comando o jogador que era o Kaká. Ele vem para apenas observando aqui a presença do jogador que é o Patrick. Patrick já trabalha novamente para tentar fazer ali a ligação no campo de ataque para a chegada agora muito forte para Carral. Ele insistiu na jogada e quase, quase ganhava a posse de bola. Ela foi para a linha de fundo, é tiro de meta, Noel Soares.
0: É, acabou se enroscando todo, não é? A bola por último pegou no jogador do Sampaio e se perdeu pela linha de fundo. Rapaz, eu falei em gororoba ainda há pouco, Solo, porque você já falou na grande cabeça da laranja. Aí temos Capote no jogo, temos Itambé, então faz logo aquela gororoba toda.
1: Você vai fazer um morro, vai tomar uma congestão, amigo. Olha a equipe do Sampaio. Ganha arremesso manual. O Igor Sanches é quem vem para a bola. Chama o número 15, o jogador da equipe de Sampaio, Patrick. Patrick abriu do lado direito agora. Vem tentando fustigar ali a defensiva da equipe do Maracanã. Vai voltar para trás de novo, amigo. Com o jogador que é o número 5, o Cavi, recebendo do lado direito. Tem a presença do jogador que era o Patrick. Ele prefere tocar para o lado esquerdo. Boa bola. Se manda. Fechou. Levantou a bola para o campo de ataque. Chegou a defensiva para tirar o perigo. O Sampaio tenta mais uma vez. Aparece de qualquer forma lá atrás agora, Robert. Insistindo o Sampaio, mas não encontrava espaço melhor para a equipe do Maracanã. Quando tem um homem da equipe do Maracanã caído, mas o Sampaio é quem vai se mandar para o campo de ataque com o jogador que é o Sanches. Recolheu a jogada, vai botar novamente no campo de ataque. Lá pela direita tem a presença do Eric Carral. Ele segurou a jogada e vai perder a bola ali, meu amigo. Que é isso? Faltando um pouco mais de atenção também para essa rapaziada da defensiva da equipe do Sampaio Correia. O Maracanã se aproveita, se manda para o campo de ataque, vem para a bola ali o jogador que era o Robert. Vai levantar a bola contra o gol da equipe do Sampaio Correia. Pandeu ali um pouco mais. E o que houve ali, Noel Soares?
0: Eu estou tentando entender, não é?
1: Não sei se houve uma falta aí. Daqui a pouco você fala.
0: É.
1: Bem, vamos ver aqui.
0: Ô Solon,
1: opa.
0: Teremos mais mudanças no Maracanã, não é? Vão entrar o 3 e o 8. O 3 é o Pedro da Dalto. Pedro da Dalto. E o 8 é o Ilker.
1: Volante sai, o Ilker. Sai então.
0: Sai o 22 Canidé. Para a entrada do 3, que é o Pedro da Dalto.
1: Certo.
0: E vai entrar o 8. O Ilker. O Ilker já. No campo, pelo lado da equipe do Maracanã, mas o cidadão se atrapalha com a placa. Saiu 18, o
1: Araçoiaba.
0: Exatamente.
1: Araçoiaba e entra
0: o 8, Wilker.
1: Tá certo, Wilker.
0: Isso.
1: Tá bom. Está aí. Tem mais uma mudança na equipe. Aliás, duas mudanças na equipe do Maracanã. 37 minutos. Eu quero ouvir Edivan Fonseca.
4: O jogo sumiu, viu? Cadê o jogo? Cadê o jogo? Ficou muito ruim.
0: O Leonardo, daqui a pouco no Sampaio.
4: Ficou muito ruim nesse segundo tempo. Tá, o jogo agora tá igualado por baixo. Feio, mas horrível. Tá, o nível técnico rasteirinho.
1: Muito bem, passados agora.
4: Comendo carpete, como diria o Roberto Ramos.
1: 37 minutos 41 segundos agora passados do segundo tempo, por enquanto 0 a 0. E tá se arrastando mesmo o jogo, tá horrível, rapaz. O Vitor, aliás, o Vinícius Fávero apenas observando.
4: O jogo tá bom agora é pro narrador, viu?
1: Tá excelente, dá até pra ir ali no banheiro tomar
4: tirar
1: uma água.
4: Tirar leite de pedra de um jogo desse numa narração pra agradar quem tá em casa. Olha que é uma tarefa realmente heróica.
1: E vamos lá então, olha o Guilherme com a bola, com a equipe do Sampaio, se fechando, a equipe do Maracanã se mandando com Pedro Dadalto. Recolheu, boa bola para a chegada do ataque da equipe do Tricolor. Aqui pelo lado esquerdo vai aparecer no campo de ataque Luiz Carlos. Vem dois jogadores da equipe do Maracanã, a bola tocada, ficou fácil. Ali para Douglas para segurar no meio da sua pequena área. Passados agora 38 minutos, mais 38 segundos do segundo tempo, naquilo que a gente tinha de futebol, o que sobrou agora, só saudade. Trabalhando o Maracanã, vai girar o corpo novamente, vai buscar espaço, o jogador que era o Capote, levantou, se mandou para o campo de ataque, foi derrubado o jogador da equipe do Maracanã, é falta. E tem mais uma mudança na equipe do Sampaio Correia, Noel.
0: Sai um lateral para a entrada de outro, não é? Sai o Igor Sanches, meia dúzia, para a entrada do Hugo Leonardo, com a de número 22.
1: Hugo Leonardo, camiseta número 22, às costas do lugar, então. Igor Sanches.
0: Perfeitamente.
1: Muito bem. Tem mudança a equipe do Maracanã. Vamos ver quem vai fazer o levantamento. Ali me parece que o jogador 26... da equipe do Maracanã, quem vai fazer a cobrança aqui pela direita, um homem da equipe do Sampaio Correia, pelo lado esquerdo, o juiz está conversando, batendo um papo ali que meio a contragosto com o jogador da equipe do Maracanã. É uma falta que favorece a equipe cearense aqui pela meia direita no campo de ataque. Isso aos 39 minutos, 47 segundos agora do segundo tempo, por enquanto 0 a 0. Vai para a bola o jogador da equipe do Maracanã, Robert, camisa 26 às costas, dentro da grande área, já batida. A equipe do Sampaio permanece fechada ali atrás, vai tentar o levantamento de bola. A equipe do Maracanã já estava em posição irregular, o ataque azulino ali pela direita da sua, bem na sua frente, Noel Soares.
0: Pois é, estava adiantado, não é? Foi marcado pelo assistente Ivanildo e confirmado pelo árbitro José de Arimateia, da Federação Paraibana de Futebol.
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1: 10 para 7 da noite, 6h50 aqui em São Luís. 40 minutos, 40 segundos agora do segundo tempo. Lá vem Sampaio Corrêa perigosamente. Lá vem Carral. Voltou dentro da grande área, tocou curtinha. Bola tocada, vem pra bola. Douglas segurou com firmeza. Ficou faltando equilíbrio ali para o jogador do Sampaio fazer ali o toque contra a meta da equipe do Ceará, meu querido Noel Soares.
0: Pois é, mais uma chance desperdiçada. Como disse o Edvan, se não chutar, aí fica complicado, meu caro Solon.
1: Confirmando agora, 41 minutos, 17 segundos do segundo tempo.
6: Sampaio
1: 0,
6: Maracanã
1: também 0.
4: No clássico do Nordeste, Sport Ceará está 0 a 0. É Campeonato Brasileiro da segunda divisão.
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1: Robert com a responsabilidade de bater a falta da equipe do Maracanã. Um pouco mais aqui para a intermediária, quase na linha da grande laranja. Levantamento feito, tentando nas costas da zaga, passou por todo mundo. Vem para os braços de Vinícius Fávero, segurando com firmeza. E eu repito, 42 minutos, 13 segundos agora do segundo tempo, 0 a 0. O Sampaio vai buscar novamente a descida. Vem para a bola o jogador que é o Lincoln. Recebeu, abriu do lado esquerdo. Vem com a bola Hugo Leonardo. Ultrapassou a linha divisória do gramado. Vai fazer o levantamento. Segurou, fustigou, foi tocado, foi seguro. O juiz paralisou. Marca a falta que favorece a equipe do Sampaio Corrêa no campo de ataque. Ficou feio mesmo, viu, meu querido Edivan Fonseca? Tá horrível, não tá feio.
4: Muito, muito, muito, muito ruim o jogo agora no segundo tempo. Sem objetividade, Sampaio, Maracanã também acomodado. Para o Maracanã é bom resultado, empatar fora de casa, mantendo a segunda colocação do grupo 6, bom negócio para o Maracanã. Olha o Maracanã.
1: O campo aqui, lá vem o Maracanã. Vou te contar também, hein? Vou te contar também.
0: Agora, Solo, eu tive a impressão de que o jogador do Maracanã estava adiantado e muito.
4: Muito impedido.
1: Exatamente, também achei, viu? Mas eu fiquei quieto para ver o que ia acontecer, porque o dia que ele bateu ali foi tão feio, amigo. Acho que até ele ficou com vergonha. O Sampaio é todo ataque. Agora a equipe do Maracanã, toda defesa, com 43 minutos e 34 segundos do segundo tempo. Vem para trás mais uma vez a equipe do Sampaio Corrêa, sem objetividade, e também a recebeu. Bota pelo meio com Cavi, lá pela direita tem Carral. Carral tenta botar velocidade, boa bola dentro, mas para isso, a sobrada de bola dentro da grande área, bateu, passa à direita. Fica desesperado, Kaká. E agora o goleirão Douglas vai ganhar alguns segundos, Noel Soares. Isso é o que dá não marcar, e os caras fazem o que querem aí depois. Uma cera realmente a olhos nus.
0: É. Desperdiçou a oportunidade, o Adriano, não é? Tive essa impressão, Solo.
1: Não, desperdiçou mesmo.
0: Desperdiçou, não é? Tô dizendo, foi o Adriano. Aí fica complicado, não é? Fica complicado.
1: O que a gente vai dizer, né, amigo? 44 minutos, 26. E o Sampaio continua sem marcar e ninguém. Meu querido Edivan Fonseca, um ataque realmente sem qualquer tipo de, de, de situação que meta medo nos adversários.
4: Só contando no Campeonato Brasileiro os 90 minutos, sem os acréscimos, o Sampaio vai chegando a 360 minutos sem balançar as redes adversárias.
0: Vai pro livro dos...
1: É, pelo jeito aí... Muito bem, 45 minutos agora fechados no segundo tempo. E o Sampaio tem, mais uma vez, uma infração para ser cobrada muito longe da meta do goleiro Douglas. 5 minutos.
0: É, 5 minutos é o tempo de acréscimo.
1: Olha, levantamento de bola dentro da grande área, de cabeça chegando a zaga lá atrás, agora apenas observando que ela foi para fora. Ali pelo lado esquerdo, é apenas tiro de meta que vai favorecer a equipe do Maracanã. 45 minutos fechados agora, meu querido Edivan Fonseca. Não tem nada de novo, meu amigo. Tá complicado, tiro de meta que vai ser feito com o Maracanã. Recomeçando a jogada, vai botar velocidade? Não. Ou vai simplesmente segurar um pouco mais? Levantamento que vai ser feito agora, puxando aqui pelo lado direito para a descida do jogador, que era o Digão. Recolheu a equipe do Maracanã, subiu o Sampaio, foi para a bola, perdeu a segunda bola, gira o corpo, tentou fazer o giro ali, o jogador que era exatamente o capitão. Pediu a presença também do Lincoln. Lincoln recebeu, vira o corpo para buscar novamente a jogada aqui pela direita. Pedro Dadalto passou, deixa de passagem novamente agora para levantamento de bola pela direita. Recolheu Pedro, vai botar no levantamento agora para o campo de ataque. O juiz paralisava, saída de bola da equipe do Maracanã. Arremesso manual que vai ser reposta mais uma vez. O Sampaio se fecha. Tem agora a possibilidade de buscar o contragolpe. O jogador quer o Cavi, camisa 5 às costas. Abriu para Carral, lá pela direita. Se manda, vai embora. São 4 jogadores do Sampaio contra 4 da equipe do Maracanã. Para a bola, para o levantamento agora, para buscar novamente o lado direito. Com o toque de bola em cima da zaga, saindo pela lateral. O Sampaio já cobra com o Cavi recebendo. Vai botar novamente ali para a direita, para a descida do jogador que era o Eric Garral. Sem objetividade, sem qualquer tipo de criatividade, ele parou a jogada, meteu ali pelo meio, vem para a bola também e também ultrapassa a linha divisória do gramado. Chegou para fazer o levantamento, chega antes o jogador que era o Guilherme, tocando para a lateral, reposição para a equipe do Sampaio Correia. Já bem para a cobrança, recebendo, bem para a bola também Hugo Leonardo. Botou na frente Hugo Leonardo, agora recebeu na triangulação, vai botar dentro da grande área, vai subir a zaga. Ficou fácil para a defesa do goleiro Douglas, que apenas observa. Vai catar a bola ali do seu lado direito, com o toque de bola do goleiro da equipe do Maracanã, para repor a bola novamente no campo de ataque. É isso que ele fez. Passados agora 47 minutos 48 segundos, vamos até 50 minutos com a marcação do juiz da partida, o senhor José de Arimateia da Silva. A bola foi tocada, juiz paralisou, marcando irregularidade na jogada, saindo pela linha de fundo, tiro de meta para a equipe do Sampaio Correia. Os últimos momentos vive o Sampaio nesse momento agora, tentando, esperando a jogada lá, se mandando para o campo de ataque. Me parece que vai sair outro cartão amarelo, Noel, ou não? Saiu o cartão amarelo, se não me engano, para o Digão. Não, o Digão já tem, né?
0: É, se for para ele, a gente estava até de costas para o lance, Solon.
1: Olha a bola tocada, saiu o goleiro, veio um murro nela, voltou novamente a equipe do Sampaio, tenta se armar novamente, tenta se manter vivo no campo de ataque, trabalhando o Sampaio Correia. Quando o juiz da partida deixou seguir a jogada, vem para a bola o Sampaio Correia lá pela direita para a descida de Eric Carral. Vai tentar passar pelo meio da zaga, olhou, tocou pelo meio, gira o corpo agora para a chegada do jogador Kerry também. Novamente aqui do lado esquerdo, pediu a presença para a descida agora de Adriano. Adriano passou pela marcação, vai botar dentro da grande área. Quem sabe agora a bola batida, sobrou lá na frente. Aparece Douglas. Tira o perigo. Quase o Sampaio chegava. Ela lá pela direita, mas o goleirão da equipe do Maracanã foi firme na bola, Noel Soares.
0: Um chute a queima-roupa, Solon. Rasteiro, se esticou todo. O goleiro Douglas, e com a mão esquerda, colocou a bola pela linha de fundo. Escanteio a favor da Bolívia querida.
1: E pode... para a última jogada da equipe do Sampaio Corrêa, 49 minutos, 28 segundos, Carral para a bola, de pé esquerdo, vai levantar dentro da grande área, vai subir a zaga, fechou, não sobrou para ninguém, agora sim vem para a bola o jogador que era o Cavi, vem para a bola, Patrick fez a batida de bola longe da meta do Douglas, ela foi para a linha de fundo, terminando aqui a jogada com um tiro de meta para a equipe do Maracanã. Já fechamos aqui 50 minutos, estamos por conta do juiz da partida, o senhor José de Arimateia da Silva, e quando ele aponta o centro do gramado, termina o sofrível jogo entre Sampaio e Maracanã aqui no Castelão. 0 Sampaio, 0 Maracanã.
0: É, e a torcida ficou na bronca, Soli, com razão. E quem está também na bronca é o diretor executivo, Rodrigo Ramos, bastante irritado, não é? Com a quantidade de gols que o Sampaio desperdiçou, não é? Quase balançava a rede através do Luiz Carlos, não é? O estreante de hoje, chute rasteiro aqui, é uma roupa. Só que o Douglas acabou evitando, que seria o gol que daria a vitória à Bolívia querida. O Sampaio Corrêa, que segue sem vencer na Série D do Campeonato Brasileiro de Futebol. Tem jogo no meio de semana aqui mesmo no Castelão contra o Motoclube, no tradicional superclássico do futebol maranhense, só que partida válida pela Série D. E depois o Sampaio jogará fora de casa contra o mesmo Maracanã, que descansado vai aguardar a Bolívia querida em seus domínios. Estamos aguardando, meu caro Solo, aqui a chegada de alguém do Sampaio Corrêa, jogadores ainda conversando.
4: Oi. Olha, com os resultados já acontecidos, fechando essa quinta rodada, o Maracanã sai daqui com mais um ponto, chega a 8 pontos, mantém a segunda colocação. O Parnaíba agora tem 7 pontos, é o terceiro. O Moto caiu para quarto lugar com 5 pontos. O Sampaio, mais um ponto, mais um empate, sem marcar gol, é o quinto colocado, e na lanterna do grupo, o IAP com 2 pontos. Olha, eu não me lembro um campeonato no qual o Sampaio passou 5 jogos. O Sampaio, em 4 jogos, não marcou nenhum gol. Um turno inteiro sem marcar gol nessa quarta divisão do Campeonato Brasileiro. Ainda falta um jogo para completar para o Sampaio e para o Moto o primeiro turno. Sampaio sem marcar gol, não levou, mas também não marcou. E só empatar não resolve, tá, Noel?
0: Pois é, os jogadores do Sampaio, meu caro Edvan, continuam ali conversando, não é? Sobre esse empate, não é? Saíram lamentando realmente essa oportunidade. O Fávero está bastante irritado. Sampaio Corrêa, ele ia saindo, vai voltar novamente, porque é protocolo dele, não é, Solo? Após o jogo, ele se reúne, Solo e Edvan, eles se reúnem, conversam ali algo relativo à partida. Quem vai se aproximando também é o técnico Júnior Amorim para esse bate-papo, antes que os jogadores desçam para o vestiário. Lembrando que no meio de semana teremos Super Clássico e o Sampaio voltará a enfrentar no fim de semana este mesmo Maracanã, só que jogando agora fora dos seus domínios. Bolívia querida, que segue sem marcar na Série D do Campeonato Brasileiro de Futebol. Não contou hoje com Esquerdinha, se lesionou no último treinamento, está entregue ao departamento médico, e há uma possibilidade de o Dejaí, goleiro recentemente contratado pelo Sampaio Corrêa, aparecer pelo menos entre os relacionados para esta partida de volta contra a equipe do Maracanã. Uma possibilidade, não é? Há essa possibilidade. Ele se recupera de uma lesão, que a previsão de tratamento é de 2 semanas, há cerca de uma. Ele já está fazendo tratamento intensivo com o fisioterapeuta Marcos Ticelli. Olha, o Júnior Amorim fizeram um círculo. O Júnior Amorim está dentro do círculo conversando agora com os jogadores do Sampaio Corrêa. Estamos aqui aguardando a saída, não é, dos jogadores da Bolívia querida. Solo, agora sim, terminou lá o bate-papo. Vamos tentar ouvir alguém do Sampaio Corrêa. Tentar aqui ouvir o Fávero. Ô Fávero, dá para notar a tua irritação?
7: Não, ali é dentro de campo mesmo, nervosismo, a gente quer ganhar, a gente quer acertar, proteger o melhor, e isso aí acontece dentro de campo, é normal, é só querer a vitória mesmo.
0: O que faltou para sair essa vitória? O time teve mais posse de bola, finalizou mais?
7: Não, acredito que foi um grande jogo da equipe, principalmente no primeiro tempo, grandes chances criadas, agora no final do jogo também mais grande chance. Mais um jogo sem tomar gol também, né? Então o trabalho está sendo feito, eu acredito que no momento certo a bola vai entrar e vai encaixar as vitórias seguidas, se Deus quiser.
0: Aqui, obrigado ao Luiz Fávero. Vamos ouvir aqui o técnico Júnior Amorim.
8: Não saiu ainda, eu acredito que eles estão ansiosos, né? E às vezes se precipitam, talvez num passe que não sai, numa bola que é para esperar e entra em impedimento, sai na cara do goleiro. Pô, foram, acho, se eu não me engano, umas 3 ou 4, né? Eu tô botando por baixo o jogo todo. Controlamos o jogo, mas futebol tem que ser efetivo, tem que botar a bola na rede e ganhar os 3 pontos. Não aconteceu, mas no aspecto geral, eu fiquei muito satisfeito por tudo aquilo que a gente trabalhou. Somente 2 dias eles cumpriram à risca o plano tático. Empurramos o Maracanã para trás. Agora, é claro, precisamos trabalhar mais para sermos efetivos e sair com as vitórias.
9: De cara tem um super clássico para superar tudo isso que você falou.
8: Sim, super clássico. É um jogo onde é de gente grande, né? Eu estive aqui dentro como atleta, já também como treinador. As coisas se decidem no detalhe. Agora é recuperar a parte física primeiro, desses caras que eles se entregaram muito, campo muito pesado, mas recuperar essa parte física e trabalhar esse mental, né? Para dar tranquilidade a esse grupo, que eu gostei. Tem um grupo bom. Agora saiu o primeiro gol, saiu a primeira vitória, para esse peso sair.
0: Júnior, você falou que empurrou o adversário. Só para ser mais claro para a torcida, não é? O que já deu de notar hoje do Júnior Amorim, como você disse, apenas 3 dias de trabalho?
8: Acho que ficou claro, né, que é uma equipe organizada, muito organizada, não desorganiza, sabe o que tem que fazer dentro do campo e joga no campo do adversário, buscando gol. Eu não contei, mas aí eu vou botar por baixo talvez umas 4 oportunidades claras de gol. Então essa é a minha característica, de manter a posse, de empurrar, quando eu digo empurrar o adversário para trás, é jogar no campo do adversário. Nós fizemos isso mesmo só com 2 dias, tá? Quinta e sexta-feira. E sexta-feira eu não pude fazer muita coisa, porque choveu muito, o campo estava pesado, inclusive até perdi o esquerdinho. Um baita, né? Foi um desfalque enorme para nós, mas nós ganhamos outros atletas, a confiança voltou, o Neto fez uma grande partida, o Filipine fez uma grande partida, os meninos que entraram no segundo tempo. E é isso, futebol você tem que passar confiança para os atletas. E eles com a confiança, eles vão produzir muito mais.
0: Faltou um pouco de tranquilidade também para botar essa bola para dentro?
8: Tranquilidade, né? Eu falei isso lá, tem que chegar no treino, o goleiro tem que respirar, o goleiro é que tem que ficar com medo do atacante. E eu falei justamente isso que eu estou falando aqui. Mas a gente vai trabalhar em cima disso, vamos trabalhar em cima disso. É a minha função, eu fui um atacante, vocês sabem, né? Fazia gol.
0: Atador.
8: E eu vou tentar passar toda a minha experiência, tudo que eu aprendi com esses meninos, porque eu gostei muito do que a gente fez hoje. É claro que foi injusto o 0-0.
0: Obrigado ao Júnior Amorim. Então é isso, meu caro Solon Vieira e Edvan Fonseca. O Sampaio agora foca no Super Clássico do meio de semana aqui mesmo no Castelão.
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13: 19 horas e 10 minutos. 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
1: Eu nunca havia pensado nisso, mas você sabia que dá para transformar isopor descartado em peças artísticas decorativas? Dá sim, e este tem sido o trabalho do Axixaense, reconhecido por utilizar técnicas de modelagem e revestimento para criar texturas que lembram cerâmica e rocha. Quando me falaram, não acreditei, mas em 2025 eu visitei a exposição Arte em Isopor, do artista visual Jocélio Santoliver, que estava em cartaz na Galeria Trapiche em São Luís. Olha, e não é que realmente as peças parecem demais com louça? Ele aplica revestimentos que escondem totalmente o isopor original, resultando em trabalhos de textura de pedra ou cerâmica e, de quebra, promove sustentabilidade, transformando resíduos em arte. Bom, eu não perdi a oportunidade e gravamos um papo com ele lá mesmo na Galeria Trapiche, que trago aqui para o MA Cult Podcast. Bom, a Galeria Trapiche, é um equipamento cultural da Prefeitura de São Luís, abriu as portas para receber o MA Cult Podcast para uma conversa, um bate-papo muito legal, muito interessante, com o artista visual Jocélio Santos. Jocélio Santo Oliveira.
2: Santo Oliveira.
1: Jocélio, muito obrigado por nos atender, para a gente conversar, trocar essa ideia. Vamos bater esse papo, vamos papear então.
2: Bora, tamo junto, bora. Valeu, obrigado pelo convite aí, viu, Marcos? Cara, valeu, tamo aqui.
0: O início de tudo.
1: Eu queria que a gente começasse pelo começo. Como é que foi a tua entrada no mundo das artes visuais, das artes plásticas, por assim dizer?
2: Cara, há um bom tempo atrás, quando eu era ajudante do meu tio em uma marcenaria, eu era ajudante dele e a gente trabalhava, na verdade, meu tio, com móveis projetados. Então, o público dele era os clientes dali do Renascença, apartamento, né? Então, era um público que tinha uma classe social bem, bem elevada, né? E essa galera ali, quando a gente entrava nesses ambientes, eu, né, na minha adolescência, já na minha juventude também, eu comecei a me deparar com arte ali, olhando os quadros, olhando as esculturas, as louças, as cerâmicas, né? E eu achava aquilo ali legal. Eu achava assim, legal não, eu achava fascinante, né? Porque, caramba, isso aqui deve ser massa, essa arte. Que eu não entendia nada de arte, mas eu já tinha esse sentimento. Eu passava lá carregando um móvel, um pedaço de madeira lá, uma gaveta, e era sempre de olho nas paredes. Sempre de olho nas paredes, nas artes lá, e eu, caramba, isso aqui deve ser muito massa. E engraçado que eu via umas coisas lá bem interessantes, e eu, caramba, acho que sei fazer isso daqui. Isso aqui é papel, isso aqui é tecido, isso aqui é uma tela, assim, isso aqui é madeira, eu posso fazer. Beleza, aí desde então, a curiosidade, né, desde de novo, foi bem pra frente, né, vamos dizer assim, né, bem. Aí eu acho que isso aí me ajudou muito a conhecer o isopor um tempo, né? Eu conheci o isopor

0: Eu fazia mesmo por hobby, né? Por hobby mesmo. Gostava de estar inventando, criando brinquedos, essas coisas tudo. Então, foi interessante para mim. Aí, depois, eu fui começando a desenvolver umas artes, umas peças, e eu vi que daria para trabalhar com isopor de uma forma assim bem criativa, né? E também aumentar minha renda. Na época, eu não pensava em trabalhar com arte, mas aí eu fui.
1: Merenda do colégio.
0: É isso, a merenda do colégio ali. Então, inclusive nas escolas, sempre tinha trabalho com isopor, a gente fazia maquete, tinha
1: Feira
0: na
1: de Ciências.
0: feira de ciência, pronto, ali era o pau que rolava, né? E eu tinha muita essa curiosidade. Inclusive, aí.
1: José, sério, faz para
0: Pode
1: mim.
0: falar.
1: Né, a turma, os colegas olhavam o teu trabalho, faz para mim também.
0: Isso, justamente, era desse jeito. Então, quando tinha, na época, né, educação artística, aí pronto, já na minha sala, quem mais queria fazer o grupo, né, que era bora fazer trabalho em grupo, quem mais já ficava ali comigo ali, porque já achava, o Jocélio,
1: Já
0: mas
1: tá na minha equipe.
0: já tá na minha equipe, quer convidar quem para a equipe? Jocélio, porque a gente gostava demais. Então, assim, desde cedo, não dá para negar, minha família é ciente disso, que desde cedo eu fui muito criativo. Então, desde a escola, aí eu venho, fui, entrei, né, como eu falei. Eu era ajudante do meu tio na oficina. Na época a gente aprendia uma profissão, né? Para não ir para o mau caminho, vamos dizer assim, na época. Então a minha família era muito assim: vai aprender uma profissão, menino, lá que tá na rua. Beleza, aí eu fui trabalhando
1: Vai viver ser
0: um bom
1: artista.
0: tempo. Poxa, não é, cara? Virou achei. Lá que tá fazendo besteira por aí, na rua. Aí eu vim fazer arte nas exposições. Cara, e foi muito bacana. Aí depois disso, aí começou o interesse mesmo por. Aí passei uma fase bem complicada na minha juventude, né? Porque eu não estava mais me identificando muito, né? Na hora que meu tio pedia para eu fazer o um móvel lá e me ensinava, eu não entendia nada. Quando eu ia montar o um móvel, estragava o móvel todinho. Mas quando era no acabamento, aí eu viajava, né? Eu ficava mesmo fascinado quando era para fazer acabamento, lixar, colar as peças lá. Então isso aí me ajudou muito, né? Hoje, o artista que eu sou hoje me ajudou muito. Quer dizer, na época eu não gostava, como eu estou falando, essa época foi chata, né? Eu queria sair porque eu não conseguia aprender a fazer os móveis, né? E eu era fera no acabamento, mas na hora de fazer móvel eu não conseguia. Aí eu me estressava e eu queria arranjar um emprego. Aí eu consegui um emprego na época, de venda externa, e eu fiquei nessa fase, caramba. Na minha juventude, né? Cara, eu preciso ganhar dinheiro com alguma coisa, eu sei fazer um monte de coisa, mas aí foi o tempo que eu conheci o isopor.
1: Na tua família, assim, as veias artísticas, os traços que tu herdou de quem? Do pai, da mãe, do avô, do tio, e como é que eles observavam antes? E os teus talentos já desde guri?
0: Marcos, é o seguinte,
1: Incentivo
0: sim.
1: ou larga isso de mão, menino? Vai procurar estudar.
0: Olha, eu comecei, a minha referência, o meu avô, né, o meu pai, que era marceneiro também, o meu avô, por parte de mãe, era serrador, ganhou a vida mesmo, criou a família dele com 9 filhos, serrando madeira, vendendo as madeiras e construindo a família e sustentando a família, né?
1: Quem são eles?
0: Em São Luís, aqui na região Monte Alegre, em Axixá. É um interiorzinho de Axixá, no município de Axixá, o Monte Alegre, na verdade. E eu sempre fui crescendo, e o meu avô, por parte de pai também, meu pai é marceneiro, ele era serrador também, e músico. Inclusive, eu puxei, né, essa vibe de música. Desde cedo eu olhei certa vez aqui na Santa Efigênia, onde eu morava, onde eu moro até hoje. Eu conheci uns amigos lá e eles eram evangélicos. E eles gostavam de estar fazendo música no quintal, aquelas coisas todas. E eu, nessa época, eu olhei, eu fui no quintal e eles estavam tocando, fizeram um violão de nylon com uma latinha lá e fizeram uma bateria de lata. Né? E nessa época, eu acho que até fugiu um pouquinho, né? Mas eu vou chegar lá na tua pergunta. Então, assim. Quando eu olhei o rapaz tocando uma bateria de lata lá, cara, eu achei aquilo ali fascinante. E eu olhei assim, pronto, cara, acho que uns 3 dias depois eu estava fazendo minha bateria de lata.
1: Tu tinha que idade?
0: Eu tinha, acho que uns 12 anos, por aí assim. 12 anos. Aí, cara, foi assim. Aí eu achei aquilo ali surreal. Uns anos depois que eu fui ter um contato mais próximo com o meu avô, aí que fui entender por que que eu me identifiquei tanto com isso aí. Eu acho que eu puxei, né, esse talento do meu avô, o pai de pai. Ele era baterista na época, na juventude dele, né? Ele trabalhou, era profissão também, ele era serrador e músico, né? E eu comecei, aí veio essa mistura da criatividade, né? Como eu falei, que eu até fiz uma bateria na semana seguinte, fiz uma bateria. Então eu fui me identificando com música e com arte. Desde cedo, porque eu fazia meus brinquedos, né? O meu avô era muito criativo, o pai de mãe.
1: Um construtor.
0: Um construtor. Cara, ele tinha uma frase dele. Desculpa, ele faleceu na pandemia, né? Desculpa aí. Ele dizia assim: meu filho, eu sei de tudo, meu filho. Tudo eu sei, meu filho, tudo eu sei. É o que ele dizia. Então, ele era a minha inspiração, porque ele não desistia nunca, sabe?
1: Qual o nome dele?
0: É, seu Neuzinho. Neuzinho. Casado com o Delzuita Rabelo. Era o casal de seu Neuzinho e dona Dedé, na época, né? Então, ele era muito ativo, cara. Ele era muito rapidinho. Ele mesmo, ele sofreu um acidente, né? Quebrou a perna, mas ele nunca desistiu. Ele sempre
1: desenrolava
0: tudo. Ele mexia com cimento, ele fazia os móveis dele lá. Tudo,
1: o
0: galerinha é um inquieto. E hoje, cara, quem é o neto que mais parece com ele?
1: Quem será? Quem
0: um inquieto, eu, Jocely, cara. E as minhas tias, quando me olham assim, fazendo coisas na época, ou até hoje, quando ela, depois que ele faleceu, né, na pandemia, elas me olham e dizem: igual assim, papai. Ela até se emociona, às vezes, quando eu estou sentado, quando a gente vai para o interior, que eu sento lá na cadeira, que elas me olham, elas até se emocionam. Porque eu sou muito, como tu falou aí, né, agoniado, ligeirinho e tal. Então, assim, e nisso também, ele sempre dizia, né, meu filho, eu sei de tudo. De tudo eu sei, meu filho. Então, eu gostava de aprender muito com ele, né? Aí já com meu pai, a gente se separou, né? Ele se separou da minha mãe, então eu passei um tempo com os meus avós e com meus tios, né? Mas, né, aí eu fui sendo criado, né? Depois eu vim para cá, para São Luís, passei um tempo com meus avós lá, aprendi muita coisa. Inclusive lá, desenvolvi os meus próprios brinquedos, né? Eu inventava e... eu tinha dois primos na época, que eram meus irmãos, hoje eu considero como irmãos. Então, essa temporada, ou esse período que eu passei, né, crescendo na minha infância, junto com meus avós, para depois vir para cá, para São Luís, foi uma fase de muito aprendizado, sozinho ali naquele, né? E às vezes meus primos vinham, eram os mais próximos, mas isso ajudou a eu desenvolver os meus próprios brinquedos. Eu acho que isso influenciou.
1: De muita liberdade criativa.
0: Muita liberdade criativa, justamente. Eu criava umas coisas assim que eu não sabia, mas estava no sangue, cara. Os meus avós, o meu pai, os meus tios, irmãos dos meus pais, cara, um é pintor excelente, o outro também trabalha com... Ele é agrônomo, inteligente pra caramba. Então, a família dos meus pais, eles têm a maioria deles são homens, né? E, cara, eles são muito criativos, cara. Então, eu vim dessa linhagem ali também, né? Junto com meu avô, que era músico. E meu pai também, que era muito desenrolado para tudo.
2: Trajetória artística.
0: Quando eu comecei na oficina, a maçonaria, ela me desenvolveu muito em fazer muita coisa, né? Trabalhar com medida, plumo, né?
1: Que foi o teu despertar profissional, digamos assim, foi na oficina do teu tio.
0: Eu justo, porque inclusive a primeira vez que meu tio me levou para a oficina dele, que era no Quatrac na época, era uma firma.
1: Tu lembras o ano disso aí?
0: Cara, não lembro o ano, mas eu...
1: Na década de 80, 90?
0: Era 90, no começo de 90. 96, eu acho, por aí. Entendeu? Então, eu fiz um robô. Um robô, na época, se tinha muito Jaspion, né?
1: Transform.
0: Transform. Não, Transform não. Transform ainda está recente. Jaspion, Changeman Jiraya. Eita, e nessa pegada aí. Então eu assistia muito quando era. Nessa época eu assistia muito esses. Os Flashman também, né?
1: Na hora do almoço a gente assistia.
0: Ixi, era uma correria, justamente. Aí eu fiz um robô. E inclusive ficou bem parecido. Esse robô, ele abria e fechava a mão. Eu estava usando mais dobradiça de guarda-roupa. Ele tinha um corpo de várias maneiras lá que eu usei mais madeiras, que eu consegui encaixar as pernas, ele dobrava, tinha joelho, cara, era um negócio assim. Então, veio de peso, isso daí, cara.
1: Que fim levou esse robô?
0: Cara, eu acho, eu tenho uma leve lembrança que eu peguei, deixa eu ver, na época, eu emprestei para alguém e alguém quebrou. Eu não sei se era um primo meu na época, eu sei que ele eu passei bom tempo com ele, mas ele não demorou muito. Eu emprestei para alguém e alguém quebrou. Inclusive, outra vez também eu fiz um caminhão que tinha mola, virava, era um caminhão muito massa na oficina, né? Nessa oficina que eu trabalhei. E um primo meu pegou esse caminhão, cara, e quebrou tudo. Quebrou o bicho quando eu cheguei da escola, que eu vi quebrado lá e ficou... Eu fiquei...
1: Um choro, né?
0: Rapaz, eu fiquei bolado com isso daí. Entendeu? Então, assim, cara, a minha história... Eu acho que quando começou mesmo, foi muito cedo.
1: Assim, as tuas experiências na marcenaria. Ainda há pouco tu citou que o teu forte era o acabamento.
0: Sim.
1: Né? Mas que lembranças boas e que tipo de aprendizado tu tens do momento que tu passou na marcenaria? E marcenaria, inclusive, é um... Assim, eu nunca estive numa escola de marcenaria, mas eu tenho vontade de um dia fazer um curso de marcenaria, estar presente ali, porque eu acho que é um poço de sabedoria para a criação, para desenvolver a tua mente, o teu bem-estar.
0: Cara, é um negócio... A oficina, como eu falei agora há pouco, eu passei por uma fase onde eu estava querendo buscar outras coisas, né? Porque não me dava bem em construir móveis. Mas quando eu falava em acabamento, eu ficava mesmo fascinado. Era comigo mesmo. No acabamento, inclusive eu vi vários clientes do meu tio na época, que ela olhou o móvel quando a gente entregou o serviço, e ela disse, olha, seu Arlindo, é o nome dele, né? Uma referência, é um pai para mim. E ela chegou e disse, uma das, né, que elogiou ele, ela disse, olha, seu Arlindo, eu vou lhe contar que esse seu acabamento aqui, o móvel é bonito, mas esse acabamento aqui está impecável, a coisa mais linda. Ele não deu os méritos para mim, é claro, né, porque ele que é o mestre, né, mas eu sabia, vi ali aquelas palavras...
1: Tu tomou para si.
0: É, para mim, então, tipo assim, cara, eu não sou bom em construir, mas eu sou bom em acabamento. Então hoje
1: a finalização,
0: justamente. Então acho que é por aí que eu vou trabalhar um dia. Inclusive a minha mãe olhava os sobrinhos dela crescerem, né? Das outras tias, das minhas tias. E uma certa vez ela falou assim para mim, meu filho, eu não entendo o que tu quer fazer da vida. Sara quer ser fisioterapeuta. Samara, que é uma prima minha aqui, inclusive elas são, uma é fisioterapeuta, a outra é advogada, né? E ela me deu essas duas como referência. E a Samara quer ser advogada e tu, eu não sei o que tu quer, tu não fala nada, tu não e eu calado, né? Aquilo ali doía, né? Na verdade, eu ainda estava em construção, né? Eu, na verdade, ali eu já mostrava o que eu queria. Eu só não falava, porque eu só demonstrava. E nessa época ela não entendia o que eu demonstrava. As pessoas ao redor, minha família, todo mundo sabia que eu era talentoso, que eu era criativo, né? Mas não, tipo assim, na mente da galera, da família, poxa, é talentoso, mas cadê o dinheiro, né?
1: Infelizmente, a gente, a categoria, a profissão artista, ainda mais em cidades pequenas, em que não são as grandes metrópoles, porque não tem uma grande demanda para que possa escoar, ou então para que eu possa aproveitar, usar essa palavra aproveitar, acho feia, mas que a gente possa ter demandas de trabalho artístico, né? para pra...
0: reconhecimento.
1: Exato. Né? Mas voltando aqui, o que eu queria dizer é o seguinte, que é um desabafo meu, né?
0: Sim, sim.
1: Que a gente ainda vive, em pleno século XXI, uhum. a gente ainda vive esse dilema. Eu vou me expressar artisticamente pela literatura, porque é o que eu amo fazer, que eu gosto de fazer, sim. é o que eu sei fazer, ou eu vou ficar carimbando o documento, passar no concurso público, né? E você um médico, uhum. você um médico ou um professor universitário, você alguma coisa, um engenheiro, né? Que os nossos pais ainda eles não viveram, não é culpa deles nem nada.
0: Sim.
1: A gente tem vivido já essa transformação social, né? De que a gente, com toda a raça e competência, acaba sendo um bom profissional naquela profissão que eu escolhi, mas enfim, foi mais um desabafo. Infelizmente isso ainda acontece, né? De a gente, o que aconteceu contigo, né? Ficar calado para não ofender com palavras, para não ter que magoar e tal, e você segura aquilo ali, fica segurando, até que um dia a tua expressividade, ela não consegue ser abafada, ela explode numa peça como essa, numa peça como aquela, né? E isso acaba trazendo resultados, mas isso são construções.
0: O artista, como eu te falei, ela na época eu só expressava o que eu queria ser, mas eu não sabia ainda
1: como,
0: até porque os parentes, os amigos, os familiares assim, né? Inclusive para pai e mãe, eles querem uma resposta, o que tu quer, mas assim, com um dinheiro, um resultado. Por exemplo, ela entendia isso. Não, eu quero ser artista. Por exemplo, se eu falasse para ela assim, eu quero ser artista plástico. Aí ela disse, mas como? Aí eu tirava a mão do bolso, tá aqui, ó. Tá aqui o dinheiro, ó. Isso aqui eu vendi tantas peças, tá aqui, R$100 na época, né? Naquele tempo.
1: Que era muito dinheiro,
0: né? Então, tipo assim, as pessoas têm a cultura de entender que outras coisas são mais importantes, porque, como tu falou, tem que estudar, tem que ser médico, tem que ser aquilo, mas isso aí que tu faz não tem muito resultado.
1: É de pouco valor.
0: Justamente. Então, hoje eu imagino, cara, quanto custa um objeto para existir? Quanto custa uma arte para existir? O que que depende? Quanto? É o que que é? Dinheiro que custa? É talento? É ideia? Né? Então, na época eu passei essa fase, né? De querer falar, mas só expressava. Lá onde eu estava, né? Quando ela me fez essa pergunta aí, me questionava o que eu queria ser, eu estava cheio de ideia para fazer. Tinha um monte de pecinha já lá. Quando eu descobri que o Isopor dava para trabalhar com ele, de uma forma assim bem criativa, eu pensei, paz, Isopor. Aí eu comecei a olhar, né? Eu comecei a ver Isopor para onde eu ia. Se eu ia, eu ia passar na avenida, tinha Isopor nas calçadas, na frente das lojas. Se a gente comprava um produto, alguma coisa assim, eletrodoméstico, tinha Isopor. Né? Aí se eu ia para o rio, tinha Isopor lá boiando. Eu ia para a praia, tinha Isopor na praia. Então, quando eu comecei a trabalhar com Isopor, aí eu fui ver que aonde eu estava inserido, né, onde eu estava escolhendo para trabalhar utilizando Isopor, era algo muito mais grandioso, porque ó, hoje o que se fala? COP30, sustentabilidade, né? Preservação do meio ambiente, sustentabilidade, a bioeconomia, né? Fazer algo pelo planeta. Então, naquela época eu não tinha nem dimensão da importância do meu trabalho hoje. Meu trabalho que eu faço hoje, eu reutilizo o isopor. O isopor, ele passa o quê? Ele pode durar até 450 anos na natureza. Eu pego uma placa de isopor dessa, eu faço uma pintura rupestre nela, ela vai durar muito mais.
1: O que antes era incômodo,
3: era
1: hoje
3: incômodo,
1: é arte.
3: Vai servir, vai, é arte.
0: Então a gente pega o isopor, que polui, que degrada, que ocupa espaço. O isopor, presta atenção, até quando a gente está reutilizando, ele ocupa muito espaço, porque ele é bem massivo, né? Ele tem grande tamanho, vamos dizer assim, né? Volume, ele tem volume. Então, assim, hoje a gente reutiliza muito isopor. Inclusive eu ensino, finalizei agora uma turma de 23 mulheres a reutilizar isopor, marmita de isopor. Isopor que vai pro lixo de eletrodoméstico na loja, cara, elas estão catando isopor para todo lado e fazendo arte. Então, tipo assim, começou como hobby, né? Na época eu trabalhava na oficina, olhei o colega meu derretendo o isopor com solvente e eu achei aquilo muito massa. E depois, quando eu comecei a desenvolver essas técnicas, aí eu comecei a olhar isopor para todo lado. Então, é importante a minha arte, assim, além de eu desenvolver essa arte criativa, a questão da sustentabilidade, né, para o planeta hoje, que é um que mais se fala hoje em dia, né, em resíduos, inclusive isopor, cara, se tu prestar atenção, se tu for no lixão, tu vai olhar muito isopor. Tu vai tomar um banho, tem isopor olhando lá, cara. Na praia, tu vai, tem isopor, né, então assim... Essa é a minha referência, quando perguntou qual é a minha referência, o que me inspira no caso, né? É isso, cara, saber que hoje eu consigo fazer obras que poderiam ir para a natureza, mas que elas vão ficar nas casas das pessoas com obras de arte e com um valor artístico muito grande. Então, o que motiva é isso.
1: Vai além do ser arte, né?
0: Muito além do que ser arte, entendeu? É pensar num bem comum, né, cara? Para a sociedade. Entendeu? Então é muito massa. Então hoje eu sou muito feliz das artes que eu faço. Consigo abranger vários segmentos de decoração, né? Consigo fazer para jardinagem, consigo fazer muitos lagos, fontes. Consigo fazer também para decoração, telas, vasos, porta-objetos. Cara, muita coisa mesmo.

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0: os primeiros passos na arte, o ambiente família, as influências de parentes e amigos, o ofício da marcenaria e os primeiros trabalhos com escultura, mesmo antes de ter bem definida a profissão de escultor, foram assuntos que já abordamos até aqui com o artista visual Jocélio Santoliver, conversa tida lá na Galeria Trapiche, em São Luís. Agora, a gente acompanha mais do maranhense que transforma o caos do lixo em arte, gerando conscientização ambiental e ainda possibilidade de renda. M-Acute Podcast, Jocélio Santoliver. De onde você vem, que é ali a região do Munim, né? Axixá, Rosário, Vacabeira,
1: Morros,
0: a gente tem uma riqueza natural que vem do barro. E temos muitos escultores no Maranhão que o seu objeto principal, a sua matéria-prima, é o barro, né?
1: O barro.
0: No teu caso, é o isopor. Isso já é um diferencial, né, para ti enquanto artista.
1: Isso, é um diferencial. Mas assim, inclusive, tu falou um negócio interessante. Eu, quando vinha, como tu tá falando que lá tem muito essa... escultores, né? Que aproveitam a argila, o barro, inclusive o rosário, né? Tem uma olaria muito conhecida aqui, eu acho que no Brasil, né? Porque ela fornece tijolo, filtro, cara, muita coisa de barro, né? Ali no, na região de Rosário. A região do Munim é muito rica em extrativismo, né? Pegar essas matérias e transformar. Mas mesmo eu trabalhando com isopor, é um diferencial, mas ela sempre tem uma aparência. Por exemplo, eu tenho vasos hoje que eu faço que você jura que é barro, né? Você jura que é barro. Eu tenho umas peças que eu faço que também você jura que é louça. Enfim, porcelana, cerâmica, vários tipos de peça. Mais um detalhe, hoje eu faço fontes. Um exemplo, agora tu me falando isso aí, eu lembrei. Quando eu era criança, eu vinha da casa dos meus avós passar o final de semana com a minha mãe aqui em São Luís. E eu, no ônibus, eu passava por um trecho que nessa avenida que eu passava tinha uma ribanceira e chovia e a água vinha fazendo erosões nessa parede grande, que já era um morro, na verdade, né? E, cara, quando eu olhava aquilo ali, eu ficava fascinado pela obra artística que a chuva criava no barro, na lama ali, no barro, né? No morro. Eu digo morro, que era uma montanhazinha assim. Então, o ônibus passava justamente nesse lamaçal e esse barreiro ficava caindo. Aí secava, aí tinha pele chuvoso, né? E criava ali, cara, ficava uma erosão tão linda aquilo ali. E depois, já trabalhando com fonte, fazendo peças, rochas.
0: Já era teu olhar artístico, né?
1: Era, e depois que eu me lembrei, caramba, isso aqui que eu faço, eu estou replicando o que eu via quando eu era criança. Então eu acredito que tudo que eu vejo hoje aqui, eu estou trazendo algo do passado. Eu era curioso lá, né? A minha visão
0: ficou arquivado.
1: Ficou arquivado no meu inconsciente. E hoje, opa, eu olhava muito essas louças, cara, barro, filtro de barro, tudo de barro. Então, hoje eu faço peça que você jura que é barro. Então, eu acho que o ambiente me ajudou muito. Poxa, eu vou trabalhar com algo diferente, o isopor. Porém, eu consigo transformar o isopor em barro, louça, textura, pedra. Cara, é muita coisa.
0: Infelizmente, você que está ouvindo não vai poder olhar o que os nossos olhos podem ver nesse momento. São peças que você jura que são de cerâmica, que são de barro, né? Ou outro tipo de material que...
1: Louça também,
0: que,
1: né?
0: Outro material que é dito de primeira linha, que é construído lá não sei aonde, com material tal. Não, gente, é construído com isopor e é de uma beleza que não tem igual. Eu gostaria muito que você pudesse estar aqui para ouvir. E a gente tem aqui peças aqui que são formatos abstratos, tem formas de mulher, corpo feminino, bacias, fruteiras, são e tem umas peças que chamam muito a atenção. São umas telas, sim, umas telas em que tem umas pinturas rupestres. E eu queria que tu falasse para a gente um pouquinho como foi o processo dessas peças em especial, que são as pinturas rupestres, por que as pinturas rupestres, e se tu pudesse depois destacar como é que é o processo, fala um pouquinho, conversa, né?
1: Tá, como tu tá falando, hoje aqui nesse período aqui que a gente está em exposição, justamente para mostrar, essa exposição é para mostrar o que é possível ser feito com isopor. O isopor, no resultado final, ele não fica aparente, jamais. Ninguém vai dizer, por exemplo, se eu pegar uma peça que aparenta ser barro aqui, chegar aí e pegar para a pessoa, o que você acha que é isso aí? Aí ela vai dizer, é louça, é cerâmica. Aí eu digo, não, aí ela é gesso. Aí ela vai começar a chutar. Ela vai dizer tudo menos isopor. Menos isopor, isso aí eu te garanto. Então, assim, o isopor, ele me proporciona eu modelar. Aí eu faço o revestimento, venho fazendo vários processos de revestimento até chegar na pintura final. Eu faço fontes, e você que está aí de casa, onde você estiver, você está escutando uma zoada de uma peça que eu chamo ela de fonte da vida. É uma peça que você olha, você fica deslumbrado com a nascente, ela tem duas quedas d'água. No interior que eu morava, eu era fascinado por fontes. E lá onde a gente tomava banho, tinha pedras e tinha córregos.
0: Essa corrente.
1: De água, tinha corrente. Então, tudo que eu presencio hoje, tudo que eu faço hoje, eu trago aquilo que eu já vivi. Então, essa queda d'água, uma fonte dessa aqui...
0: Viu?
1: Eu vi.
0: Sentiu?
1: Senti, tocou. E reproduzi. Toquei e reproduzi. Então, eu vejo hoje a necessidade que as pessoas têm de fazer terapia, né? O som da água, ele é terapêutico, ele é relaxante, tanto que o nome dessa peça aqui é Fonte da Vida, porque água é vida. Então, desde novo, eu sempre tive contato com natureza, minha família tinha lá no sítio, a gente se reunia, os meus primos, a gente ia tomar banho, cara, eu sou muito fascinado por isso. Então, hoje eu consigo trazer esse encaixe, né, de unir um material contemporâneo, que é o isopor, que a gente vê em qualquer lugar, e trazer a natureza para mais perto de casa. Então, é muito legal. As pessoas conseguem sentir a natureza próxima, conseguem sentir a arte, vasos, esculturas. Eu faço telas que você jura que é da pré-história. Hoje, se você visitar um sítio arqueológico, você não pode pegar um pedaço daquela pedra, mas você...
0: E levar para casa aqui.
1: Justo, mas você pensava assim, caramba, já pensou essa pintura rupestre lá na minha casa? Então, eu sentia isso quando eu estudava, né, aqueles livros de história, com aquelas pinturas rupestres. Então, o que eu queria para mim, eu consigo trazer para as pessoas hoje. Né? Eu gostava de sentir a natureza e trouxe a natureza para a exposição. Eu gostava de pinturas rupestres na época, né, que era muito distante para mim, então hoje eu consigo trazer para as pessoas.
2: Casos e curiosidades.
0: Essa peça que a gente está olhando aqui, que é um conjunto que chama A Caça, elas são telas e tem um tamanho assim aproximado de 30 centímetros por 40. E como é que tu fez essas peças? Elas têm umas pinturas rupestres, tem uns caçadores, tem umas figuras humanas. Como é que tu chegou a esse fim?
1: Tá, como eu desenvolvi a técnica de fazer pedras de isopor, então eu juntei a sustentabilidade para fazer arte. Essas duas placas de isopor que a gente tem aqui na exposição, elas eram umas placas de isopor. Sabe aquele isopor que a gente guarda peixe, bota gelo, aquelas caixas? Então essas caixas quebraram e eu peguei elas e fiz o derretimento no isopor, fiz o revestimento depois, fiz a coloração que eu queria e eu joguei a a arte neolítica, né? Aí me baseei no livro de história. Então eu quis trazer o isopor, até porque ele dura muito, né? Então tem tudo a ver. O isopor pode durar até 450 anos. Com mais o revestimento de areia que eu fiz, mais a pintura. Esse isopor poderia ir para o lixo, mas não, ele virou arte. Vai ficar aqui e vai durar muito, porque ele vai durar muito, não como vilão. Ele vai virar agora, né, uma solução para evitar com que o planeta sinta isso. Então, vira uma arte, ou seja, pré-história é o quê? É período, é um grande período, né, de lá até hoje. Eu estou juntando o passado com o futuro. Então, já que ele dura muito, então, juntar a pré-história com a arte e o isopor, né, isso aí vai durar muito tempo.
3: E o bom também é que já está vendido, né?
1: Já está vendido. Graças a Deus tem uma turista de Belém do Pará que acabou de reservar essa peça. Essa minha arte é interessante. Todo mundo fica... Porque quando a gente fala que é isopor, as pessoas ficam, nossa, é isopor? Como assim? E é o que eu mais ouço nas exposições. E, inclusive, as obras, eu ouço muito as pessoas estarem dizendo que as minhas obras são peças que são ótimas para dar de presente. Inclusive, teve uma médica que ela foi numa exposição minha e ela disse, olha, eu estou olhando aqui tuas peças e eu estou achando interessante porque elas são ótimas para dar de presente. Porque são peças únicas, é uma peça feita por um artista que... né, que consegue transformar o isopor, né, em uma linda peça. Aí ela falou que, ó, ela disse assim, ó, eu tenho uma amiga que ela é rica, ela tem muito dinheiro, tu não tem noção. Ela me falando, olha, quando tem aniversário dela, a gente não sabe o que dá. O que, que a gente vai dar? A gente vai dar uma bolsa chique, ela já tem. Se eu vou dar, eu só levo planta, ou um buquê de flor, porque ela já tem tudo. A gente vai dar uma tela, vai dar uma louça, negócio, ela já tem tudo na casa dela. Então, eu vi agora aqui uma oportunidade de dar um presente que eu sei que ela não tem. E ela disse, ó, essa fonte bem aqui, ó. Essa fonte eu tenho certeza que ela vai gostar, que vai ser algo diferente na casa dela. Então, com isso, esse meu aprendizado, essa história, me mostrou, né? Até porque eu ainda não tinha dimensão dessa situação, né? Dessa vantagem, vamos dizer assim, dessas artes que eu faço. Então, assim, tá aí uma vantagem que as pessoas têm ao adquirir uma peça dessa. São peças únicas, feitas por um artista maranhense, né? Que elas podem ser restauradas. A pessoa adquire uma peça dessa, o cachorro danificou, então caiu não sei de onde, quebrou. Como ela é de isopor, ela não espedaça como louça. Então ela não tem perda total. Então a pessoa traz essa peça que ela adquiriu, eu restauro ela e ela vai voltar para a casa do cliente da mesma forma ou da coloração que ela quiser mudar, por exemplo. Né? Então, quando ela me falou isso daí, que era ótimo para dar de presente, eu entendi a importância de eu continuar fazendo essas peças. Aí ela deu essa fonte, aí depois outras pessoas também. Aqui na exposição, no começo da exposição, teve uma pessoa, uma guia turística, né? A Cristina, trouxe um casal de turistas de São Paulo. E ela, quando olhou uma peça minha pela primeira vez, a Cristina, ela, nossa, essa peça aqui tá linda! Aí a gente começou, aí eu fui atender eles foram conhecer sobre a minha arte. E a Cristina saiu, parece que foi no banheiro, eu acho. E ela chegou, quanto é que é essa peça? Aí eu disse o valor, né? Olha, eu vou dar de presente para a Cristina. Né? Ou seja, a cliente da Cristina, que foram o casal de turista, viu que a Cristina gostou muito dessa peça e ela presenteou a Cristina com essa peça. Cara, então assim, eu sou muito grato por isso. Pelas pessoas entenderem que as minhas artes, ela... estão sempre trazendo alegria para as pessoas. Eu acho que arte e defesa é isso.
3: quando tu vais iniciar uma peça, um trabalho, ah, eu vou começar a esculpir essa peça de isopor que está aqui de bobeira, tu parte do desenho ou simplesmente arregaça as mangas e vai logo trabalhando? Como é que é?
1: Tá, algumas peças eu parto do desenho, certo? É, tipo esculturas e os vasos eu gosto de desenhar. Mas não assim, eu vou parar para desenhar e vou fazer. Não. Às vezes eu estou em algum local ocupado, estou com um caderno ali e eu aproveito aquele momento. Poxa, não estou fazendo nada agora, estou descansando, eu vou desenhar. E eu venho, começo com um e logo, logo vem a segunda peça, a terceira, e eu vou me inspirando e eu guardo aquilo ali. Aí o que acontece? Aí depois, em um período, né, onde eu preciso, tipo, uma exposição vai ter vaso, então eu já pego esse papel ali e já começo a arregaçar as mangas. E eu já, várias vezes, cara, eu já fui dormir, deitei na cama e veio um pensamento de uma peça. E eu pensei nela, eu conseguia ver ela girando na minha frente, sabe? Tenho esse dom de conseguir visualizar a peça pronta. E várias vezes eu levantei da cama, né, fiquei sem sono e fui lá, peguei a caneta e... Então assim, quando a inspiração vem, eu tento registrar. Quando eu não consigo registrar, mas ela fica na mente. Eu salvo aqui na minha mente, é interessante. Entendeu? E hoje as pessoas quando me procuram, elas... Oh, eu quero uma fonte, por exemplo. Aí eu pergunto o tamanho, as medidas que ela quer. E às vezes eu faço visitas também na casa das pessoas. Então lá a gente vai bolando e aí sim eu faço um desenho. Nesse caso, para eu mostrar para o cliente, eu preciso fazer um desenho para ele, porque na minha cabeça está tudo pronto. Mas só que eu tenho que fazer esse desenho, esse esboço para mostrar para o cliente.
3: Tu falou agora a palavra inspiração, né? Eu percebo aqui que tem muito mais de transpiração, né? Mais de suor mesmo, né? De ficar com a mão suja, né? No ambiente em que, por vezes, é inóspito por conta do vapor, do cheiro, da poeira, do isopor, do material, também, do calor. Né? Mas isso acaba sendo revertido no lado bom da coisa. E aí, transpirando e suando a camisa aqui para poder desenvolver esse projeto, aquela peça que a gente falou ainda há pouco, a caça, que são figuras rupestres, as ferramentas tecnológicas que eles tinham à época, era uma pedra e um pedaço de pau.
1: Sim.
3: Hoje, tu usas um equipamento super sofisticado. É um lápis, uma borracha, um papel... Às vezes um tablet, né, para você desenhar naquele no digital,
1: sim.
3: Um computador, uma impressora e outras ferramentas, né? Uma régua,
1: sim.
3: Uma trena. Um potinho de cola. Como é que tu te relacionas com as novas tecnologias, a inteligência artificial? Elas, de alguma maneira, já fizeram parte do teu fazer artístico ou existe ainda um distanciamento?
1: Um distanciamento, né? Olha, como eu sempre fui de estar criando coisas, né? Acessíveis, então eu mesmo já criei várias ferramentas minhas, né? A tecnologia, ela está aí. Hoje a gente consegue comprar muito material, né? Inclusive máquinas para cortar isopor, cortar, modelar, né? Mas eu sempre gostei de criar as minhas próprias ferramentas, né? Eu acho legal, é prazeroso fazer isso. Então, os cursos que eu já ensinei para algumas pessoas, eu incentivo elas a criar as próprias ferramentas e procurar materiais acessíveis, como aquecedor elétrico, a gente usa também o acendedor de churrasqueira elétrica, resistência de churrasqueira elétrica também, tem vários materiais. Então, eu sempre gosto de estar fazendo. E isso é legal porque a tecnologia, no caso, né, as ferramentas hoje no mercado, elas dão uma possibilidade da gente ganhar tempo, né, e produzir rápido. Porém, as outras que a gente já faz manual ou caseiras, ela tem aquela limitação. Mas assim, hoje eu ainda sou um pouco distante da inteligência artificial hoje, tá? Pesquiso muito, já pesquisei bastante, mas até agora ainda não foi preciso, a não ser que foi para divulgação. Para divulgação já usei inteligência artificial para falar um pouco sobre editais, por exemplo, né? Para a gente estar colocando editais, então já tem um segmento a seguir, né? Então hoje ainda não foi preciso eu criar uma peça com inteligência artificial, mas eu já vejo dezenas de artistas, inclusive alguns que eu sigo, que eles usam inteligência artificial, tanto que eu até reconheço, tem algumas peças, né, que quando eles me postam, eu entendo, aquilo ali foi a inteligência artificial. Mas isso não significa que eu não use futuramente. É óbvio, né, enquanto eu estiver podendo fazer com o meu estilo, né, de...
3: Com a tua ciência.
1: Com a minha ciência, por enquanto. Mas assim, inteligência artificial hoje está sendo muito útil para vários artistas. Para mim, até agora, ainda não foi preciso, porque eu ainda tenho muitas peças para desenvolver. Eu tenho algumas técnicas também, estou desenvolvendo, né? Tanto que às vezes bate o cansaço, mas, cara, quando a gente vê o processo finalizado, o cansaço a gente nem lembra mais.
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3: Eu diria que transformar é uma palavra que faz parte da tua vida artística. Tu pegas uma peça, a matéria-prima, que é o isopor. Não só o isopor, a gente está centralizando a tua arte no isopor, mas tu já trabalhas também com outros materiais, né?
1: Sim.
3: Mas transformar a matéria-prima isopor em um produto arte. A pergunta é, a arte pode transformar também? Ela já te transformou? Pode transformar pessoas, situações, emoções?
1: Cara, essa resposta aí é sim. A arte em si, né, não só a minha, né, no geral, ela só é arte porque eu acho que ela transforma, né, cara? É transformar o entendimento, transforma a personalidade, transforma a visão, né? Ela transforma uma visão em outra, às vezes que a gente nem imagina. Então hoje a minha arte, o que eu faço? É tudo transformação. Eu acho que está aí uma palavra que cai bem aqui. No que eu faço é transformar. Eu me especializei em transformar isopor em arte decorativa ou utilitária. Então hoje o que eu faço é transformar. Criar a gente cria, mas o processo da transformação é fascinante. Eu acho que é um que eu mais gosto. Inclusive, eu tento trazer hoje nas oficinas pessoas de maioridade também, né, que buscam aprender algo novo. Então, eu finalizei uma turma de umas mulheres e elas sempre diziam, ah, não sei fazer isso, ah, que lixar, tá bom, não vou lixar mais não, que não sei o quê, mas eu incentivava elas a caprichar, né, para elas fazerem com excelência aquele produto. Cara, e elas, eu via a transformação delas, o desempenho delas em não faltar, né, quando elas faltavam, elas explicavam e diziam, ah, não deu para mim por causa disso, mas elas não queriam faltar, mas elas queriam ir para a oficina, né, então... Eu consegui, de certa forma, transformar várias idosas, cara. Tinha um grupo tinha, eu acho que 60% eram idosas nesse grupo, né? Nessa turma que a gente finalizou. Então, assim, é uma transformação, tanto artística como pessoal. Tinha uma lá, eu lembro que no começo da oficina, ela dizia, já fiz vários cursos, mas não aprendi nada, não. Ela mesma já se botava... É incapaz, ela dizia que ela não tinha talento para nada, eu estou aqui só para perder, porque eu não tenho talento para nada. Mas hoje, cara, com a finalização desse curso, ela fez umas peças muito lindas, ó. E eu incentivei ela mesma a entender, eu incentivei ela mesma a se entender, né, no caso, né? para ela ver que ela, mesmo achando que não era capaz, foi capaz de fazer algo novo. Então, se ela conseguiu, outras pessoas poderão conseguir. Então, se eu ensinei ela bem ou não, se eu deixei a desejar algo, mas que eu possa melhorar na próxima. Então, eu, se elas ficaram até o final, porque eu consegui transformar, né, transformar o entendimento delas e transformar elas em artistas. Isso aí, para mim, foi o máximo da oficina. Para mim, foi transformação incrível.
3: Caso uma pessoa queira entender mais e melhor do teu processo criativo, de como tu utiliza as ferramentas, transforma o isopor em um produto arte, ou então conhecer um pouquinho mais do teu entendimento sobre a arte, adquirir uma peça tua, né? Trocar uma ideia sobre o teu trabalho, como é que faz? Entra em contato contigo por telefone, WhatsApp, e-mail, manda uma carta, sinal de fumaça, como é que é?
1: Cara, hoje eu tenho meu WhatsApp para contato, né, e o meu Instagram. Eu estou mais focado no Instagram hoje, né?
3: Inteligência artificial.
1: Pois é, inclusive hoje pelo meu Instagram tem todas as informações lá, as exposições que eu faço, né, as exposições que eu já fiz. Lá as pessoas vão entender melhor como que é feito esse processo, as variedades de produtos que esse isopor me proporciona a fazer. Então, as pessoas dizem, isso aqui é de isopor, mas quando elas vão no Instagram, elas vão olhar que tem tanta coisa, cara, que elas nunca iam imaginar que poderia ser feito com isopor. Né? Então, hoje eu uso o Instagram. E lá tem o meu contato, né? Inclusive eu posso até falar, né? O nome do meu Instagram é @artedefisope, né? O que significa artedefisope? É uma arte que eu criei que significa arte que deforma isopor, defisope, né? Então hoje você tem, as pessoas podem adquirir um vaso defisope, uma tela defisope, uma fonte defisope, um porta-caneta defisope, um porta-objeto defisope, né? Uma escultura defisope, um jarro defisope. Ou seja, é uma arte que deforma o isopor e transforma, né, em uma beleza mesmo única. A maioria das minhas peças são singulares. A maioria delas são únicas. Algumas eu replico, já tenho os moldes, tudo. Mas eu, como sempre gostei de fazer algo diferente desde cedo, eu mantenho nessa, esse foco. Não que eu estou o tempo todo, né, como eu estou falando, tem algumas peças que eu já coloco como produtos que eu posso replicar, mas outras estou inovando o tempo todo. Então hoje as pessoas me encontram no Instagram, arte como @artedefisope. E o meu celular também, meu número é o WhatsApp 98981-7989. 8831-7989. Jorcélio Santoliver.
3: Bom, eu quero agradecer ao Wilmar Júnior, diretor da Galeria Trapiche. A Galeria Trapiche recebe em 2025 a exposição do artista plástico, do escultor Jocélio, que conversou com a gente para o MACUT Podcast, a quem eu agradeço muito. Foi uma conversa muito boa, né, de muito aprendizado e de muito sentimento. A gente fica muito feliz pelo papo que rolou.
1: Marcos, eu que agradeço, e Deus abençoe o teu trabalho. Você é um cara fera, e eu agradeço também o Imar. O Imar, cara, é um artista e tanto. Ele sabe apoiar, ele sabe dar oportunidade, ele sabe as necessidades que o artista tem. Ele é fera. E obrigado por esse podcast. Quando precisar qualquer coisa, a gente tá aqui de novo. Agradeço a Deus pelo teu trabalho top, cara. Obrigadão.

0: transformação é fascinante. Fecha aspas. Com essas palavras do escultor Jocélio Santoliver, chegamos ao fim de mais um episódio, gravado lá na Galeria Trapiche, em São Luís. A singularidade artística ao usar o isopor como matéria-prima, um material altamente poluente, os processos de confecção de vasos, esculturas e telas que impressionam ao primeiro olhar, as memórias refletidas diretamente na arte produzida por ele e o poder transformador que ela proporciona, também fizeram parte de nossa conversa. A gente aqui do MA Cult quer saber o que você tem achado das histórias dos fazedores de arte do estado mais cultural do Brasil. Que tal uma mensagem direta lá no nosso Instagram? Você pode enviar também um e-mail para maculte777@gmail.com. Forte abraço!
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1: Você confere a hora certa na Universidade FM.
2: 20 horas e 15 minutos.
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E esse foi Eric Donaldson com Cinderela, iniciando o nosso Noite 106. Agora são 8 horas e 20 minutos do dia 3 de maio, domingo, e comigo, Thaís Brusaca, você acompanha até as 9 da noite o Noite 106. Com uma programação de Luana Avelar. E agora quem canta é ele, Owen Gray, com I Can't Stop Loving You.

continuando com a vibe do reggae internacional, a banda UB14 canta Red Red Wine. Depois vem Raul Seixas voltando pro Brasil com Cowboy Fora da Lei.

0: Tá curtindo Noite 106? Não sai daí que a gente continua após o intervalo.
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0: E assim, bem rapidinho, voltamos com a nossa programação musical com ele, Ney Matogrosso, cantando Sangue Latino.

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2: E agora eles, Blitz, cantando Betty Frígida, Nimon, Noite 106. Depois vem Maneva cantando Garotos 2 ao vivo.
3: A estranha história de Rony Rústico e Betty Frígida. Versão brasileira, AIC, São Paulo.

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1: E que tal agora ouvir Eu Te Devoro de Djavan, mas na voz da banda Melim, depois vem Nath Roots com 1996.

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1: E agora aquele rock com Foo Fighters cantando For All People. Depois a banda U2 com Yester Parish.

E assim chegamos ao fim do Noite 106 desse domingo. Obrigado pela companhia. Curtimos juntos músicas sensacionais escolhidas por Luana Avelar, como Cowboy Fora da Lei, Eu Te Devoro, For All People, I Can't Stop Loving You e muito mais. Mas nossa noite juntos ainda não acabou. Ainda comigo, Thaís Brusaca. Já já você acompanha a programação do Ouvinte Especial. Até lá!

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1: Você confere a hora certa na Universidade FM.
2: 21 horas.
3: A nova edição da revista Inovação já está disponível e a capa apresenta uma pesquisa que utiliza achados arqueológicos para avaliar a variação do nível do mar na costa maranhense e prever impactos das mudanças climáticas no futuro. A publicação também destaca as ações do curso de Media Training, parceria entre UFMA e FAPEMA, que chegou à Imperatriz, auxiliando professores a melhorar o relacionamento com a imprensa. Além disso, destaca o trabalho de divulgação científica desenvolvido pela Rádio Universidade FM e TV UFMA, em programas como Rádio Ciência e Em Dia com a Ciência. Na sessão entrevista, a professora do curso de Pedagogia da UFMA, Cacilda Rodrigues Cavalcante, fala sobre pesquisa que busca fortalecer a educação profissional de nível técnico em escolas do campo do Maranhão. Ficou interessado? Quer saber mais? Acesse revista.fapema.br.
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